0: pela divulgação oficial dos resultados e posterior desembolso dos valores aos beneficiários. O Conselho Municipal da Beira, em Sofala, adverte que vai sancionar os transportadores que forem a especular os preços. Segundo a vereadora dos transportes, os motoristas e cobradores que praticam as tarifas não aprovadas pela Assembleia Municipal da Beira cometem infração e serão punidos de forma exemplar. Flora Impula confirmou a recepção da proposta de novas tarifas submetida pela Associação dos Transportadores da Beira e que aguardam a aprovação.
1: Esse documento já deu baixa ainda ao departamento para podermos discutir e posteriormente remetermos ao Conselho Municipal, que é o Executivo, e por sua vez remetermos à Assembleia Municipal. Porque aqui ao nível da cidade da Beira em particular, ainda não falamos sobre o aumento, e eu queria deixar aqui um conselho aos nossos automobilistas para que tenham muita paciência, para que esperem o órgão de tutela para poder aprovar a questão dos pensários.
0: Vereadora dos Transportes na Edilidade da Beira, em Sofala, Flora Impula. O chefe adjunto da Brigada Central da Frelimo de Assistência à Província de Tete afirma que o país dispõe de recursos suficientes para fazer face à crise energética mundial agravada pelo conflito no Médio Oriente. Danilo Teixeira destacou o gás natural produzido nas províncias de Inhambane e Cabo Delgado, bem como a energia elétrica gerada pela hidroelétrica de Cahorabassa, como exemplos de enorme potencial energético do país. Segundo Teixeira, estes recursos colocam Moçambique numa posição estratégica para responder aos desafios energéticos da região e do mundo, podendo igualmente impulsionar o desenvolvimento económico e industrial do país.
2: Estamos sim a atravessar momentos complexos, mas que se está a buscar soluções da melhor maneira possível. E nós temos que compreender que nada acontece de um dia para o outro. E temos que ter sempre esta crença que as coisas vão melhorar. E temos um governo, temos um presidente que é o nosso querido bom jovem Daniel Francisco Chapo, e que está a fazer um bom trabalho em muito pouco tempo, no meio de muitas adversidades, e que estão a procurar, como disse, encontrar as melhores soluções para todos nós.
0: O dirigente falava esta quarta-feira na cidade de Tete, no âmbito da visita de 5 dias à província, inserida nas ações de divulgação das decisões saídas da 5ª Sessão Ordinária do Comitê Central da Frelimo. Na atualidade internacional, no Líbano, 12 pessoas morreram esta quarta-feira em bombardeamentos israelitas nas regiões do país onde continuam violações do cessar-fogo. Desde o início do conflito, o número de mortos no Líbano já ultrapassou 2.800. Líbano e Israel vão reunir-se esta quinta e sexta-feira em Washington para tentar consolidar a trégua em vigor desde 17 de abril, prolongar o cessar-fogo e buscar solução para o conflito. Fechamos com a previsão do tempo. A cidade de Tete poderá registrar esta quinta-feira 36 graus centígrados de temperatura máxima, seguida por Beira com 33. Climane e Pemba 32, Nampula 31, Vilanculo 30, Inhambane e Chimoio 29, Xai-Xai 27, Maputo e Lixinga 24 graus centígrados de temperatura máxima. Apresentamos as notícias a esta hora, as próximas às 3 horas.

0: A primeira mensagem que estamos a trazer aqui é mágoa. É que anda por aí uma grande desinformação e boato. Estes são inimigos da paz e do desenvolvimento de Moçambique. Trazem boato e trazem desinformação para poder distrair o povo moçambicano. É por isso que nós viemos aqui a mágoa. Viemos à província de Tete, para partir daqui de Tete, dizermos a toda a população da província de Tete e a população de Moçambique que este boato e esta desinformação, o boato de que existem pessoas que quando toca outra pessoa, o sexo desaparece ou se atrofia, é uma mentira. É uma pura mentira. Nós, como governo, não conhecemos ninguém do Ruvuma ao Maputo que tenha atrofiado o sexo ou o sexo tenha desaparecido é resultado de ser tocado ou cumprimentado.
1: Presidente da República, Daniel Chapo. 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
2: Depois de termos atualizado para si o essencial da informação, vamos ficar com a segunda parte do debate político. Ótima escuta.
3: Retomamos para a segunda parte do nosso debate político. O tema a seguir relaciona-se com a presença do Presidente da República na Cimeira França-África, cujo palco foi Nairobi, a capital queniana. Esta cimeira decorre numa altura em que alguns países, sobretudo da região ocidental de África, já deram costas à França, nomeadamente Mali, Níger e Burkina Faso, que romperam relações com a França e têm tendência a aproximar-se da Rússia. Derek Mulatin, como é que olha, portanto, para esta situação em que a França reúne-se, portanto, com o continente africano, numa altura em que alguns países, tal como Mali, como já fiz referência, Níger e Burkina Faso, rompem relações com a França e aproximam-se da Rússia?
4: Bom, eu olho com bastante interesse para a situação, a olhar também para uma movimentação de vários blocos internacionais, desde o bloco europeu, de forma agregada, incluindo a própria França, a olhar para aquilo que, para um conjunto de outros movimentos de igual natureza. No ano passado, nós verificamos que muitos países conduziram conferências a convidar líderes africanos e, no caso da França, houve primeiro uma conferência em França, que a conferência que foi realizada mesmo em França, que convidaram várias lideranças africanas. E também tivemos do lado árabe e por aí em diante, incluindo a própria China. Neste momento, a França está numa situação de uma relativa fraqueza. Se nós estivermos a olhar para aquilo que aconteceu nos três países que fez referência, o Mali, o Burkina Faso e o Níger, que de alguma forma eram os países que alimentavam parte daquilo que eram as reservas internacionais da França. Naturalmente que aquilo que se diz e que se propala nos últimos tempos sobre a França não é bem vista no nosso continente. Tem estado a existir várias discussões sobre a probabilidade de alguns mecanismos franceses de alguma forma financiar alguma instabilidade no continente africano. E uma das alternativas que foi apresentada, dada a existência de conflitos geopolíticos internacionais, é que a Rússia, não só a Rússia, podemos incluir também a própria China, massificaram aquilo que é a sua presença no continente africano. Naquele caso e naquela região, a grande disputa está mesmo situada entre a França e a Rússia, e a Rússia conseguiu de alguma forma se posicionar de forma estratégica nesses países. Há várias disputas, desde acesso a minerais críticos, incluindo o ouro, o urânio e algumas componentes. Olho também com interesse o facto de nós, enquanto país, de alguma forma, estarmos aqui a diversificar aquilo que é o conjunto de participantes parcerias, alargando para países francófonos, incluindo a própria França, e o interesse que a França tem, não só dos interesses ao nível da bacia do Rovuma, no nosso caso, tem aqui grandes interesses, é que nós, de alguma forma, tendemos a retirar algum proveito destes grandes conflitos tectónicos que movem aqui estas grandes potências. O que eu poderia dizer aqui é que mais importante do que o interesse francês é nós conseguirmos olhar aquilo que são os nossos interesses, não apenas como países africanos, mas interesses nacionais enquanto Moçambique, e de que forma é que nós conseguimos.
3: Quais são os ganhos destas cimeiras que juntam potências e África? Quais são os ganhos concretos?
4: Eu sei que nessas conferências há alguns eventos bilaterais entre países e entre empresas. Nesse domínio eu vejo alguma utilidade. Agora, temos é que compreender que quando grandes potências daquela natureza juntam-nos numa sala, dificilmente nós encontramos parcerias que visem transformação de África. Aí vai depender de como é que nós, de forma bilateral, conseguimos retirar proveito de todas as empresas, dos países que acompanham essas conferências em acordos bilaterais, conseguimos fazer ali conversas e até despertar algum interesse. Agora, de forma agregada, que é um debate que tem estado a ser feito, que reclama-se até em África, que é uma espécie de uma falta de respeito, entre aspas, de que juntam-nos vários países para ir dialogar com um único país. E aí os compromissos muitas vezes não tendem a produzir grandes efeitos. Mas aí temos de olhar com alguma cautela, a depender do poder de negociação, da capacidade criativa de cada um dos países de olhar para os seus interesses, olhar para as empresas que acompanham essas lideranças e de que forma em acordos bilaterais, quer seja entre países africanos, entre Moçambique, neste caso eu estou mais preocupado com Moçambique, e a França, e que nesses fóruns, não existindo outras oportunidades, podemos de ir à França ou de estarmos numa visita de Estado na França, podemos aproveitar essas oportunidades que é para nós podermos de alguma forma influenciar alguma agenda que é do nosso interesse. Agora, olhado de forma macro, eu tenho dúvidas que essas conferências, da forma como elas são feitas, produzam grandes efeitos. É mais fácil obter compromissos que possam ser verificados quando as conferências são bilaterais, envolvendo países ou envolvendo um pequeno grupo de países, do que quando nós estamos reunidos daquela forma. Naturalmente, que também existem outras correntes. Uma África mais unida conseguiria, de alguma forma, pressionar uma agenda ou falar em uníssono de quais são as preocupações de África. Mas aí o problema, o nosso maior problema, é que nós não temos um discurso único como continente. Cada um dos blocos regionais tem uma via de pensamento e nós não conseguimos ainda ter um posicionamento único como continente. Aí é mais complicado.
3: Gostava de ouvir também a sua análise em torno desta participação do Presidente da República na cimeira que teve lugar esta semana em Nairobi, que juntou a França e a África. Mas esta cimeira decorreu, como já fiz referência, numa altura em que alguns países da África, nomeadamente o Mali, o Níger e o Burkina Faso, já romperam relações com a França e têm tendência a aproximar-se da Rússia.
5: Bom, não é necessariamente romper relações. Estão a fazer tudo para acabar com o paternalismo da França, com a política de se apoderar dos recursos desses países em benefício único da própria França e não dos países que eram donos desses recursos. É o que esses dois países, o Níger e Burkina Faso, estão a tentar fazer.
3: São três.
5: Porque são três, assim, Mali também, não? Porque havia muito neocolonialismo da parte da França, até a moeda estava indexada à moeda francesa, não tinham autonomia financeira, digamos, monetária, não eram soberanos, então eles estão a tentar acabar com isso. Mas o que a França está a fazer, não diria com todos os outros países que organizam esse tipo de cimeiras, como o Japão, a China, a Índia, o que a França está a fazer, no meu entendimento, é um pouco dentro daquele princípio desenvolvido pelo Abiola Mushudo. Abiola foi um político e empresário nigeriano. Ele dizia que se queres beijar uma mulher, aproxima-se dele. Se queres bater num homem, aproxima-se dele. Então, a França está a sentir que está a perder o o terreno que vinha dominando e está tentando uma reaproximação usando uma outra porta, porque no passado ele se concentrava mais nos países chamados francófonos, que são as antigas colônias da França. Agora foi realizada a cimeira num país anglófono, que é o Quênia. Então, isso é uma mudança de paradigma para tentar, posso dizer assim, quebrar o bloqueio que está a ter da parte dos francófonos, liderados por Mali, Burkina Faso e o Níger. É assim que eu vejo esta cimeira. Obviamente que os estadistas que lá foram não são pera doce de roer, como se costuma dizer. E o nosso presidente, quando foi lá, eu acredito que ele tinha um objetivo específico a retirar ou a ganhar para a sua participação nesta cimeira. Portanto, não podemos ver como se todos tivessem ido lá para apanhar a tal pancada de que eu estava a falar aqui. Não. Há sempre algum aproveitamento, como dizia o Derek. Você consegue, numa cimeira, encontrar mais do que um estadista que você gostaria de falar com ele e que não conseguia. Digo falar frente a frente, porque há outras vias indiretas que não são muito eficazes, muitas vezes. Então, eu pensei que o presidente Chávez foi lá, provavelmente para falar com o próprio Macron, sabido que temos a empresa dele aqui em Moçambique, que é a Total Energy, que vai explorar ou vai transformar nosso gás em líquido. Então, acho que tinha um objetivo concreto para além de participar em toda a conferência como está.
3: Alberto Sozinho?
6: Bom, eu acho que a participação do chefe do Estado nesta cimeira é positiva, porque Moçambique, conforme sabe, está a criar condições

0: participação, conforme sabe, de que o governo do chefe do Estado moçambicano, Daniel Francisco Chapo, está apostando bastante na tecnologia através da inteligência artificial, até porque já há uma comissão que foi criada para a implementação disso. Aliás, o primeiro indicador tem a ver com a própria visão do chefe do Estado ter criado o Ministério de Comunicações e Transformação Digital. Então, isso significa que é um encontro que, por um lado, também deve ter discutido em profundidade as questões ligadas à segurança em Cabo Delgado, conforme sabe, tem megaprojetos a serem implementados em Cabo Delgado, que depende também de um reforço contínuo da segurança. Por isso, avalia-se positivamente a presença do chefe do Estado moçambicano nesta cimeira.
1: Na sua campanha diplomática, Derek Mulatinho, o presidente da República esteve também esta semana em Kampala, capital de Nairobi, onde participou na tomada de posse do presidente Yoweri Museveni. O presidente afirmou que Uganda pode emprestar a sua experiência no combate ao terrorismo, tendo em conta a experiência do próprio presidente, portanto, Yoweri Museveni. Como é que olha, portanto, para esta predisposição, ou melhor, este anúncio do presidente Daniel Chapo em relação à possibilidade de Uganda prestar algum apoio a Moçambique no combate ao terrorismo?
2: Bom, nós estamos num cenário em que nós precisamos de diversificar as parcerias, precisamos de reduzir algumas dependências estratégicas e até securitárias, existindo a possibilidade de contar com o apoio do Uganda, que é um país que tem larga experiência. A experiência é essa que teve oportunidade de, não só no campo real, ter executado algumas operações de sucesso no continente africano, ter participado em situações que envolviam o terrorismo, que nós possamos, de alguma forma, ir ao encontro dessas soluções e buscar essa experiência para resolver os nossos problemas, a olhar sempre para os nossos interesses nacionais. Olho com bastante satisfação que isso esteja a ser feito, sobretudo pelo facto do presidente ugandês conhecer o país e conhecer a região, que está a ser largamente festejada pelo fenómeno, e foi possível verificar das imagens que nos chegaram o conhecimento que ele tem, não só do nosso presidente, também do próprio país, e ter feito referência de que parte do exército ou das forças armadas ugandesas terem sido formadas em Moçambique. Isso também ajuda, de alguma forma, a flexibilizar isso no momento em que nós estamos a dizer que existe uma forte possibilidade da retirada, por exemplo, das forças ruandesas de Moçambique. E o facto de nós estarmos a ir buscar mais uma ou outra frente que nos possa ajudar é bastante positivo. Isto mostra que, do lado do governo, até pela composição da equipa, a questão securitária está em cima da mesa. O Presidente da República vai se acompanhar do Ministro da Defesa. Então é importante que nós estejamos a diversificar essas parcerias, que nós estejamos a buscar o know-how africano, o conhecimento que tem não só das questões culturais de África, um conhecimento próximo para que nós possamos reaproveitar. Existem informações de que esta relação já é bem antiga. Então, vamos então fortificar aqui e reduzir ou multiplicar aquilo que são as parcerias. Faz sentido e é bem que, ainda bem que isto ocorre.
1: Gustavo, como é que olha para essa possibilidade do Uganda emprestar a sua experiência em Moçambique no domínio de combate ao terrorismo?
3: Bem, aquilo que eu sei é que o presidente Yoweri Museveni sempre se colocou numa situação de estar predisponível a ajudar Moçambique a combater o terrorismo, porque me parece ser daqueles indivíduos que sabem retribuir em ouro o que recebeu em ouro. Ele foi treinado em Moçambique, ele disse várias vezes ali naquela cerimônia, eu estava a ver ele falar, que disse que tudo que vocês veem aqui começou em Moçambique. Portanto, ele foi treinado em Moçambique, jovem ainda, para ir lutar contra o regime que governava no Uganda, na altura.
1: E de mim.
3: Até derrubá-lo com a ajuda de Moçambique e com a ajuda da Tanzânia. Portanto, ele está a provar que não se esqueceu dessa ajuda e quer retribuir na mesma moeda, como se costuma dizer também. Então, isso é bom, porque o presidente Museveni é praticamente um militar, não por vocação, mas porque ele foi treinado e lutou contra um regime e teve depois aquele terrorismo também que se instalou no país dele por alguns anos, e tudo indica que ele conseguiu debelar isso. Portanto, é uma experiência que ele pode, portanto, ajudar a nós também

0: à qui possamos derrotar o terrorismo em Cabo Delgado no próximo ano, faz 10 anos.
1: Como é que olha para esta possibilidade?
2: Ah, bom, eu corroboro com o ponto de vista dos meus colegas, obviamente, conforme sabe, de que aquele estadista sempre manifestou vontade de apoiar Moçambique. E o nosso país, nesta altura, não precisa de apoio de todos. Não precisamos aqui de a definir alguma preferência, porque o objeto fundamental é a reposição da estabilidade social em Cabo Delgado, que obviamente está a segregar o tecido social, para além de colocar em causa a nossa economia. Conforme sabe de que a guerra de Cabo Delgado está a influenciar negativamente até a implementação de políticas públicas em todos os estados, porque o país, no lugar de construir mais uma escola, uma estrada ou mais uma infraestrutura de saúde, deve, portanto, juntar recursos que pouco temos para, evidentemente, garantir a logística dos nossos irmãos militares e também com o apoio dos estrangeiros que estão a operar em Cabo Delgado. Por isso, o Presidente da República torna-se mais um estratega ao aproximar a quem tem vontade de apoiar o nosso país para colocar o ponto final da situação de guerra em Cabo Delgado. Conforme sabe, também o Cabo Delgado e outros e outras regiões, nesse caso outras províncias circunvizinhas, são potenciais do ponto de vista de recursos, mas quando não há paz, dificilmente se pode explorar em profundidade e garantir a esperada independência económica do nosso país.
1: Vamos então a essa notícia que dá conta que o grupo Privinvest perde recurso contra o Estado moçambicano num tribunal em Londres. No caso das dívidas não declaradas, o grupo empresarial perdeu recurso por falta de cumprimento do despacho quanto ao depósito da caução. Com efeito, a Privinvest vai pagar um valor de 1,9 mil milhões de dólares ao Estado moçambicano, tal como já tinha sido sentenciado em julho de 2024. Direto Molatinho, como é que olha para esta decisão?
3: Olho com bastante agrado, sobretudo pelo facto de nós podermos, de alguma forma, dizer que valeu a pena a consistência da nossa Procuradoria-Geral da República, que se valeu de instrumentos internacionais, se valeu da lei e de algum apoio da advocacia internacional para perseguir aquilo que são os interesses do Estado moçambicano. Agora, o desafio que vai ser importante é nós conseguirmos flexibilizar a retoma destes recursos financeiros que foram aqui anunciados, cerca de 1,9 mil milhões de dólares, se eu não estiver enganado no número, para que se traduza em entrada de receitas para o Estado moçambicano. Naturalmente que isto também vai, de alguma forma, ajudar naquilo que é a construção da credibilidade ou a reconstrução da nossa credibilidade internacional e vai ajudar, de alguma forma, a demonstrar que, de alguma forma, fomos vítimas de alguns processos que, de alguma forma, retiraram-nos aqui a credibilidade internacional. É positivo que as nossas instituições tenham perseguido isto. É importante garantir que este conhecimento ou know-how que nos garantiu que chegar até este ponto possa ser apreendido e que essa experiência seja passada para fortalecimento institucional de Moçambique e das nossas instituições.
1: Gustavo?
0: Bem, esta notícia para mim vem com uma lufada de ar, mas também serve como um desmentido a certas narrativas que têm sido propaladas nos últimos tempos, até por pessoas que pareciam iluminadas, pareciam conhecedoras do assunto, mas que, por qualquer razão, que suspeito seja de má fé, têm estado a tentar atirar lama no assunto. Este assunto faz parte das dívidas ocultas. As dívidas ocultas são consideradas como tendo sido a pior de todas as causas que fizeram com que os 10 anos, por exemplo, da governação do presidente Nyusi fossem, de alguma forma, inviabilizadas. Há quem cita o Banco Mundial dizendo que foi uma década perdida, dando a entender que se perdeu por culpa do presidente Nyusi, por exemplo, que teria governado mal o país. Não é o que o Banco Mundial diz. Diz que a década perdeu-se, que eu prefiro dizer, eu como editor iria corrigir esse termo, a pessoa que escreveu esse texto na página do Banco Mundial usou um termo errado. O termo mais correto, eu como editor, eu teria usaria o termo inviabilizou a década. E quais são as outras, tirando as dívidas ocultas, que têm um peso de 70% nessa inviabilização? Porque o país ficou impedido de contrair créditos. E, portanto, um país sem créditos não se desenvolve.
1: Portanto, o efeito reputacional ficou afetado.
0: Não é só o reputacional. Isso também foi grave nesse aspecto. É que o país ficou inviabilizado de receber créditos. Um país sem crédito não se desenvolve. Isto é um princípio econômico, melhor desenvolvido por um economista alemão chamado L.L. Matthias, no seu livro O Reverso dos Estados Unidos. Quando a Europa foi destruída pela guerra, pela Segunda Guerra Mundial, o que permitiu a sua reconstrução foi o Plano Marshall, que consistiu em créditos massivos atribuídos pelos Estados Unidos. É o que salvou a América. Nesse livro, o Sr. Matthias diz uma coisa. Um país não é pobre quando tem as suas fábricas destruídas ou queimadas. É pobre quando não recebe créditos. O que permitiu que o presidente Sano reconstruísse Moçambique da esteira calcinada em que tinha sido deixado pela guerra dos 16 anos foram créditos, foram doações. Quando o presidente Sano deixa o poder e o entrega ao presidente Guebuza, o país estava praticamente reconstruído. Já tinham sido reconstruídas escolas e construídas novas. Uma das escolas novas que foi construída com esses créditos, algumas dessas escolas têm o nome do próprio Sano. O centro de conferência João Cristiano Sano foi construído por um crédito chinês. O Ministério dos Negócios Estrangeiros foi construído por um crédito chinês. A circular de Maputo custou 315 milhões de dólares crédito chinês e foi construído pelos próprios chineses. A ponte Maputo-Catembe foi construída por um crédito chinês e construído por uma empresa chinesa. Custou cerca de 900 milhões de dólares, juntamente com as três estradas. Portanto, a dita década perdida não tem nada a ver com a incompetência do então presidente Nunes. Tem a ver com essas dívidas, tem a ver com a pandemia do Covid-19, tem a ver com o Colony e Dai e o Kennedy e outras intempéries, outras situações que, portanto, concorreram para que a década não fosse tão bem sucedida quanto podia ter sido. Mesmo assim, foram feitos muitos investimentos, muitos empreendimentos, sem se endividar o país podemos dizer que foi um mal que veio para o bem, porque foi possível fazer alguma coisa de vulto sem se ter recorrido a empréstimos, como foi no período do presidente Guebuza. O país, nesse período, nos 10 anos anteriores aos 10 anos do Nunes, teve créditos na ordem de 1 bilhão e qualquer coisa. E eu enumerei alguns aqui. O único empreendimento construído no tempo do Guebuza que não foi por crédito externo é o Banco de Moçambique, o novo edifício. O resto são créditos. Isto confirma a tal tese desse alemão que diz que um país sem crédito não se desenvolve. Fica pobre. Portanto, a pobreza que se agravou, que se diz que agravou-se nesses 10 anos, é consequência desta dívida que agora vamos ter que ser ressarcidos com esse 1,9 bilhões, que é quase os 2 bilhões que tinham ficado com o Sr. Scandar, ou Privinvest. Porque o maior problema deste crédito é que não chegou a entrar nos cofres moçambicanos. Foi concedido e ficou com o próprio Scandar, que o negociou junto dos bancos crédito suíço, mas aquele russo, né? Portanto, esse desfecho, para mim, repõe a justiça, mas também vem limpar essa narrativa de que a década dos dois mandatos do presidente Nunes se perdeu por causa da sua incapacidade. Que é a narrativa que está a ser feita aí. Não é nada disso que o Banco Mundial diz. E quem quiser que vá ver na página do Banco Mundial, não diz isso. Não diz que é o culpado nenhum. Se diz que é o culpado são as dívidas ocultas, que privaram o país de receber créditos, é a pandemia de Covid-19 e são os ciclones que devastaram o centro e o norte de Moçambique.
1: Marco Sozinho, como é que olha para esta notícia que dá conta que o grupo Previveste perde recurso contra o Estado moçambicano num tribunal em Londres no caso das dívidas não declaradas?
2: Bom, esta proeza obviamente revela a capacidade das nossas instituições, fundamentalmente a Procuradoria-Geral da República, que teve um trabalho afincado e costuma-se dizer que vale a pena insistir, porque depois tem a revelação superficial dos resultados. Por isso, a PGR está de parabéns. Parabéns para todo o povo moçambicano, porque este dinheiro, de facto, poderá, por um lado, aliviar a pressão económica do nosso país. Conforme sabe, de que o nosso país anda endividado internamente e externamente, e caso este valor seja canalizado às contas moçambicanas, sem dúvidas, em parte poderá resgatar aquilo que chamaríamos da reputação, porque o nosso país até essa altura não anda muito bem, do ponto de vista da sua imagem, e o governo tem vindo a trabalhar através das suas instituições para a recuperação da boa imagem da nossa instituição, mas também, se prestar atenção, este valor obviamente até suplanta aquilo que é a previsão orçamental previsto para o ano 2027. Então significa é um bom dinheiro para o nosso país, poderá de alguma forma fazer pagamento de algumas despesas que nesse momento criam portanto, dores de cabeça para o nosso país, conforme sabe de que nessa altura o nosso país foi se mergulhando num plano lamacento, como dizia o Dr. Mavida, que até o relatório do Banco Mundial atribui algum fracasso da governação dos últimos 10 anos, mas afinal de contas isso tem a ver com o reflexo desta dívida. Por isso Moçambique sai, portanto, a ganhar em todas as suas dimensões, mas também preciso revelar aqui algum aprendizado por parte do nosso país. Teoricamente, há um estudioso, chama-se Sens, já em 1990, dizia que é importante que as instituições se tornem aprendentes, ou seja, a implementação dos projetos deve configurar alguma espécie de lições, ou seja, quando uma organização implementa projetos, esses projetos, quando são sujeitos a alguns erros, significa que a instituição deve aprender para que as próximas jornadas não voltem a cometer os mesmos erros. Eu creio que Moçambique aprendeu bastante com esse tipo de situações. Esperamos nós de que os gestores públicos tenham rigorosamente aprendido e demonstrem comportamento diferente, porque o nosso país não merece o que até nesse momento está a passar. E com a decisão do Tribunal, esperamos nós que rapidamente este valor seja canalizado às contas de Moçambique, para também rapidamente gerir aquilo que são as suas necessidades em função dessa disposição financeira.
1: No plano internacional, Donald Trump chegou ao princípio desta tarde à China. Direto Platini, como é que olha para o significado desta viagem do presidente americano à China?
3: Bom, temos duas grandes potências que neste momento estão a discutir o risco sistémico de toda a economia global. Aquilo que essas duas economias fazem, de alguma forma, trazem grandes impactos pelo mundo. Vimos um cenário em que os Estados Unidos impuseram fortes tarifas, não só a China, vários outros países, a Europa, incluindo parceiros, para ser aqui claro, e a China foi uma das vítimas, neste caso, neste conflito, e vimos a China a responder de igual forma, impondo um conjunto de sanções que incluíram a questão dos cereais que eram importados dos Estados Unidos, Estamos aqui a falar da soja, estamos a falar da carne. Também vimos a imposição de sanções que abarcaram aquilo que são as terras raras, que são transformadas na China, o que de alguma forma trouxe uma forte pressão tecnológica. Do lado dos Estados Unidos, vimos também uma imposição da exportação da tecnologia pela via dos chips para os Estados Unidos. Então, estamos num cenário em que estas duas grandes potências estão em conflitos e em que existem duas grandes questões em cima da mesa. Uma delas, para além das questões das sanções e das tarifas que estão aqui a ser colocadas, é a questão do Taiwan, e outra questão que está relacionada também com o Irão, que é o Estreito de Hormuz. Do lado da China, existe um interesse que exista uma estabilidade internacional, dada a existência de conflitos em várias regiões que a China tem interesses. Olhamos para o caso da Venezuela, olhamos para o caso do Irão na região do Médio Oriente, e que a China tem um forte interesse que a economia global seja estável, que exista uma estabilidade internacional para que ela continue a comercializar, dado que a China, a economia chinesa é fortemente dependente das exportações da sua própria produção. Do lado americano, existe a questão da inflação, existe a questão dos produtores de cereais e a questão da carne, também dos produtores da carne, que tendem a pressionar, que faz parte de um grupo do eleitorado do Trump que tende a pressionar. E neste momento, existindo um acordo, naturalmente, entre a China e os Estados Unidos, isto vai significar que, de alguma forma, existe uma estabilidade junto dos mercados internacionais, dada a questão das tarifas que existem em cima da mesa, que afetam as cadeias de valor. Também existe a questão do Estreito de Hormuz, que os Estados Unidos, por aquilo que se diz internacionalmente, pelos estudos que têm estado a ser feito, têm um grande interesse de ver a China a jogar um papel muito ativo no sentido de influenciar o Irão, no sentido de retirar o aperto que existe naquela região do Estreito de Hormuz e libertar aqui a transação de combustíveis.
1: Gustavo, qual é o significado desta visita?
0: Bem, aquilo que eu tenho estado a ouvir dos especialistas é que esta ida do Trump estava programada já há um tempo atrás, só que agora vai tomar um outro formato, porque os desenvolvimentos dos últimos meses, depois que os Estados Unidos atacaram o Irão, que é um grande aliado da China, fazem com que a agenda que deveria levar na mala para ir discutir com Xi Jinping tenha que ser alterada. Se fosse uma espécie de roupa, o Trump tinha que mudar, trocar toda a roupa que trazia nas suas malas, porque não era aquela que ele queria levar para a mesa do seu Xi Jinping. Agora é vista como uma viagem para ele se render ao Xi Jinping, porque no começo deste seu mandato, lembremos.
1: Mas como é que Gustavo, quais são os elementos que Gustavo tem que provam que esta é uma viagem que o presidente americano rende-se, uma espécie de uma capitulação, é o que pretende dizer?
0: Sim, o Trump começou o seu mandato, este segundo mandato, que é um mandato intercalado, porque ele já foi presidente dos Estados Unidos, depois não conseguiu a reeleição e voltou à carga e ganhou desta vez outra vez. Então, quando ganhou, começou com aquele vucu-vucu, não sei se diz, das tarifas, em que ele aplicou à China tarifas que iam até 100%, lembra-se? E para ele a China era uma espécie de inimigo número um nessa guerra dele das tarifas, que é a guerra comercial, que ele moveu para quase todos os países. E ele perdeu essa guerra. Perdeu, acima de tudo, a favor da China. A China conseguiu, não precisou de resistir, precisou de acionar alguns mecanismos, porque em rigor, neste momento, a China é muito mais, é muitas coisas que já não são os Estados Unidos. Os Estados Unidos estão irreversivelmente a perder o estatuto de superpotência econômica. Militarmente ainda é tida como tal, mas mesmo assim, Há muitas dúvidas sobre se ainda continua a ser uma superpotência militar ou não. Esse título ainda consegue manter, ou parece manter. Mas em termos econômicos, os Estados Unidos perderam. Portanto, digo que ele vai se render, porque começou a mover essa guerra econômica, que não foi a lei. Depois, Os países foram ajudados pelos próprios tribunais americanos, que consideraram aquilo inconstitucional, e o Trump perdeu. Portanto, ele vai se render nessa perspectiva. Portanto, há de chegar lá, já não vai ter aquele discurso, porque ele pensava que ia lá para ditar e impor as suas vontades, como sempre tentaram fazer em relação à China. Isso é histórico, não é coisa das minhas imaginadâncias, como diz Mia Couto. Portanto, é uma viagem em que ele vai já para pedir ao Xi Jinping alguns favores. Porque, por exemplo, se o Xi Jinping libertar, quiser sabotar a moeda americana, ele está em condição de fazer isso. Portanto, neste momento, o Trump terá que pedir ao Xi Jinping para que não faça isso, não faça aquilo, porque isso pode prejudicar a economia americana. Na verdade, a China, neste momento, é a meca de todos os países, incluindo dos países ocidentais, que durante décadas hostilizaram a China. Pensavam que iam dominar, iam inviabilizar, para que não se tornasse nada do que aquilo que já era. Mas a China conseguiu furar isso. Há pouco tempo esteve lá o Macron, esteve lá o senhor primeiro-ministro da Grã-Bretanha, estiveram lá vários outros, até o canadiano. Portanto, todos já vão lá, não para ir fazer aquelas acusações descabidas de direitos humanos, lembras dessa canção? Agora já não. Vão lá para discutir como é que a China pode os apoiar em muitas das coisas que já estão ultrapassadas ou que não conseguiram ir além. Porque é preciso ter em conta que a China, segundo especialistas, até ocidentais, não da própria China, obviamente, que seriam credíveis, todos os peritos em desenvolvimento são unânimes em dizer que a China está a viver no século 22 e já não está no século 21. Ou seja, os seus avanços tecnológicos e outros são de um país que está a viver 100 anos adiantado.
1: Marco Souza?
2: Bom, julgo que esta visita do Donald Trump, obviamente, tem um peso geopolítico muito maior entre as duas maiores potências mundiais. E espera-se, obviamente, que possam reforçar as relações entre as duas potências, fundamentalmente questões ligadas à tecnologia, as questões ligadas ao poder militar que a própria China tem. Ou seja, costuma-se dizer de que onde há desentendimento entre as duas partes, o recurso final sempre será de diálogo. Então significa que esta visita do Donald Trump obviamente vai revelando de que o diálogo é a melhor plataforma que possa administrar qualquer espécie de desentendimento entre as duas partes. Espera-se igualmente que haja uma proteção parte a parte, tendo em conta que a China, de facto, está provado de que é um país com uma tecnologia, conforme dizia o Dr. Mavid, que já vive no século 22, há que reconhecer. Então, significa que, independentemente daquilo que é a dura expressão e gestão do Donald Trump, vem a reconhecer as capacidades e também condições existentes na República Popular da China. Por isso que não há nada do que apreciar esse gesto e encorajar, porque vai servir de exemplo para vários outros países que por algum motivo se encontram em desentendimento.
1: Tem algum reflexo esta viagem para a normalização na guerra entre os Estados Unidos, o Irã, como também o Israel?
2: Creio que, obviamente, pode ter algum reflexo. É o que se espera, obviamente, conforme sabe, de que conflitos entre esses países afetam grandemente o mundo todo, até porque Moçambique também fica afetado com essa natureza de conflito. Por isso, espera-se que a deslocação do Donald Trump possa refletir nesse sentido.
1: Na semana passada, voltamos a ter sangue nas estradas moçambicanas com a morte de cerca de 16, seguro este número que eu tenho aqui é 16 óbitos, num acidente que ocorreu entre Nacala Velha e Memba. O que é que continua a falhar no domínio da sinistralidade no país de Recife Latino?
3: Bom, primeiro dirigir às nossas ou às minhas sentidas condolências à família ou às famílias que foram afetadas por essa desgraça. Segundo, a olhar para a pergunta que me fez, são várias, é uma confluência de vários aspectos. Por aquilo que se refere nas peças que foram sendo passadas, o que foi referido é que existiram problemas técnicos da própria viatura, o que se, de alguma forma pode demonstrar que pode ter falhado a componente da fiscalização, que é olhar para os aspectos técnicos das viaturas que transportam pessoas. Depois foram tocados aspectos que estão relacionados com as condições da própria estrada. Também pode estar a indicar que existem, podem estar a existir problemas no domínio da estrada. Mas em qualquer um desses aspectos há um fator que é mais importante que qualquer outro, que é o comportamento humano, que é a responsabilidade humana. Ainda que a viatura tenha problemas, ainda que as estradas não tenham condições, a decisão de acelerar ou a decisão de conduzir com alguma cautela, ela sempre depende, ou a decisão até de levar o veículo que está com problemas técnicos, de levar a estrada, depende sempre do homem. É a nossa responsabilidade. Daí que, independentemente das justificações que possam existir, sendo elas estruturais ou não, o problema vai sempre ser do homem. Agora, naturalmente que existe um trabalho que deve ser feito, sob o ponto de vista de nós olharmos, mesmo à luz daquilo que nós estávamos a discutir, que era a formação técnica daqueles que vão conduzir e fazer perguntas muito importantes. Neste momento, qualquer indivíduo que tenha condições de adquirir uma viatura, ou qualquer indivíduo que tenha uma carta de condução, julga-se habilitado em transportar pessoas, incluindo crianças. O que é, neste caso, tivemos vítimas que são crianças. Estamos a dizer que a esperança de famílias, de pais, de várias gerações que foram, de alguma forma, perdidas. O país perdeu pessoas e pronto, nós perdemos. Saímos sempre a perder com estes aspectos. Então, se eu poderia dizer o que é que está a falhar, estamos a falhar todos nós, como sociedade. Porque nós, de ano em ano, continuamos a ver acidentes e há aspectos humanos que devem ser trabalhados nas escolas, falo das escolas formais, falo das escolas de condução, falo da nossa sociedade, na questão do próprio utente dos veículos, em chamar até a atenção ao próprio motorista e do próprio motorista estar disposto a reconhecer que tem uma grande responsabilidade sobre as vidas que conduz. Então, se eu poderia responder, eu poderia atirar a culpa a todos, incluindo a própria sociedade, enquanto seres que vivem neste país.
1: Gustavo, o que é que está a falhar no domínio, portanto, da sinistralidade no país, tendo um pouco em conta este acidente que provocou a morte de 16 pessoas entre os distritos naquela velha Imemba, na província de Nampula?
0: É fundamentalmente o que o Derek disse. Tem a ver com o homem. Porque mesmo que o carro tivesse problemas mecânicos, que é o que se diz, e acho que é isso mesmo, a sua gravidade não teria sido tão grave se tivesse sido uma condução moderada. Poderia ter havido um acidente, mas não poderia não ter morto pessoas. Significa que estava em excesso de velocidade. E aqui voltamos àquela questão que eu disse. Por que que eles andam em correrias? Porque eles querem fazer o máximo de voltas possíveis ou de viagens possíveis, que é para que possam ter uma receita cada vez mais maximizada, de modo que possam entregar a parte que o patrão exigiu e ficar o resto com eles. E quando o sistema é adotado dessa maneira, é perigoso, porque a ganância humana é tal que a tendência é sempre acumular mais e mais e mais. E quando não há um limite, então o limite é a própria vida. Que temos sempre acidentes que ceifam dezenas de pessoas. A coisa de uma semana antes deste, houve aquele de Vilanculos, que eu falei aqui. Portanto, todos os dias há acidentes, alguns que não chegam a ser noticiados. Por quê? Porque as pessoas que transportam os passageiros estão mais preocupados em acumular o dinheiro do que em garantir a segurança. Quando todo o transportador por esse mundo fora, a primeira coisa que se toma em consideração é a segurança dos passageiros. Essa é a condição número um. Se você reparar essas chapas que circulam, 80% deles, um pouco menos, não estão em condição de circular. Estão num estado degradado, visivelmente cansados, com pneus muito carecas. Portanto, o que lhes interessa é colocar na estrada e faturar. Nem se preocupa em ir comprar pneu, porque isso seria um gasto para eles. Que é um investimento, não. Portanto, e continuaremos a ter este problema de mortes enquanto não se pôr freio a esta fórmula de que tem que se fazer o dinheiro do patrão num certo X de dias e que o condutor e o seu cobrador recebe através também da mesma receita que depois de entregar o do patrão. Portanto, é um método que tem que se eliminar.
1: A Polícia de Trânsito não terá uma cota à parte, Gustavo, no domínio da sinistralidade no país?
0: Eu sempre disse que aqueles bloqueios, é roadblocks, não?
1: Sim.
0: Aquilo não é um método prático para se controlar a velocidade do que é imprimida pelos automobilistas.
1: Como é que pode ser feito?
0: Tem que se fazer um investimento, por exemplo, sobre colocar, como é que chama?
1: Câmaras.
0: Colocar nos próprios carros, ou no caso dos carros particulares, que não se pode fazer isso, coloca-se aqueles. Há uns dispositivos, o nome está-me a fugir, que conseguem, portanto, verificar quem está em excesso de velocidade. Já não é humano, são máquinas, são equipamentos. Portanto, o homem, plantado num ponto, e depois de se ultrapassar esse ponto, a pessoa volta a acelerar. Porque sabe que dali até uns bons quilômetros para frente não haverá outro roadblock. E mesmo que haja, é suscetível de ser ultrapassado, porque há de subornar os polícias. E isso todos nós sabemos que isso acontece. Não precisamos de peritos para nos explicar que isso está acontecendo. Aliás, é o que motiva mais alguns dos trânsitos a estarem horas a fio, chove não. Faça calor, faça chuva, estão lá, porque tem uma compensação sobre aquele sacrifício todo, aquele sofrimento todo. Agora vai ficar frio nos próximos tempos e vão suportar aquilo, porque eles saem dali com seus bolsos bem cheios.
1: Marcos Sozinho, o que é que está a falhar no combate aos acidentes de viação nas estradas moçambicanas?
2: Eu posso apontar aqui duas causas. A primeira é a causa humana, a indisciplina por parte do condutor, mas também o estado da via. Discutindo, portanto, esses dois fatores, obviamente o ser humano acaba saindo mais culpado, porque ele tem capacidade de se adaptar às condições em que a via oferece, mas também é uma questão ligada à fiscalização. Os nossos agentes reguladores de trânsito, na minha opinião, pouco fazem, principalmente nas zonas rurais, mas mesmo nas zonas urbanas, se prestar atenção, há meios circulantes que fazem chapa que não têm nem iluminação, não têm, portanto, suspensão, quer dizer, nem passa pelos serviços de suspensão periódica, mas estão a circular a fazer chapa e a faturar dinheiro. Mas para onde vai esse dinheiro que é faturado? Só vão, portanto, a entregar aos seus patrões e próprios os funcionários desse chapa, mas não reparam, não respeitam, nesse caso, ao seu patrão, que é o passageiro. Então, isso junto acaba, obviamente, contribuindo para que haja acidentes de forma cíclica no nosso país. Não faz sentido que na mesma semana tenhamos registro na Clavelha, mas também em Vilanculo, e além de outros acidentes que não foram reportados. Então é exatamente isso. Precisamos de reforçar a fiscalização e reforçar também a ação pedagógica com os condutores, que é para respeitar as normas de trânsito. Uma ação integrada pode, obviamente, resolver isso. A Polícia de Trânsito, sim senhora, em algum momento, por causa de um suborno e outro, deixam os carros a circular, mas mais do que isso, deve pesar a própria mente de quem está na condução. Quando há, portanto, serviços de fiscalização rodoviária, não se deve avaliar isso como um impedimento da circulação de pessoas e bens. Deve-se olhar isso como um mecanismo de garantir que a pessoa possa viajar e chegar em tranquilidade. Mas quando o condutor comete indisciplina, obviamente julgo que falta aqui alguma ação pedagógica. Precisamos de educar os nossos condutores, precisamos também de reforçar as condições das vias rodoviárias, que é para termos o resultado de uma ação integrada entre quem é responsável pela criação das linhas de comunicação terrestre e para quem tem o seu meio circulante a funcionar.
1: Vamos então fechar o nosso programa de hoje com essa notícia que dá conta que o Presidente da República, Daniel Chapo, endereçou uma mensagem de felicitações ao escritor moçambicano Mia Couto pela recente distinção com o título Doutor Honoris Causa por uma das mais prestigiadas universidades da Hungria. Na sua mensagem, o chefe de Estado considera que esta distinção constitui motivo de orgulho para Moçambique e reconhecimento do talento, da criatividade e da profunda dimensão humanista da obra literária de Mia Couto, que continua a projetar o nome do país além fronteiras. O Presidente da República destaca igualmente o facto de a Universidade Húngara ter reconhecido Mia Couto como uma voz incontornável dos povos do Sul Global, sublinhando a relevância internacional da sua obra na promoção do diálogo entre culturas, da valorização da identidade africana e da reflexão sobre os desafios contemporâneos da humanidade. Meus senhores, muito obrigado pela vossa participação no nosso programa de hoje. Tivemos como convidados Gustavo Mavi, Américo Sozinho e Derek Mulatinho. O Elvis Magalhães esteve nos cuidados técnicos na moderação deste debate. Arão Coam, saudações.

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1: Para trás o debate político aqui na Antena Nacional de Rádio Moçambique. Amigo ouvinte, a sua atenção à transmissão das notícias. São 3 horas em Moçambique.
2: Boa noite. As notícias apresentadas por Vítor Rufino. Uma equipa multissetorial de Moçambique vai deslocar-se no final deste mês para Uganda, a fim de aprofundar aspectos de cooperação no setor da agricultura entre os dois países. O anúncio foi feito pelo presidente da República, Daniel Chapo, após o encontro que manteve com o seu homólogo ugandês, Yoweri Museveni, em Kampala.
3: Queremos trabalhar juntos neste setor, por isso que, para passos concretos, acordamos que no final deste mês de maio, uma equipa composta por técnicos do Ministério dos Combatentes, mas também vai compor esta equipa os colegas do Ministério da Agricultura, Ambiente e Pescas, para poderem estar cá e, em função disso, poderem, sem margem de dúvidas, trabalhar para a materialização deste projeto.
2: Esta quinta e sexta-feira, o chefe do Estado participa em Kigali, no Ruanda, na 13ª edição do Fórum dos Chefes Executivos, em resposta ao convite formulado pelo presidente da República do Ruanda, Paul Kagame. Os pormenores com a enviada especial da Rádio Moçambique à Ruanda, Florinda Fernando.
4: O presidente da República, Daniel Chapo, já se encontra aqui em Kigali, capital do Ruanda, para participar na 13ª edição do Fórum dos Chefes Executivos Africanos, a convite do presidente ruandês Paul Kagame. À sua chegada a Kigali, Daniel Chapo foi recebido por membros da Embaixada de Moçambique no Ruanda e representantes da delegação moçambicana. De Kigali para a Rádio Moçambique, Florinda Fernando.
2: O grupo Privinvest perdeu o recurso contra o Estado moçambicano num tribunal em Londres, no caso das dívidas não declaradas. O grupo empresarial perdeu o recurso por falta de cumprimento do despacho quanto ao depósito da caução. Assim, o Privinvest vai pagar um valor de 1,9 mil milhões de dólares ao Estado moçambicano, tal como já tinha sido sentenciado em julho de 2024. O comentarista da Rádio Moçambique, Américo Sozinho, entende que a decisão poderá aliviar a pressão orçamental do país e contribuir para a recuperação da imagem de Moçambique.
5: Esta proeza, obviamente, revela a capacidade das nossas instituições, fundamentalmente a Procuradoria-Geral da República, que teve um trabalho afincado. Este dinheiro, de facto, poderá, por um lado, aliviar a pressão económica do nosso país.
2: O comentarista da Rádio Moçambique, Américo Sozinho, falava esta quarta-feira no programa Debate Político desta estação emissora. O Conselho Municipal da Beira, em Sofala, adverte que vai sancionar os transportadores que forem a especular os preços. Segundo a vereadora dos transportes, os motoristas e cobradores que praticam tarifas não aprovadas pela Assembleia Municipal da Beira cometem infração e serão punidos de forma exemplar. Flora Impula confirmou a recepção da proposta de novas tarifas submetida pela Associação dos Transportadores da Beira e que aguardam a aprovação.
6: Esse documento já deu baixa ainda ao departamento para podermos discutir e posteriormente remetermos ao Conselho Municipal, que é o Executivo, e, por sua vez, remetermos à Assembleia Municipal. Porque aqui, ao nível da cidade da Beira em particular, ainda não falamos sobre o aumento. E eu queria deixar aqui um conselho aos nossos automobilistas, para que tenham muita paciência, para que esperem o órgão de tutela para poder aprovar a questão dos pressários.
2: Vereadora dos Transportes na Edilidade da Beira, em Sofala, Flora Impula. O Fórum das Associações Moçambicanas das Pessoas com Deficiência quer o melhoramento de atendimento inclusivo nas instituições públicas. Para a materialização do objetivo, o Fórum capacita desde esta quarta-feira e quinta-feira na cidade de Quelimane servidores públicos em matéria de promoção e proteção dos direitos da pessoa com deficiência. O delegado provincial do Fórum das Associações Moçambicanas de Pessoas com Deficiência, Fernando Matzinho, afirma que, após a formação, os servidores públicos estarão melhor preparados sobre os direitos humanos. Na atualidade internacional, Rússia anuncia a criação de sistemas de mísseis com maior potência de combate para superar os atuais e futuros escudos antimísseis ocidentais. O anúncio foi feito pelo presidente russo Vladimir Putin após inspecionar esta quarta-feira o Instituto de Tecnologia Térmica de Moscou, que projeta há décadas os principais mísseis balísticos intercontinentais russos, como o Topol, o Bulava e o Yaris. Putin anunciou ainda a entrada em serviço, ainda este ano, do míssel intercontinental Sarmat, que qualificou como o sistema de mísseis mais potente do mundo. Fechamos com a previsão do tempo. A cidade de Tete poderá registrar esta quinta-feira 36 graus centígrados de temperatura máxima, seguida por Beira com 33. Quelimane e Pemba 32, Nampula 31, Vilanculo 30, Inhambane e Chimoio 29, Xai-Xai 27, Maputo e Lixinga 24 graus centígrados de temperatura máxima. Apresentamos as notícias a esta hora, as próximas às 4 horas.

0: Moçambique, tal como muitos países no mundo, não fabrica petróleo, não fabrica diesel, não fabrica gasolina. Por isso, havendo guerra nesta zona e havendo destruição das refinarias e o acesso por onde tem que passar o combustível está fechado, o mundo já não tem a mesma quantidade de combustível que tinha um, dois meses atrás. E nós temos que começar a tomar medidas para aguentar esta crise até que a guerra um dia termine. Mas se a guerra continuasse, não íamos aguentar, um dia haveria aumento de combustíveis. Quando nós dissemos isso, os outros países no mundo, incluindo os nossos irmãos aqui na região, já tinham aumentado 3 vezes, porque eles não têm portos. Por isso, não pode aparecer ninguém a distrair o povo moçambicano, a dizer que o problema do combustível é só do Moçambique. É um problema mundial.
1: Presidente da República, Daniel Chapo.

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3: Depois de termos atualizado para si as notícias uma vez mais, vamos ficar na companhia de Izzedine Fakirá, que nos traz o Easy Jazz. Ótima escuta.

Alô, amigo. Izzedine Faquerá e Moussa Gigalibo entram para mais uma companhia de domingo. Este é o Easy Jazz. Uma edição hoje com duas partes bem distintas. Teremos na segunda parte referência para o jazz feito na Europa para um saxofonista que recentemente esteve entre nós, participou no âmbito do Dia Internacional de Jazz em eventos, shows em quatro palcos aqui da cidade de Maputo. Juntou-se a músicos moçambicanos, mas também a um outro músico europeu. É o nórdico Pekka Pilkanen, saxofonista, que vai estar connosco. Lembra-se com Standard Nekvan, também nórdico. Juntou-se aos moçambicanos de Didat Sikiri, Elder Gonzaga e Timóteo Kosh. Então hoje nós vamos conhecer melhor este saxofonista, já com muitos anos de carreira na música de jazz nórdica e não só. Um senhor que nos vai trazer algumas das suas obras com a força do jazz mais profundo, mas também, a propósito de profundidade, a interpretação de alguns grandes clássicos. Terá também a companhia de alguns convidados especiais, para além de nos trazer a sua banda como acompanhante. Pekka Pilkanen, na segunda parte deste nosso encontro com o jazz europeu, americano, fundido com outras correntes musicais, mas num programa que a primeira parte vai destacar o jazz africano e particularmente sul-africano, o jazz e não só. 10 de maio, recordar que em 1994 tomava posse como presidente, como o primeiro presidente negro na África do Sul, Nelson Mandela. É verdade, é um nome que vamos recordar sempre, o mundo, naturalmente com muita particularidade dos sul-africanos, mas nós, parte do mundo, recordamos-nos dessa grande figura que foi Nelson Mandela. E justamente no dia da sua tomada de posse, em 1994, o pianista Alan Cameron escreveu Inauguration.

dela no dia 10 de maio de 1994, data de tomada de posse do primeiro presidente negro sul-africano, Nelson Mandela. Nascido numa família da nobreza tribal, numa pequena aldeia do interior, onde possivelmente viria a ocupar o cargo de chefia, recusou esse destino aos 23 anos ao seguir para a capital, Joanesburgo, e iniciar a sua atuação política, passando do interior rural para uma vida rebelde na faculdade. Transformou-se em um jovem advogado na capital e líder da resistência não violenta da juventude, acabando como réu num infame julgamento por traição. O foragido tornou-se depois o prisioneiro mais famoso do mundo e, finalmente, o político mais galardoado em vida, responsável pela refundação do seu país como uma sociedade multirracial.

Viva! Black President Brenda Fassie, uma das vozes mais sonantes da história da música sul-africana, que também colocou as mensagens de saudação a essa grande figura da história sul-africana, Nelson Mandela. Nelson Mandela, que passou 27 anos na prisão, inicialmente na ilha de Ruban e mais tarde na prisão de Portsmouth e Victor Vasta. Depois de uma campanha internacional, foi libertado em 1990, quando recrudescia a guerra civil na África do Sul. Sobre Mandela, o músico Johnny Clegg e o seu grupo Savuka escreveram Asibonanga.

Greg, um dos músicos que apresentou o primeiro grupo multirracial, cantor e guitarrista que fez os grupos Juluka e Savuka. Nelson Mandela, hoje recordamos a eleição como o primeiro presidente negro na África do Sul. A eleição de Mandela foi um marco divisório na história do país, que saiu de um regime draconiano para a democracia plena, elegendo o primeiro governante negro. Seu governo seria para reconciliar oprimidos e opressores, uns com os outros e consigo mesmos. O reconhecimento por parte do seu povo foi grande, e os artistas fizeram refletir isso nas suas obras, cantando, como vimos Brenda ou Johnny Clegg, e também tocando. E para o programa de hoje, vamos destacar alguns guitarristas que fizeram com que os seus instrumentos cantassem Mandela. Ernie Smith.

a participação neste nosso encontro de Anthony Smith e o seu Baba Nelson, Baba Tata Madiba, vários nomes do povo sul-africano, reconhecendo esse grande líder que em 1993, ainda antes da sua tomada de posse como presidente, como primeiro presidente negro na África do Sul, foi reconhecido e galardoado com o Prémio Nobel da Paz. Ele e de Klerk, que foi o último presidente branco na África do Sul. Outro guitarrista, Alvin Dyers, escreveu o dedicado a Nelson Mandela, Madiba.

Alvin Ayres expressando o seu sentimento de alegria através das suas cordas, as cordas da sua guitarra, escreveu Madiba. Madiba. Madiba que fez a alegria ser vivida na África do Sul, em todos os cantos, e também usando as cordas da sua guitarra, April fez mesmo Madiba's Jive, justamente para o ritmo de festa, pela tomada de posse do novo presidente, pela liderança do primeiro presidente negro na África do Sul.

Madiba's Jive, aqui o trabalho de Elio April, a guitarra dele e também a voz neste dia em que recordamos a tomada de posse de Nelson Mandela como o primeiro presidente negro da África do Sul. Recordação para muitos sul-africanos, mas também para nós moçambicanos. Nessa altura, muitos moçambicanos que viviam na África do Sul estavam como ilegais, tinham grandes dificuldades de serem reconhecidos, e num acordo de Nelson Mandela e Joaquim Chissano abriu-se essa possibilidade dos moçambicanos que lá estavam também viverem, terem documentos de residência. E Franco Paco recorda-se muito bem disso e por isso mesmo escreveu este seu título Remembering Madiba. Porque estamos aqui a passar guitarristas sul-africanos, ele também convidou o Kenan Harrens para fazer guitarra nesta recordação que o nosso baterista faz ao Madiba.

recordando Mandela nesta composição em que o moçambicano baterista Frank Paco contou com o sul-africano Kenan Horrence, a guitarra, com o saxofonista Buddy Wells, com Darren, com o saxofonista Buddy Wells, com Darren English na trompete, com Peter Ngala no baixo, com Mark Galliott nos keyboards e também com o seu compatriota, a convivência entre moçambicanos e sul-africanos, o moçambicano Jonathan na percussão. Hoje recorda-se de facto esse grande momento.

0: convivência nesta fase em que a xenofobia se agrava para com africanos de outras partes de África naquele país. Mas Nelson Mandela ficará sempre na história como esse que uniu, como esse que veio trazer uma nova África do Sul e uma nova forma de pensar também para a África. O baterista e saxofonista Sipho Mabuza.
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0: Para trás, a primeira hora do Easy Jazz com Isdin Fakirá, que volta depois de atualizarmos para si o essencial da informação. São 4 horas em Moçambique.
1: Boa noite. As notícias apresentadas por Vítor Rufino. Uma equipa multissetorial de Moçambique vai deslocar-se no final deste mês para Uganda, a fim de aprofundar aspectos de cooperação no setor da agricultura entre os dois países. O anúncio foi feito pelo presidente da República, Daniel Chapo, após o encontro que manteve com o seu homólogo ugandês, Yoweri Museveni, em Kampala.
2: Queremos trabalhar juntos neste setor, por isso que, para passos concretos, acordamos que no final deste mês de maio, uma equipa composta por técnicos do Ministério dos Combatentes, mas também vai compor esta equipa os colegas do Ministério da Agricultura, Ambiente e Pescas, para poderem estar cá e, em função disso, poderem, sem mais dúvidas, trabalhar para a materialização deste projeto.
1: Esta quinta e sexta-feira, o chefe do Estado participa em Kigali, no Ruanda, na 13ª edição do Fórum dos Chefes Executivos, em resposta ao convite formulado pelo presidente da República do Ruanda, Paul Kagame. Os pormenores com a enviada especial da Rádio Moçambique à Ruanda, Florinda Fernando.
3: O presidente da República, Daniel Chapo, já se encontra aqui em Kigali, capital do Ruanda, para participar na 13ª edição do Fórum dos Chefes Executivos Africanos, a convite do presidente ruandês Paul Kagame. À sua chegada a Kigali, Daniel Chapo foi recebido por membros da Embaixada de Moçambique no Ruanda e representantes da delegação moçambicana. De Kigali para a Rádio Moçambique, Florinda Fernando.
1: O grupo Privinvest perdeu o recurso contra o Estado moçambicano num tribunal em Londres, no caso das dívidas não declaradas. O grupo empresarial perdeu o recurso por falta de cumprimento do despacho quanto ao depósito da caução. Assim, o Privinvest vai pagar um valor de 1,9 mil milhões de dólares ao Estado moçambicano, tal como já tinha sido sentenciado em julho de 2024. O comentarista da Rádio Moçambique, Américo Sozinho, entende que a decisão poderá aliviar a pressão orçamental do país e contribuir para a recuperação da imagem de Moçambique.
4: Esta proeza, obviamente, revela a capacidade das nossas instituições, fundamentalmente a Procuradoria-Geral da República, que teve um trabalho afincado. Este dinheiro, de facto, poderá, por um lado, aliviar a pressão económica do nosso país.
1: O comentarista da Rádio Moçambique, Américo Sozinho, falava esta quarta-feira no programa Debate Político desta estação emissora. O Conselho Municipal da Beira, em Sofala, adverte que vai sancionar os transportadores que forem a especular os preços. Segundo a vereadora dos transportes, os motoristas e cobradores que praticam as tarifas não aprovadas pela Assembleia Municipal da Beira cometem infração e serão punidos de forma exemplar. Flora Impula confirmou a recepção da proposta de novas tarifas submetida pela Associação dos Transportadores da Beira e que aguardam a aprovação.
5: Esse documento já deu baixa ainda ao departamento para podermos discutir e posteriormente remetermos ao Conselho Municipal, que é o Executivo, e, por sua vez, remetermos à Assembleia Municipal. Porque aqui, ao nível da cidade da Beira em particular, ainda não falamos sobre o aumento. E eu queria deixar aqui um conselho aos nossos automobilistas, para que tenham muita paciência, para que esperem o órgão de tutela para poder aprovar a questão dos pressários.
1: Vereadora dos Transportes na Edilidade da Beira, em Sofala, Flora Impula. O Fórum das Associações Moçambicanas das Pessoas com Deficiência quer o melhoramento de atendimento inclusivo nas instituições públicas. Para a materialização do objetivo, o Fórum capacita desde esta quarta-feira e quinta-feira na cidade de Quelimane servidores públicos em matéria de promoção e proteção dos direitos da pessoa com deficiência. O delegado provincial do Fórum das Associações Moçambicanas de Pessoas com Deficiência, Fernando Mazzini, afirma que, após a formação, os servidores públicos estarão melhor preparados sobre os direitos humanos. Na atualidade internacional, Rússia anuncia a criação de sistemas de mísseis com maior potência de combate para superar os atuais e futuros escudos antimísseis ocidentais. O anúncio foi feito pelo presidente russo Vladimir Putin após inspecionar esta quarta-feira o Instituto de Tecnologia Térmica de Moscou, que projeta há décadas os principais mísseis balísticos intercontinentais russos, como o Topol, o Bulava e o Yaris. Putin anunciou ainda a entrada em serviço, ainda este ano, do míssel intercontinental Sarmat, que qualificou como o sistema de mísseis mais potente do mundo. Fechamos com a previsão do tempo. A cidade de Tete poderá registrar esta quinta-feira 36 graus centígrados de temperatura máxima, seguida por Beira com 33. Climane e Pemba 32, Nampula 31, Vilanculo 30, Inhambane e Chimoio 29, Xai-Xai 27, Maputo e Lixinga 24 graus centígrados de temperatura máxima. Apresentamos as notícias a esta hora, as próximas às 5 horas.

0: A primeira mensagem que estamos a trazer aqui é mágoa. É que anda por aí uma grande desinformação e boato. Estes são inimigos da paz e do desenvolvimento de Moçambique. Trazem boato e trazem desinformação para poder distrair o povo moçambicano. É por isso que nós viemos aqui a mágoa. Viemos à província de Tete, para partir daqui de Tete, dizermos a toda a população da província de Tete e a população de Moçambique que este boato e esta desinformação, o boato de que existem pessoas que quando toca outra pessoa, o sexo desaparece ou se atrofia, é uma mentira. É uma pura mentira. Nós, como governo, não conhecemos ninguém do Ruvuma ao Maputo que tenha atrofiado o sexo ou o sexo tenha desaparecido é resultado de ser tocado ou cumprimentado.
1: Presidente da República, Daniel Chapo.

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2: Depois de termos atualizado para si o essencial da informação a esta hora, volta uma vez mais Izzedine Fakirá para a segunda e última hora do Easy Jazz.
3: Este é o Easy Jazz, a companhia de Izzedine Fakirá. Aqui como se diga libo hoje, vamos destacar um saxofonista que esteve recentemente entre nós, trazendo aquilo que se faz de jazz na Finlândia. Trata-se do Sr. Pekka Pelkonen, que vai estar connosco para nos brindar com música de três dos seus álbuns. Apreciaremos o Teba Factory, Listen. Escutaremos também obras suas do álbum New Bottega. E depois alguns clássicos com a participação de Erik Inek para o álbum Nordic Bop. Vamos começar por apreciar este senhor, hoje com 62 anos de idade, escutando do seu primeiro álbum. Este senhor, hoje com 62 anos de idade, escutando do seu primeiro álbum, A Rhythm Power, Pekka Pelkonen.

Peca Pickman, o nosso convidado em destaque nesta edição de hoje, a trazermos aqui este seu primeiro tema. Músico que começou com um aprendizado do clarinete aos 10 anos, mas depois foram os saxofones, sax alto, soprano, piano e outros instrumentos musicais. Fez formação no seu país, na Finlândia, na Holanda e também nos Estados Unidos, e concluiu a sua formação em 2001, justamente na Academia Sibelius. Estivemos aqui a escutar o primeiro título de dois que vamos apreciar do álbum Factory, onde ele conta com o acompanhamento de Smoltz Micknan ao piano, Pekka Luukka na guitarra, Ville Holman no baixo e Jaska Luukkarinen a bateria. Depois do Rhythm Power, apreciemos Master Yoda.

Estamos aqui hoje com o saxofonista finlandês Pekka Pelkonen, do qual apreciamos já duas composições do seu Tube Factory, álbum apresentado em 2008. Mais recentemente, em 2020, Pekka apresentou-nos uma proposta interessante, o álbum

O saxofone do Pekka Pilkanen neste nosso encontro de hoje. Músico que tem trabalhado com os maiores nomes do seu país, convidado para participar como produtor musical, como arrangista, como primeiro solista, em vários grupos de jazz, em orquestras de jazz, convidado também para participar em orquestras de música clássica e levando sempre a sua capacidade de liderança, com participação em várias partes da Europa e do mundo. O título que se segue é Harajuku, contando novamente com Roberto Tarenzi ao piano, Francisco Pugalsi no baixo, Marco Valeri a bateria. Aqui a influência de italianos também nos seus projetos musicais.

dizer bocado, o saxofone do Pekka nesta edição de hoje, aqui com obras do seu álbum New Boteca, do qual conta também com a colaboração de um outro músico italiano, o trompetista Fabrizio Bosso, e juntos para a liderança no Old School.

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0: 5 horas em Caruma Ungo, 27 de janeiro.

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0: 5 horas e 22 minutos.
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Bom dia, Moçambique. Está a começar o Jornal da Manhã no seu setor. Presidente da República, Daniel Chapo, troca impressões em Kigali, no Ruanda, com o seu homólogo Paul Kagame, sobre reforço da cooperação bilateral. Em Cabo Delgado, expansão dos serviços do Instituto Nacional de Segurança Social registra constrangimentos nos últimos tempos devido às incursões terroristas na província. Mais de 1.500 famílias vão em breve beneficiar de gás canalizado em 3 distritos da província de Inhambane. No desporto, Mambinhas Sub-17 estreiam-se esta noite no Campeonato Africano das Nações, que decorre no Reino de Marrocos desde quarta-feira. E na atualidade internacional, o antigo presidente do Malawi, Lazarus Chakwera, foi impedido pelo governo de participar esta manhã nas cerimónias centrais de comemoração do Dia Nacional de Kamuzbanda, agravando a crise de relacionamento entre este e o atual chefe de Estado, Peter Mutharika. Parte dos assuntos que vão marcar esta edição do Jornal da Manhã é que conta com Sidónio Pires na sonorização, Gerson Jamice nas notícias, Ernesto Chaux na edição e apresentação. Votos de uma excelente escuta.

0: As notícias a seguir por Gerson Jamis. Bom dia.
1: Ernesto Chaugue, ouvinte, muito bom dia. O Presidente da República participa a partir de hoje no Ruanda na 13ª edição do Fórum dos Chefes Executivos, em resposta ao convite formulado pelo Presidente da República do Ruanda. A sua chegada em Kigali, Daniel Chapo manteve um encontro com Paul Kagame, no qual os dois estadistas trocaram impressões sobre o reforço da cooperação entre os dois países. Os pormenores com a enviada especial da Rádio Moçambique ao Ruanda, Florinda Fernando.
2: Os dois chefes de Estado, nomeadamente Daniel Chapo e Paulo Kagame, mantiveram na noite desta quarta-feira o encontro à porta fechada, onde, para além de debaterem questões de interesse comum nos planos regional, continental e global, avaliaram o atual estágio da cooperação bilateral, passando em revista os avanços alcançados e as áreas que poderão ser reforçadas entre os dois países. Ainda ontem, Daniel Chapo manteve audiências com alguns investidores internacionais interessados em apostar em Moçambique. No fim dos encontros, os investidores manifestaram interesse em expandir a cooperação com o país, destacando o potencial econômico de Moçambique e o ambiente de oportunidades para o investimento privado.
1: E ontem o Presidente da República anunciou que uma equipa multissetorial de Moçambique vai deslocar-se no final deste mês para Uganda, a fim de aprofundar aspectos de cooperação no setor da agricultura entre os dois países. O anúncio de Daniel Chapo foi feito após um encontro que manteve com seu homólogo ugandês Yoweri Museveni em Kampala.
3: Acordamos que no final deste mês de maio, uma equipa composta por técnicos do Ministério dos Combatentes, mas também vai compor esta equipa os colegas do Ministério da Agricultura, Ambiente e Pescas, para poderem estar cá e, em função disso, poderem, sem mais dúvidas, trabalhar para a materialização deste projeto.
1: Presidente da República, Daniel Chapo, anunciando que uma equipa multissetorial de Moçambique vai deslocar-se no final deste mês para Uganda, a fim de aprofundar aspectos de cooperação no setor de agricultura entre os dois países. O grupo Privinvest perdeu o recurso contra o Estado moçambicano num tribunal em Londres no caso das dívidas não declaradas. O grupo empresarial perdeu o recurso por falta de cumprimento do despacho quanto ao depósito da caução. Assim, o grupo Privinvest vai pagar um valor de 1,9 mil milhões de dólares ao Estado moçambicano, tal como já tinha sido sentenciado em julho de 2024. O comentarista da Rádio Moçambique, Américo Sozinho, entende que a decisão poderá aliviar a pressão orçamental do país e contribuir para a recuperação da imagem de Moçambique.
4: Esta proeza, obviamente, revela a capacidade das nossas instituições, fundamentalmente a Procuradoria-Geral da República, que teve um trabalho afincado. Este dinheiro, de facto, poderá, por um lado, aliviar a pressão econômica do nosso país.
1: O comentarista da Rádio Moçambique, Américo Sozinho, falava esta quarta-feira no programa Debate Político desta estação emissora. Conselho Municipal da cidade de Xai-Xai, em Gaza, aloca um autocarro para o transporte gratuito dos munícipes. O autocarro foi disponibilizado esta quarta-feira para ajudar a minimizar a crise de transportes na urbe provocada pelo aumento do preço dos combustíveis. O edil de Xai-Xai, Osman Adamo, disse que o mesmo estará disponível até que se restabeleça a circulação normal dos transportes semicoletivos de passageiros nas principais rotas da urbe.
5: A rota vai ser de 2000 para a cidade, que é onde tem mais passageiros, e também Patrícia e Praia.
1: Edil de Xai-Xai, Osman Adamo. A Associação dos Combatentes da Luta de Libertação Nacional vai recorrer ao diálogo com as instituições bancárias, para ultrapassar as dificuldades dos veteranos no acesso às suas pensões. A garantia foi dada na cidade de Pemba, em Cabo Delgado, pelo secretário-geral da CLIN, Carlos Cilia, que adiantou que o problema reside na burocracia para renovação de cartões fora do prazo e na assistência às famílias dos combatentes falecidos.
6: Quando o cartão expira ou o combatente morreu, a família tem dificuldades de continuar a ter o mesmo cartão e a usar, ou então é a emissão do novo cartão, e isso cria muita perturbação.
1: Carlos Cilia referiu que as alegadas barreiras impostas pelo sistema bancário são uma realidade generalizada em todas as províncias do país. Na atualidade internacional, o presidente dos Estados Unidos da América, Donald Trump, e o seu homólogo chinês Xi Jinping iniciaram uma reunião bilateral na noite desta quarta-feira no Grande Salão do Povo, em Pequim. No seu discurso de abertura, Xi Jinping começou descrevendo a turbulenta situação global, dizendo que o mundo havia chegado a uma nova encruzilhada. nada. Devemos ser parceiros e não oponentes, alcançar o sucesso para um e outro, prosperar juntos e forjar um caminho correto para que as grandes potências da nova era convivam em harmonia, acrescentou Xi Jinping. O líder chinês também afirmou que acredita que os interesses comuns entre a China e os Estados Unidos superam as suas diferenças, acrescentando que o sucesso de ambos os países é uma oportunidade para cada um. Em resposta, Donald Trump elogiou o relacionamento fantástico entre os dois países e disse ter muito respeito por Xi Jinping e pela China, chamando-o de grande líder. O estadista norte-americano acrescentou que a delegação americana estava ansiosa para discutir o comércio recíproco e que uma nova era, portanto, melhor dizendo, e que era uma honra estar na China. Fechamos com desporto. Mambinhas de sub-17 estreiam esta noite no Campeonato Africano das Nações, que decorre no Reino do Marrocos desde esta quarta-feira. A partida de estreia de conjunto nacional está marcada para as 18 horas de Moçambique, no Complexo Desportivo Mohamed VI, diante da Tanzânia. Na segunda jornada, agendada para 17 de maio, o conjunto nacional joga diante do Mali e termina a fase regular no dia 20, frente à sua congênere de Angola. Próximas notícias pontualmente às 7 horas.

0: Meteorologista Gonçalves Mabuia, e a previsão do estado do tempo para hoje.
1: Bom dia, estimados ouvintes da Rádio Moçambique. Previsão do estado do tempo para hoje, dia 14 de maio de 2026. O Instituto Nacional de Meteorologia prevê para as províncias das regiões norte e centro do país céu pouco nublado, localmente nublado, com possibilidade de ocorrência de chuvas fracas locais ao longo da faixa costeira das províncias de Cabo Delgado e Nampula. Vento de nordeste a sueste, geralmente fraco. E para as províncias da região sul, espera céu pouco nublado, passando a muito nublado nas províncias de Maputo e Gaza, com possibilidade de ocorrência de chuvas fracas locais. Vento de nordeste a sueste fraco a moderado, soprando por vezes com rajadas. Temperaturas máximas previstas em graus Celsius. A cidade terá a temperatura mais elevada, de 36 graus Celsius, seguido de Beira com 33, Quilomane Pemba 32, Nampula 31, Vilanculos 30, Inhambane Chimoio 29, Xai-Xai 27 e, por último, temos as cidades de Maputo e Lixinga com 24 graus Celsius. É tudo quanto à previsão do estado do tempo para hoje. Bom dia. Até a próxima.

0: Jornal da Manhã da Rádio Moçambique, no seu receptor, são 6 horas e 12 minutos. Presidente da República, Daniel Chapo, troca impressões em Kigali, no Ruanda, com seu homólogo ruandês, Paul Kagame, sobre reforço da cooperação bilateral. Toda a informação com enviada especial da Rádio Moçambique, Ruanda, Florinda Fernando.
1: Com efeito, os dois chefes de Estado, nomeadamente Daniel Chapo e Paul Kagame, mantiveram na noite desta quarta-feira o encontro à porta fechada, onde, para além de debaterem questões de interesse comum nos planos regional, continental e global, avaliaram o atual estágio da cooperação bilateral, passando em revista os avanços alcançados e as áreas que poderão ser reforçadas entre os dois países. Ainda ontem, Daniel Chapo manteve audiências com alguns investidores internacionais interessados em apostar em Moçambique. No fim dos encontros, os investidores manifestaram interesse em expandir a cooperação com o país, destacando o potencial econômico de Moçambique e o ambiente de oportunidades para o investimento privado.
2: A conversa que tivemos foi muito positiva, tendo em conta que Moçambique procura afirmar-se como uma referência digital na região e em África. Moçambique possui muitas oportunidades, não só para a digitalização, mas também introdução de novas tecnologias, e isso poderá contribuir bastante na modernização da economia. Zanwe Essuri e Michael Berna, vice-presidente e diretora de políticas públicas da Yango África e vice-presidente sênior e diretor nacional do Grupo para África Austral e Oriental, respectivamente, falando no fim das audiências com o presidente da República de Moçambique. E hoje, ainda esta manhã, Daniel Chapo vai participar no painel de abertura do Fórum dos CEOs de África 2026, a decorrer no Centro Internacional de Conferências de Kigali. De onde vos falou, Florinda Fernando, bom dia.
0: Bom dia. Em Cabo Delgado, o processo de expansão dos serviços do Instituto Nacional de Segurança Social registra constrangimentos nos últimos tempos devido às incursões terroristas na província. Jornalista Somali Gilberto.
3: A informação foi avançada à Rádio Moçambique pelo delegado provincial do INSS em Cabo Delgado, Chomar Selimani. O dirigente explicou que atualmente encontram-se paralisados alguns projetos de construção e de conclusão de representações distritais, sobretudo nas regiões centro e norte da província.
4: Se não fosse a questão da situação em que nos encontramos, já estaríamos a construir agora, por exemplo, em Meluco, porque é um dos pontos que está um pouco adentro, mas a situação que vivemos não permite. A nossa delegação em Kisanga, infelizmente, acabou sendo vandalizada. A nossa obra de Mudumbi vai e para. Também a delegação de Macuminha já está pronta e só falta um apetrechamento e a inauguração. Mas ainda temos alguns receios. A nossa meta é ter por cada distrito um ponto para atender o nosso utente, para evitar que um beneficiário saia de Nangade, percorra a distância para a moeda. O nosso objetivo é que cada um seja atendido no seu local de habitação.
3: Segundo o delegado provincial do INSS, para assegurar assistência aos beneficiários nos locais onde não tem representação física, a instituição recorre a brigadas móveis.
4: Em distritos onde não estamos representados, nos fazemos lá em campanha. Por exemplo, Nangade. Nangade é assistido com os colegas que estão em serviço de moeda. Os de moeda fazem desdobramento para Nangade e vão a Mudumbi enquanto a delegação não está pronta. Macuminha sempre funcionou, depois paramos por causa dessa situação. Pemba, neste momento, assiste Mekufi, porque Metuji já temos o local. Xiure, faz Xiure e chega Nkwabe, enquanto Nkwabe não abre. Então, sempre as nossas equipas se fazem nos locais, mas com aquele receio.
3: Chomar Selimani, delegado do Instituto Nacional de Segurança Social em Cabo Delgado, e os desafios do setor face à insegurança provocada pelas ações terroristas na província. Mbode, Navangamedi, Nasabuni, Auliu, Pakulota, Tulipoche, Namaluele. Soma de Gilberto Mpimba, bom dia.
0: Autoridades municipais da cidade de Manica, província do mesmo nome, reforçam fiscalização da Serra Vumba para combater atividades de garimpo que podem comprometer a produção agrícola e poluição da água captada para uma empresa local. Nelson Mainato.
5: O edil de Manica, Gilana Abdul, deu a conhecer que no ano passado uma empresa local reportou a ocorrência de garimpo nas áreas de captação de água mineral que comprometia a produção. O Conselho Municipal, em parceria com a Polícia de Proteção de Recursos Naturais, reforçaram a fiscalização para travar tais práticas. Gilana Abdul afirma que as autoridades vão continuar a trabalhar para garantir que as atividades económicas continuem a ser realizadas sem impedimento dos garimpeiros.
6: Recebemos uma queixa pela empresa Vumba, alegando que havia uma atividade mineira que estava a acontecer próximo da Serra Vumba, que poderia criar danos para a própria empresa. E a nossa polícia municipal, junto com a PRM, fizeram um trabalho e, de facto, encontraram alguns garimpeiros, também apreenderam algum material. Mas a partir do momento que foi feito esse trabalho, não tivemos situação de residência. Não temos indicação que continua a se desenvolver essa atividade. Mas a nossa Polícia Municipal, tanto como a PRM, tem estado em constante movimento de patrulha para ver se continua a controlar esta situação de garimpo nas proximidades da Serra Vumba.
5: O distrito de Manica possui 28 empresas licenciadas para extração de ouro, cuja atividade foi suspensa o ano passado por decisão do Conselho de Ministros por causa da poluição das águas dos rios. 3 meses depois, foi levantada a suspensão para 6 empresas por se ter constatado que cumpriram com as recomendações da equipa multissetorial que fiscaliza a atividade. Na sua recente visita de trabalho ao distrito de Manica, o secretário de Estado em Manica anunciou que há previsão de levantamento de suspensão de mais empresas. Sambane Manja, Guaiense, Cuchereira, Utenda Wakulusa, Nakusolola, Nelson Mainato, cidade de Chimoio.
0: Empresa de capitais chineses estreia as pesadas alegadamente para a prospeção próximo da hora marítima no posto administrativo de Maquival, distrito de Quelimane, sem conhecimento do Serviço Provincial do Ambiente da Zambeza, Caetano Alberto.
7: O administrador de Quelimane, Mostra Sobrinho, confirma as atividades de prospeção de areias pesadas em Salinhane e admite que o projeto é contestado pela comunidade local.
8: Fora da linha da existência de uma empresa que está a fazer prospeção, né? Existe. É uma empresa.

0: mas a maioria, quando concorda, também tem que haver um equilíbrio.
1: O chefe do Departamento do Ambiente, no Serviço Provincial do Ambiente na Zambésia, Gastão Portugal, explica que não foi emitida licença ambiental para pesquisa e prospeção de areias pesadas em Salinhane.
2: Não concedemos. Aquilo que tem sido atribuição da província é emitir licença ligadas, por exemplo, a atividades de mineração, tem sido na fase de prospeção e pesquisa, ou quando se trata de empresas com título mineiro, mas não é o caso. Então, segundo a informação que nós temos desta empresa, já na fase de exploração, quem pode autorizar este tipo de licença é o Ministério, através da Direção Nacional do Ambiente e Mudanças Climáticas, mas da informação que tenho, também eles desconhecem sobre esta atividade nova. Mesmo sendo o Ministério a autorizar, também nós temos conhecimento, devemos ter conhecimento, porque trabalhamos neste caso, em parceria, em conjunto, com bem os colegas do Ministério, juntam-se a nós, não é? Trabalhamos junto, mas
3: não é o caso.
2: Não temos mesmo informação a respeito.
1: Gastão Portugal, chefe do Departamento do Ambiente no Serviço Provincial do Ambiente na Zambésia. Entretanto, a Agência de Controlo de Qualidade Ambiental Água na Zambésia prepara-se para averiguar a situação no terreno. Em 2024, o Ministério de Terra e Ambiente rejeitou um pedido de exploração de areias pesadas em águas rasas ao longo da costa da Zambésia, justificando que ambiental e socialmente não era viável. Sambani Manja Nassabau, Climane, Caetano Alberto.
4: No distrito de Xangara, na província de Tete, 98 projetos foram financiados no âmbito do FIDEL, o Fundo de Desenvolvimento Económico Local, tal como nos conta Gídio Pascoal.
5: Os projetos financiados são para as áreas da agricultura, avicultura, pecuária, piscicultura, restauração, comércio, agroprocessamento e indústria e fazem parte de 206 aprovados no distrito. Deste número, 40% dos projetos são destinados às mulheres e 60% para os jovens. Nesta fase, foram desembolsados aos projetos já em implementação no distrito de Xangara pouco mais de 4 milhões e 600 mil meticais. O administrador do distrito de Xangara, Daniel Andicene, disse que o seu executivo já está a monitorar a implementação dos projetos e apela aos mutuários maior celeridade e o cumprimento dos prazos para a sua devolução.
6: Nós estamos a começar com esse trabalho de perseguição e acompanhamento dos projetos. Queremos que nos próximos momentos, ao nível do nosso distrito, saia mais empresários e apelar a todos os mutuários, maior celeridade, como fizemos nas capacitações e depois de receber os projetos. O que quer dizer? Nós capacitamos ao nível do distrito os nossos mutuários. Para além de capacitar, depois de regularizar toda a documentação junto do banco, nós financiamos já 100% em função do valor que nós recebemos e mais uma vez sentamos com os nossos mutuários para apelar maior seriedade e saber que, em função do guião orientador, a partir daqui a 3 meses, daqui a 6 meses, os valores devem ser devolvidos para beneficiar dos outros. O que nós queremos pedir à nossa população é maior consciência, sabendo que recebemos o valor, precisa de financiar aos outros. No entanto, nós vamos continuar a acompanhar os projetos e a sensibilizar que os mutuários devolvam os valores de modo a beneficiar os outros nossos irmãos ao nível do nosso distrito.
5: Administrador do distrito de Xangara, Daniel Andicene, e os projetos financiados no âmbito do FIDEL. Ao nível do distrito, a Comissão de Avaliação e Monitoria dos Fundos do FIDEL é constituída por académicos, membros do CTA e mulheres empreendedoras. Abali, Kolera Imbapa, Teuizani Malanguizo e Azau Moio, Egídio Pascoal, Cidade de Tete.
4: Comentadores da Rádio Moçambique consideram que a decisão de rejeição de recurso do grupo Privinvest por um tribunal de Londres no processo das dívidas não declaradas representa um marco importante na recuperação de ativos do Estado moçambicano e no reforço da credibilidade das instituições nacionais. Adérito Magai.
7: O analista Derek Motim, falando esta quarta-feira no programa Debate Político, disse que a decisão é positiva e destacou o papel da Procuradoria-Geral da República na condução do processo.
8: Valeu a pena a consistência da nossa Procuradoria-Geral da República, que se valeu de instrumentos internacionais, que se valeu da lei e de alguma

0: apoio da advocacia internacional para perseguir aquilo que são os interesses do Estado moçambicano. Agora, o desafio que vai ser importante é nós conseguirmos flexibilizar a retoma destes recursos financeiros, aqui anunciado cerca de 1,9 milhões de dólares, se eu não estiver enganado no número, para que se traduza em entrada de receitas para o Estado moçambicano.
1: Já o analista Gustavo Mavi diz que o desfecho do caso confirma a dimensão do impacto das dívidas não declaradas na economia nacional.
2: Esta notícia, para mim, vem como uma lufada de ar, mas também serve como um desmentido a certas narrativas que têm sido propaladas nos últimos tempos, até por pessoas que pareciam iluminadas, pareciam conhecedoras do assunto.
1: O comentarista Américo Sozinho referiu que a decisão poderá aliviar a pressão orçamental do país e contribuir para a recuperação da imagem de Moçambique.
3: Esta proeza, obviamente, revela a capacidade das nossas instituições, fundamentalmente a Procuradoria-Geral da República, que teve um trabalho afincado. Este dinheiro, de facto, poderá, por um lado, aliviar a pressão económica do nosso país.
1: O debate político desta semana também analisou, entre outros temas, a entrega de 200 autocarros pelo Presidente da República, Daniel Chapo, para responder às dificuldades de mobilidade na área metropolitana de Maputo.

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6 horas e 30 minutos. Conheço o resumo dos assuntos de destaque num jornal da manhã. A presidente da República, Daniel Chapo, troca impressões em Kigali com seu homólogo ruandês, a Pulga Gamen, sobre o reforço da cooperação bilateral. Em Cabo Delgado, a expansão dos serviços do Instituto Nacional de Segurança Social registra constrangimentos nos últimos tempos devido às incursões terroristas. Mambinha e Sub-17 estreiam-se hoje no Campeonato Africano das Nações, que decorre no Reino de Marrocos desde quarta-feira.

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1: Bom dia, estimados ouvintes da Rádio Moçambique. Previsão do estado do tempo para hoje, dia 14 de maio de 2026. O Instituto Nacional de Meteorologia prevê para as províncias das regiões norte e centro do país céu pouco nublado, localmente nublado, com possibilidade de ocorrência de chuvas fracas locais ao longo da faixa costeira das províncias de Cabo Delgado e Nampula. Vento de nordeste a sueste, geralmente fraco. E para as províncias da região sul, espera céu pouco nublado, passando a muito nublado nas províncias de Maputo e Gado, com possibilidade de ocorrência de chuvas fracas locais. Vento de nordeste a sueste fraco a moderado, soprando por vezes com rajadas. Temperaturas máximas previstas em graus Celsius. A cidade terá temperatura mais elevada, de 36 graus Celsius, seguido de Beira com 33, Quilomane Pemba 32, Nampula 31, Vilanculos 30, Inhambane Chimoio 29, Xai-Xai 27 e por último temos as cidades de Maputo e Lixinga com 24 graus Celsius.

0: No café de manhã, hoje, vamos refletir sobre o papel histórico da economia do caju no desenvolvimento de Moçambique. No âmbito do livro a ser lançado amanhã, intitulado Economia do Caju em Moçambique, da autoria do Dr. António Niquice. Nosso convidado para o café de manhã é o autor da obra. O ouvinte também é convidado a participar. É pelos números 21 31 77 77 e 82 34 77 ou através da nossa página do Facebook Jornal da Manhã RG. Às 6 horas e 34 minutos, a viagem matinal continua e queremos fazer escala em Inhambane, onde mais de 1.500 famílias vão em breve beneficiar de gás canalizado em três distritos da província. Manuel Chimelo.
1: As famílias beneficiárias são dos distritos de Vilanculo, Inhassuru e Govuro, onde o processo de canalização havia sido interrompido há mais de um ano por questões relacionadas com o ordenamento territorial. Ultrapassado o impasse, os trabalhos de canalização do gás natural já retomaram e, em breve, mais famílias passarão a beneficiar deste recurso nas suas residências, incluindo algumas instituições públicas e privadas. Ao anunciar o facto, o governador de Inhambane, Francisco Pagula, sublinhou que o executivo tem metas por cumprir no que diz respeito a novas ligações de gás.
2: Vamos continuar a fazer esta pressão. Há necessidade, sobretudo num povoado como este, ou numa localidade como esta que é Pande, onde as famílias estão todas próximas, há necessidade de fazer, que é para estas comunidades realmente sentirem-se o efeito daquilo que são as valências ou dos valores energéticos que as suas comunidades carregam. Então estamos a fazer esse trabalho e temos fé que ainda o número de ligações poderá estar acima de 100% daquilo que é hoje. Estamos a fazer isso em Vilanculo, vamos fazer isso também no distrito de Inhassuru, sobretudo nas comunidades, como é o caso de Mangungumete, entendemos que tem que ser feito um trabalho. Aquelas comunidades devem ter gás canalizado nas suas residências. Nós estamos a fazer esse trabalho e, graças a Deus, a INH, a CMH também acolheu esta sensibilidade nossa, como província, como população, e estamos a fazer um trabalho conjunto, estamos a fazer uma planificação conjunta para voltarmos a fazer ligações massivas de gás canalizado.
1: Com a retoma dos trabalhos de canalização, muitas famílias dos distritos de Vilanculo, Inhassuru e Govuro aguardam pelo gás da cozinha.
3: Maria Castro, estamos expectantes com a ligação do gás canalizado nas nossas residências. Isto mostra claramente que o governo tem estado a trabalhar no sentido de prover melhores condições de vida à população. Com o gás canalizado, o meio ambiente sai a ganhar e as famílias também, pois vamos deixar de usar lenha e carvão vegetal. E o fumo também vai desaparecer.
4: Abdurrahman, a vantagem é que, pronto, vai ajudar no meio ambiente. Desmatamentos, por causa da lenha e do carvão. Vai ajudar, isso é uma vantagem muito grande. O uso mesmo do gás para as famílias vai trazer um impacto muito bom.
1: A Rádio Moçambique sabe que, até o momento, apenas 3.400 famílias dos distritos de Vilanculo, Inhassuru e Govuro é que beneficiam do gás canalizado. Mwingisete, Lamba Mandla, Remate, Nisabau, Choclicicate, Tuonele, Camababia, Cólera. Manuel Chimel, Inhambane.
0: Um estudo realizado pela Universidade de Lúrio através do projeto Food Leader em duas escolas de Nampula, contempladas pelo programa de lanche escolar, constata a redução dos índices da desnutrição em crianças dos 9 a 13 anos de idade. Olívio Mateus.
5: O estudo foi feito nas escolas básicas de Apala, no distrito de Ribaue, e de Nagema, em Mussuril, na província de Nampula, cujos resultados foram apresentados de forma preliminar esta quarta-feira. O coordenador do projeto Líder Alimentar da Universidade Lúrio, Almeida Machamba, referiu que os impactos são encorajadores no âmbito do combate à desnutrição.
6: E nós evidenciamos de forma científica que a alimentação escolar contribui de forma significativa para a ingestão de ferro, vitamina A, zinco e a ingestão energética. Então, estes dados são impactantes para serem usados para a promoção e da continuação de oferta destes programas de alimentação escolar ao nível das escolas, dos distritos e a maximização para outras escolas que não se beneficiam.
5: coordenador do projeto Líder Alimentar da Universidade Lúrio em Nampula, Almeida Machamba, e os resultados preliminares do estudo do impacto do lanche escolar em dois dos 23 distritos da província: Munhaueca, Nimacine, Sabão, Huira, Museque, Cólera, Olívio Mateus, Nampula.
0: Às 6 horas e 38 minutos, o governo está a mobilizar fundos para a reparação urgente dos 15 rombos registados ao longo da dica de defesa do regadio de Baixo Limpopo em Xaxai, Gaza, severamente danificada pelas cheias e inundações deste ano. Jornalista Francisco Nelson.
7: No total, são necessários 60 milhões de meticais para garantir, pelo menos, a reparação destes rombos que paralisaram as atividades de produção agrícola neste perímetro irrigado. Neste momento, estão disponíveis 11 milhões de meticais para o arranque das obras o mais rápido possível, por forma a garantir a produção de alimentos a partir da próxima campanha agrícola, tendo em conta que a atual está completamente perdida. A governadora de Gaza, Margarida Mapanzani Shongo, que deu a conhecer a informação, indicou que já foram lançados os concursos para o arranque das obras de reparação dos rombos no dique de defesa de Xaixai. Enquanto não há condições para a retoma da atividade agrícola nesta área, Margarida Mapanzani Shongo encoraja os produtores que trabalham neste perímetro irrigado a continuarem fortes e resilientes, apesar das perdas sofridas devido às cheias e inundações. A chefe do Conselho Executivo Provincial de Gaza garante que o governo está a envidar esforços para a reposição das infraestruturas agrícolas destruídas pelas enxurradas deste ano no regadio do Baixo Limpopo, em Xaxai.
8: O encorajamento dos nossos produtores para continuarem fortes, resilientes, apesar das perdas registradas por conta das cheias e também do fato de não haver condições para eles retomarem a atividade agrícola. Estamos todos preocupados, o governo, assim como os nossos produtores, de repor diques de defesa, entre outras infraestruturas, e também tem que continuar a confiar no governo, que também está a fazer o seu esforço no sentido de restabelecer a atividade agrícola aqui no distrito de Xaxá.
7: Governadora de Gaza, Margarida Mapanzani Shongo, a garantir que o governo está a fazer de tudo para a reabilitação do dique de defesa de Xaxá, que sofreu 15 rombos ao longo de todo o perímetro irrigado. Mwingisete, Tivonel Kamaboato, Francisco Nelson, cidade de Xaxá.
0: No Niassa, animais bravios estão a devastar extensas áreas contendo culturas alimentares diversas em vários distritos, Fernando Damas.
9: A ação devastadora dos animais registra-se mais nos distritos de Mekula, Marrupa, Mecanhelas, Maua, Nipepe, Mandima, Chimunila, Sanga, Metarica, Mavago e Lago, onde foram destruídos mais de 16 hectares de culturas diversas em campo. Elefantes, hipopótamos e macacos são os animais que mais invadem os campos de produção dos camponeses. A ação dos animais problemáticos resultou ainda na morte de 5 pessoas e ferimento de igual número neste ano. Em conferência de imprensa esta terça-feira, para o balanço da visita de 5 dias à província do Niassa, o membro da Comissão Política e chefe da Brigada Central de Assistência à província do Niassa, Damião José, desafiou as autoridades administrativas da província para o reforço das estratégias com vista a fazer face ao conflito homem-fauna-bravia.
10: Continue a mobilizar recursos e meios que permitam que os animais, naturalmente, não invadam o espaço que é reservado para a mobilidade das populações, e também continuemos a consciencializar as populações para que não construam casas em zonas que inicialmente sabemos que são zonas em que os animais se movimentam.
9: Damião José é membro da Comissão Política da Frelimo e chefe da Brigada Central de Assistência à província do Niassa, e a necessidade de reforço das ações de combate ao conflito homem-fauna-bravia. A abertura de machambas em bloco, afugentamento com armas de fogo e métodos tradicionais, incluindo sensibilização, são as medidas em curso visando reduzir o conflito homem-fauna-bravia na província. Muniwila, Ovariweru, Kompinela, Wahito, Oriwota, Fernando Damas, Enxinga.
0: O escritor Miyakoto defende o envolvimento massivo da sociedade no engrandecimento da literatura. Leopoldo Agapito.
11: Miyakoto reagiu em Maputo à sua distinção com o título Doutor Honoris Causa pela Universidade Edvard Laurent em Budapeste, na Hungria. O reconhecimento foi dado pelo seu trabalho literário, onde se destacam a criatividade, a dimensão humanista das suas obras e pelo papel da sua voz na promoção dos povos do sul global. Em mensagem, o chefe de Estado, Daniel Chapo, destaca que o reconhecimento de Miyakoto enaltece a relevância internacional do escritor na promoção do diálogo entre culturas, valorização da identidade africana e reflexão sobre os desafios contemporâneos da humanidade.
12: Quero agradecer a mensagem carinhosa que recebi do Presidente da República de Moçambique. Quero agradecer a todos os moçambicanos pelo carinho. Quero agradecer a forma como a literatura moçambicana é vista, é hoje reconhecida no mundo. E quero agradecer a todos os meus colegas escritores, meus compadres, meus confrades, que fazem da literatura moçambicana uma espécie de luz que ilumina a esperança dos moçambicanos e que faz com que Moçambique seja reconhecido internacionalmente. Estamos juntos, uma literatura não se faz só com uma pessoa, com uma figura. Todos os moçambicanos, todos os escritores do Rovuma ao Maputo estão construindo uma mesma obra.
11: Miyakoto, de nome completo António Emílio Leite Couto, ganhou o Prémio Camões 2013, o Nobel da Literatura de Língua Portuguesa. Escreveu Terra Sonâmbula, Vozes Anoitecidas, O Último Voo do Flamingo, entre outros livros.
0: Outras notas de atualidade dão conta que autoridades do distrito de Moamba, província de Maputo, buscam recursos para a solução do problema de falta de água nesta vila fronteiriça. Fernando Sedum.
13: Autoridades do posto administrativo Dressano Garcia, no distrito da Moamba, província de Maputo, necessitam de pouco mais de 10 milhões de meticais para a construção de um sistema de abastecimento de água que vai beneficiar a 11 mil habitantes daquela vila fronteiriça. E trata-se de residentes das localidades de Dressano Garcia e Xanculo, que neste momento enfrentam dificuldades de acesso a este precioso líquido devido em parte a solos rochosos. O chefe do posto administrativo de Dressano Garcia disse que estima-se em 62% o universo da população com acesso à água potável dos 18.515 habitantes daquele ponto da província. Euclides Zavala observou que a crise é agravada pelo crescimento populacional que o posto administrativo vem registrando nos últimos tempos, fato que provoca pressão na sua capacidade de prover água às comunidades.
14: De fato, como Ressano Garcia, sim, temos esta grande preocupação de continuarmos a prover a água em quantidade e em qualidade. Nós estamos atentos à questão da expansão e do melhoramento. Nossa maior preocupação está exatamente na nossa vila, nos seus quatro bairros. Mas um dos nossos grandes projetos é reabilitar a linha que já existe de produção, a linha de distribuição, e também montarmos grandes reservatórios na zona alta, no bairro Eduardo Mondlane, que da engenharia feita vai poder fornecer água por gravidade. Está na zona mais alta de Dressano Garcia.
13: Chefe do posto administrativo de Dressano Garcia, no distrito da Moamba, Euclides Zavala, que necessita de pouco mais de 10 milhões de meticais para a construção de um sistema de abastecimento de água para pouco mais de 11 mil pessoas deste ponto da província de Maputo. Mwingisete, Inkariwoshi Kaseu Fikile, Tiwoneli Kamabadji Mabanguaka e Shirami, Ngopu Ngopu Kabatsongwana, Fernando Sidumu, Rádio Moçambique, Matola.
0: No café de manhã, hoje, queremos refletir sobre o papel histórico da economia do caju no desenvolvimento de Moçambique, no âmbito do livro intitulado Economia do Caju em Moçambique, da autoria do Dr. António Niquissa, a ser lançado amanhã. E nosso convidado é o autor da obra. E o ouvinte também é convidado a participar pelos números 21, 31, 77, 77, 82, 34, 77 e pode recorrer também à nossa página do Facebook, Jornal da Manhã, RM.

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0: Desportivo no Jornal da Manhã. Principal destaque: 25 anos depois, Moçambique está de volta ao palco de África das Nações na categoria do Sub-17. Desenvolvimentos por Natércio Tomás. Bom dia.
1: Olá, muito bom dia. E a partida de estreia dos Mambinhas do Sub-17 está marcada para as 18 horas de Moçambique, no Complexo Desportivo Mohamed VI, diante da Tanzânia.
2: Bom dia. A Seleção Nacional de Futebol Sub-17 estreia-se hoje no Campeonato Africano das Nações, que decorre desde esta quarta-feira em Marrocos, diante da similar da Tanzânia. O embate está marcado para as 18 horas de Moçambique, no campo número 11 do Complexo Mohamed VI, em Rabat, onde a Seleção Nacional está concentrada desde o dia 9 do mês corrente. A entrada de Moçambique neste CANE acontece 25 anos depois da última presença de uma Seleção Nacional numa prova do género. Historicamente, as seleções moçambicanas que participaram nos CANES de futebol sub-17 nos anos de 1995 em Mali e 2001 em Seychelles nunca estiveram para além da fase de grupos. Por aí que a exigência nesta edição é contrariar esta linha do tempo. Para Arnaldo Salvado, diretor técnico da Federação Moçambicana de Futebol, que está com os Mambinhas em Marrocos desde o período do estágio pré-competitivo, o combinado nacional apresenta condições para conquistar lugares privilegiados no Grupo C do CAN em curso.
3: Esta é uma seleção que já vem mais ou menos há um ano e meio a preparar-se, já esteve em Portugal por duas vezes, venceu ano passado o torneio em Portugal dos países de expressão portuguesa. Conseguimos ir à COSAFA, qualificámo-nos em COSAFA em terceiro lugar, portanto, e aqui nós trazemos dessa seleção da COSAFA 13 jogadores. É preciso é ter confiança nos miúdos. Nós temos jogadores com bastante qualidade aqui, individual. Alguns atletas que, pela experiência que tenho, vejo perfeitamente que no futuro serão grandes jogadores e farão parte das nossas seleções principais e mesmo dos clubes principais. Por isso, são meninos que têm qualidade e que precisamos confiar neles e ter orgulho neles, independentemente dos resultados que possamos vir a conseguir.
2: Arnaldo Salvado, diretor técnico da Federação Moçambicana de Futebol, e as perspectivas da participação da Seleção Nacional de Futebol Sub-17 no CAN de Marrocos, cuja caminhada inicia-se esta quinta-feira a partir das 18 horas de Moçambique. A Riamo Desporto, Márcio João, na cobertura do CAN de Futebol Sub-17, que decorre em Rabat, Marrocos.
1: Repórter Mércio João e o lançamento do jogo de estreia de Moçambique no CAN Sub-17 Marrocos 2026. Na segunda jornada agendada para 17 de maio, o conjunto nacional joga diante do Mali e termina a fase regular no dia 20, frente à congênere de Angola. Ontem, no arranque do campeonato, o Marrocos, campeão em título, estreou-se com um empate a uma bola diante da Tunísia. Outros resultados: Uganda 3, República Democrática do Congo 0, Costa de Marfim 2, Camarões 0 e Egito 0, Etiópia 0. E agora o Moçambola encerra esta tarde a disputa da terceira jornada da prova com 3 jogos em Nampula e Cidade da Beira. Em Nampula, o ferroviário local recebe a Associação Desportiva de Pemba no estádio 25 de junho com a arbitragem de Ema Novo, que será coadjuvada por Venastácio Coça e Isidro Bolacha. O ferroviário de Nacala tem a visita da Baía de Pemba, partida que será arbitrada por Amomo Fortunato, com Lívia Simon e Genela Omar como assistentes. Já o ferroviário da Beira mete forças com Xingala, Simões Guamba, Sopra o Apito, Mércio Paunde e Rui Vale são os auxiliares. Ontem, a União Desportiva de Songo foi à Beira empatar por 0-0 diante da Liga Desportiva de Sofala e o ferroviário de Maputo bateu o Machacane por 1-0. O rescaldo por Belisário Macamon.
4: O campeão voltou a marcar passo. A União Desportiva do Songo foi a Beira empatar por 0-0 esta tarde diante da Liga Desportiva de Sofala no prosseguimento da terceira jornada do Moçambola. O treinador da Liga, Ivo Gonçalves, fala de um jogo de sacrifício perante um candidato ao título.
5: Foi um jogo de muito sacrifício. Parabenizar a equipa mais uma vez por aquilo que tem feito, tem deixado tudo no campo. Claro que nós tivemos em algum momento tivemos algumas situações de golo, não conseguimos marcar. O Songo teve mais posse de bola, mas nós conseguimos fechar tudo aquilo que eram as linhas da equipa, conseguimos contrariar aquilo que era. Sabíamos que o Songo podia vir diferente com relação ao ferroviário, claro que veio veio diferente, porque também nós pecámos um bocadinho, porque deixámos eles jogar, deixámos eles ter a bola. Mas pronto, como de geral, foi um bom jogo.
4: Insatisfeito com o empate, o treinador da União Desportiva de Songo, Daúdo Razak, diz que a equipa foi prejudicada pelo estado do piso.
6: Penso que nós fomos prejudicados, porque no conto geral acabámos sendo superiores em tudo. Posse de bola, ataques, cantos, tudo. Só que isso não ganha jogos. Mas fica aqui um pedido para quem organiza futebol. Isto é uma pouca vergonha que faz este aqui.
4: E a terceira foi de vez. O Ferro Verde Maputo bateu o Machacane por 1-0 no campo do Grupo Afrim. O congolês Alidor Kayembe marcou o golo solitário que serviu para a turma locomotiva tirar a barriga da miséria, como diz o treinador Caló.
7: Vínhamos de dois jogos, embora que a equipa, em termos excepcionais, tivesse estado bem nesses dois jogos, não conseguiu ganhar. E para uma equipa da estripe do Ferroviário, é sempre importante ganhar jogos, porque é candidata ao título. E hoje, mais do que jogar bem, era importante ganhar para devolver os níveis de confiança à equipa. Porque não ganhando este jogo, começava-se a criar aqui alguns fantasmas em relação àquilo que é a qualidade do plantel. Mas hoje conseguimos fazer isso e espero que esta vitória venha dar um alento à equipa para os próximos jogos, que são fora de Maputo, para vermos se conseguimos pôr o Ferroviário naquilo que é o seu lugar, que é sempre lutar e discutir títulos.
4: Do lado de Machacane, o treinador Mauro Jamal diz que não está a ser nada fácil digerir a derrota numa partida em que entende que a equipa merecia outra sorte.
8: Bom, é uma derrota mal de digerir por aquilo que o Machacane fez aqui. Durante os 90 minutos, o Machacane não merecia hoje sair com este resultado, mas temos que aceitar, é o futebol, quem não marca arrisca-se a sofrer. Vamos tentar retificar nos próximos dois jogos que temos na beira, para ver se conseguimos trazer resultados positivos.
9: O Machacane mais rematou, Ferroviário apenas uma intervenção, o falhanço marcou o golo.
8: Claramente, por um erro nosso, de mérito nosso. Nós já cometemos o erro no nosso setor recuado, mas vamos tentar corrigir e tem que se aceitar. A equipa do Machacane é muito jovem, com uma média de idade de 22, 21 anos, então talvez deve ser erro de competição, mas vamos corrigir, vamos crescer com o campeonato.
1: E na abertura da jornada, Black Bulls e Costa do Sol empataram sem a abertura de contagem na LG Arena. No basquetebol, inicia esta quinta-feira o torneio Maputo Joga Betts, edição 2026.
10: O Machacane recebe esta quinta-feira no seu pavilhão o Costa do Sol em jogo da primeira jornada do torneio Maputo Joga Betts de basquetebol de seniores e femininos. Ainda esta quinta-feira em seniores e femininos, o Desportivo joga no seu pavilhão frente ao Ferroviário de Maputo. Na sexta-feira em seniores e femininos, a Politécnica defronta no seu reduto as Águias Especiais de Maputo. Em seniores masculinos, na sexta-feira, a Politécnica bate-se no seu pavilhão com o Machacane. No pavilhão dos Alvinegros, na sexta-feira, realizam-se os seguintes jogos de seniores masculinos: Águias Especiais, Ferroviário e Desportivo Costa do Sol.
1: Fechamos o Desportivo com as últimas sobre os jogos da AUSC Maputo 2026. Ministro da Juventude e Desportos, Caifa de Manassa, garante que o país vai mesmo acolher os jogos em dezembro que vem. Neste momento, o Comitê Organizador da Região 5 de África está reunido no Botswana com os chefes de missão dos países que vão participar nos jogos da AUSC 2026.
11: Estamos a preparar os jogos da AUSC com toda a seriedade. Já houve vários encontros ao nível da cidade de Maputo. Neste momento estou a falar, a nossa delegação encontra-se em Botswana, reunida, toda a região está em Botswana, reunida, mesmo a tratar da questão dos jogos da AUSC. Daquilo que temos infraestruturas ao nível de Maputo para responder à questão dos jogos da AUSC. Estamos a trabalhar para melhorar aquelas que não estão em condições, mas neste momento o que podemos dizer é que vamos ter jogos da AUSC em dezembro deste ano e que vamos receber acima de 3 mil jovens.
1: Ministro da Juventude e Desportos, Caifa de Manassa, e o ponto de situação dos preparativos dos Jogos da Juventude do Conselho Superior do Desporto da União Africana, Região 5, agendados para entre novembro e dezembro de 2026, em Maputo. Bom dia.
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0: volta, Gerson Jamiso, para a apresentação das notícias.
1: O Presidente da República participa a partir de hoje na 13ª edição do Fórum dos Chefes Executivos que decorre no Ruanda. A sua chegada a Kigali, Daniel Chapo manteve um encontro com Paul Kagame, no qual os dois estadistas trocaram impressões sobre o reforço da cooperação bilateral. Os pormenores com a enviada especial da Rádio Moçambique ao Ruanda, Florinda Fernando.
2: Os dois chefes de Estado, nomeadamente Daniel Chapo e Paul Kagame, mantiveram na noite desta quarta-feira um encontro à porta fechada, onde, para além de debaterem questões de interesse comum nos planos regional, continental e global, avaliaram o atual estágio da cooperação bilateral, passando em revista os avanços alcançados e as áreas que poderão ser reforçadas entre os dois países. Ainda ontem, Daniel Chapo manteve audiências com alguns investidores internacionais interessados em apostar em Moçambique. No fim dos encontros, os investidores manifestaram interesse em expandir a cooperação com o país, destacando o potencial econômico de Moçambique e o ambiente de oportunidades para o investimento privado.
1: O grupo Privinvest perdeu o recurso contra o Estado moçambicano num tribunal em Londres no caso das dívidas não declaradas. O grupo empresarial perdeu o recurso por falta de cumprimento do despacho quanto ao depósito da caução. Assim, o Privinvest vai pagar um valor de 1,9 mil milhões de dólares ao Estado moçambicano, tal como já tinha sido sentenciado em julho de 2024. O comentarista da Rádio Moçambique, Américo Sozinho, entende que a decisão poderá aliviar a pressão orçamental do país e contribuir para a recuperação da imagem de Moçambique.
3: Esta proeza, obviamente, revela a capacidade das nossas instituições, fundamentalmente a Procuradoria-Geral da República, que teve um trabalho afincado. Este dinheiro, de facto, poderá, por um lado, aliviar a pressão económica do nosso país.
1: O comentarista da Rádio Moçambique, Américo Sozinho, falava esta quarta-feira no programa Debate Político desta estação emissora. Expansão dos serviços do Instituto Nacional de Segurança Social em Cabo Delgado está a registrar constrangimentos devido às incursões terroristas. O delegado provincial do INSS, Chumar Selemane, explica que devido à situação, alguns projetos de construção de representações distritais, melhor dizendo, encontram-se paralisados, sobretudo nas regiões centro e norte da província.
4: Já estaríamos a construir agora, por exemplo, em Meluco, mas a situação que vivemos não permite. A nossa delegação em Kisangue, infelizmente, acabou sendo vandalizada. A nossa obra de Mudumbi vai e para. Também a delegação de Macumia já está pronta e só falta um apetrechamento e a inauguração. Mas ainda temos alguns receios.
1: Segundo o delegado provincial do INSS, para assegurar assistência aos beneficiários em locais sem representação em Cabo Delgado, a instituição recorre a brigadas móveis. Autoridades municipais da cidade de Manica estão a reforçar a fiscalização da Serra do Vumba para combater o garimpo ilegal que pode comprometer a produção agrícola e concorrer para a poluição da água. Nelson Mainato.
5: O edil de Manica, Gilan Abdu, deu a conhecer que no ano passado uma empresa local reportou a ocorrência de garimpo nas áreas de captação de água mineral que comprometia a produção.
6: Mas a nossa polícia municipal, tanto como a PRM, tem estado em constante movimento de patrulha para ver se continua a controlar esta situação de garimpo nas proximidades da Serra do Vumba.
5: O distrito de Manica possui 28 empresas licenciadas para extração de ouro, cuja atividade foi suspensa o ano passado por decisão do Conselho de Ministros por causa da poluição das águas dos rios. Nelson Mainato, cidade de Chimoio.
1: No estrangeiro, o presidente dos Estados Unidos da América, Donald Trump, e o seu homólogo chinês, Xi Jinping, iniciaram uma reunião bilateral na noite desta quarta-feira, no Grande Salão do Povo, em Pequim. No seu discurso de abertura, Xi Jinping começou descrevendo a turbulenta situação global, dizendo que o mundo havia chegado a uma nova encruzilhada. Devemos ser parceiros e não oponentes, alcançar o sucesso um para o outro, prosperar juntos e forjar um caminho correto para que as grandes potências da nova era convivam em harmonia, acrescentou Xi Jinping. Em resposta, Donald Trump elogiou o relacionamento fantástico entre os dois países e disse ter muito respeito por Xi Jinping e pela China, chamando-o de grande líder. O estadista norte-americano acrescentou que a delegação americana estava ansiosa para discutir o comércio recíproco e que era uma honra estar na China. Próximas notícias pontualmente às 8 horas.
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0: Temperaturas máximas para hoje com o meteorologista Gonçalves Mabui.
7: A cidade terá temperatura mais elevada de 36 graus Celsius, seguido de Beira com 33, Quilomane Pemba 32, Nampula 31, Vilanculos 30, Inhambane Chimoio 29, Xai-Xai 27 e por último temos as cidades de Maputo e Lixinga com 24 graus Celsius.

0: 7 horas e 17 minutos, mulheres trabalhadoras em Sofala defendem maior divulgação da lei de prevenção e combate ao assédio no local de trabalho. Leiton Sifão.
1: Mulheres trabalhadoras na província de Sofala defendem maior divulgação da lei de prevenção e combate ao assédio no local de trabalho ao nível das instituições. Entendem que muitas mulheres, por mais que sejam letradas, não conhecem a lei por falta da sua divulgação. A coordenadora do Comitê Provincial de Mulheres Trabalhadoras, já em Sofala, Clara Mungambe, diz que a falta de conhecimento sobre a matéria faz com que a mulher trabalhadora da assediada sofra no silêncio e não façam denunciar. Clara Mungambe refere que a lei obriga que as entidades empregadoras, com 10 ou mais trabalhadores, a adotar um código de conduta interno, criar canais de denúncias e constituir comissões internas para tratar os casos de assédio. A responsável falava esta quarta-feira na Beira durante a capacitação de mais de 100 mulheres sobre a lei de prevenção e combate ao assédio no local de trabalho e liderança.
2: A situação da mulher no local de trabalho, nós ainda encaramos desafios. Nós temos a política contra o assédio sexual no local de trabalho. É que a mulher continua fragilizada. Então, constitui um desafio continuarmos a capacitar as mulheres nas várias temáticas que têm a ver com a vida dos trabalhadores no mercado. E eu posso dar um exemplo, a questão do assédio. Nós não podemos estar tranquilo, simplesmente porque já temos a política. A política é um instrumento guia que nós temos. Mas quando vamos nos locais de trabalho, continuamos a evidenciar que as mulheres são alvo do assédio sexual. As nossas leis são muito claras. Direitos iguais, oportunidades iguais para homens e mulheres. Mas a mulher, quando quer aceder ao mercado de trabalho, passa por várias situações de assédio. E se ela não está preparada, ela não tem esse conhecimento, de fato, ela se deixará levar pensando que é resposta para a sua vida social. Isso não é correto.
1: Coordenadora do Comitê Provincial de Mulheres Trabalhadoras em Sofala, Clara Mungambe, e a capacitação de mulheres trabalhadoras sobre a lei de prevenção e combate ao assédio no local do trabalho. 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
0: Às 7 horas e 9 minutos, janela do repórter aberta. Nosso repórter volante, Alexandre Manhissa, está neste momento a ferir o nível de circulação de novos autocarros na capital do país. Bom dia.
3: Chau, convites, muito bom dia, bem-vindos hoje. Saímos à rua, estamos a bordo de um dos autocarros neste lote dos 190 que logo na segunda-feira foram entregues pelo Presidente da República, Daniel Chapo. E hoje nós estamos aqui a bordo de um dos autocarros específicos no lote dos 190. 40 estão destinados aos estudantes, sejam eles do ensino secundário geral e também do ensino superior, sendo que dos 12 aos 25 anos, com praticamente 10 rotas, e estas 10 rotas estão distribuídas nestes 4 municípios, sobretudo aqui na zona metropolitana de Maputo. Durante milhares de estudantes desta área metropolitana de Maputo enfrentavam longas filas, filas estas e grandes superlotações dos chapas, sendo que de quando em vez chegavam cansados à escola, a matéria esta não era assimilada de como deve ser. Eu estou aqui com um dos estudantes. Como é que te chamas? Para onde é que vais? Qual a diferença de segunda-feira se comparado com os outros dias com o transporte normal?
4: Sim, eu respondo pelo nome de Ilan. E em média estaria a gastar 12 meticais por ida, não é? Mas com esse transporte veio facilitar.
3: Este transporte são 12 meticais?
4: Exatamente, exatamente. Normalmente
3: e,
4: eu pagaria.
3: E quanto é que tinha que gastar?
4: Teria que gastar 20 meticais só para ir à faculdade.
3: Então consegue poupar 8 meticais?
4: Exatamente. E por mês consigo poupar 320. 320 meticais.
3: Por mês?
4: Sim. Gastaria uma média de 800 meticais por mês. Isso dependendo dos dias em que não há congestionamentos e não há encurtamento de rotas.
3: E para além desta questão financeira, eu percebo que está aqui bem acomodado, estava aqui a mexer o telefone.
4: Sim.
3: São estas as diferenças?
4: Exatamente. É mais seguro viajar deste transporte.
3: E qual é o curso que está a fazer?
4: Engenharia Química.
3: Muito obrigado. Tem aqui uma outra estudante. Vou ouvir aqui. Como é que te chamas? Como é que está a ser a viajar aqui neste autocarro?
5: Bom dia. Chamo-me Lucinei, da Argentina. Digo que está a ser bom, porque não sofro apertos, é mais econômico em relação aos transportes de antes.
3: E qual é o teu sonho?
5: Meu sonho em relação a esses...
3: Ao teu futuro?
5: Ah, ao meu futuro. Bom, terminar os estudos, conseguir emprego e ter uma vida estável.
3: E qual o curso está a fazer?
5: Desenvolvimento e Educação de Infância.
3: Meu muito obrigado. Eu vou também juntar aqui em antena o Presidente do Conselho de Administração da Agência Metropolitana de Transporte de Maputo, Fernando Andela. Muitos pais encarregados de educação estão agora a acompanhar aqui esta matéria. Como é que eles podem fazer para que os seus educandos possam se fazer a bordo destes autocarros?
6: Bom, muito bom dia. O mais importante é partilhar de que nós temos hoje uma plataforma onde pode-se fazer o cadastramento, mas mais do que isso, como pode verificar neste autocarro, temos esta banca, chegadas terminais, monta essa banca e a equipa assistente de bordo fica a fazer a publicitação, fica a divulgar informações em relação aos mecanismos para adesão ao serviço de transporte escolar. E mais do que isso, este é um serviço, como disse, inovativo, seguro e pioneiro. Estamos aqui na fase experimental. Pedimos aí que os encarregados de educação possam fazer a aplicação para os seus educandos, por forma que nós também possamos, como agência metropolitana, colher dados para melhor informar ao governo em relação a elementos para consolidar esse projeto e até para expandir este serviço para outros pontos do país. Porque, como sabe, este é um projeto piloto que é a primeira vez que o governo introduz o transporte público escolar. Portanto, são, como fez referência, esses municípios nesta fase inicial, mas nós queremos, pensamos que só por estes 2-3 dias de operação, veja que a nossa plataforma...
3: A adesão, como é que está sendo?
6: A nossa plataforma, até o dia de ontem, às 10 horas, tinha 1.501 estudantes que fizeram a aplicação. Pensamos que só em 2 dias isto mostra que, de facto, é um serviço que a área metropolitana e provavelmente outras cidades do país precisam disto para dar algum conforto, alguma qualidade aqui aos nossos estudantes.
3: E quais são os valores mínimos para a adesão?
6: A tarifa é subsidiada pelo governo. Há de perceber que na área metropolitana a tarifa mais alta está em torno de 24 meticais. Este serviço pago diariamente são 12 meticais. No entanto, temos os passes mensais, trimestrais, semestrais e anuais, que esse já tem mais alguma redução em termos de, se quisermos somar os valores que tínhamos que gastar diariamente. Portanto, é algo que pensamos nós, como Agência Metropolitana, como Ministério dos Transportes e Logística, que funciona para a nossa realidade, e os primeiros dias mostram de facto este elemento.
3: Muito obrigado, Fernando Andela, Presidente do Conselho de Administração da Agência Metropolitana de Transporte de Maputo. Ficou essencial o detalhe, vamos certamente trazer no programa Segurança Rodoviária. O certo é que várias coisas, vários aspectos mudaram, como é o caso da questão da espera nos longos pontos, a superlotação dos chapas, os riscos, quando falamos da segurança e, sobretudo, dos horários, estes que acabavam sendo imprevisíveis. Eu sou Alexandre Manhissa, a bordo aqui deste autocarro novo ainda, com plástico, a caminho do campus da Universidade Eduardo Mondlane, com vários estudantes aqui. Se calhar até conversei com uma das futuras obreiras, a futura ministra, ou mesmo o futuro presidente da República de Moçambique. Muito bom dia.
0: Bom dia, bom trabalho, nosso repórter volante Alexandre Manhissa. E boa viagem nesses novos autocarros. São autocarros entregues esta segunda-feira pelo chefe de Estado moçambicano em número de 190. O presidente da República, Daniel Chapo, deu um passo decisivo para transformar a mobilidade urbana em Moçambique com esse gesto. Vamos aos nossos correspondentes. O antigo presidente do Malawi, Lázaro Chakwera, foi impedido pelo governo de participar esta manhã nas cerimônias centrais de comemoração do Dia Nacional de Kamuzu Banda, agravando a crise de relacionamento entre este e o atual chefe do Estado, Peter Mutharika. Sérgio Sixpence.
7: A cisão entre o atual presidente do Malawi, Peter Mutharika, e o seu antecessor tem sido marcada por tensões recorrentes, com a intensificação de disputas judiciais envolvendo os antigos ministros e altos funcionários do governo de Lázaro Chakwera, que liderou o país entre 28 de junho de 2020 e 4 de outubro de 2025. O governo alega que, atendendo que o presidente Peter Mutharika não irá comparecer à cerimônia oficial, automaticamente Lázaro Chakwera também não se deve fazer presente neste evento nacional. O secretário-geral do Partido Congressista do Malawi MCP, Richard Chimwendo Banda, chamou a imprensa e descreveu a posição como surpreendente e lamentável, argumentando que as comemorações nacionais de tamanha importância deveriam estar acima de considerações partidárias e alinhamentos com antigas lideranças. Face a isto, o Partido do Congresso do Malawi decidiu realizar o seu próprio programa paralelo para marcar a data de uma maneira que considera adequada e respeitosa ao legado de Kamuzu Banda, pois, pelas suas palavras, não se pode dissociar a figura deste herói malawiano do MCP.
8: Considering that the Malawi Congress Party cannot go without recognizing Kamuzu,
7: considerando que o Partido do Congresso do Malawi não pode deixar de homenagear Kamuzu, que foi o fundador do nosso partido, especialmente neste dia, decidimos realizar uma cerimônia na sede do nosso partido, sob a liderança do nosso presidente Lázaro Chakwera. Sérgio Sixpence, em Blantyre.
0: O governo da Tanzânia confirma a existência de esquemas de aliciamento de jovens para integrar grupos armados envolvidos em conflitos e guerras internacionais com promessas de emprego em multinacionais. Monteiro Bonifácio.
9: O vice-ministro dos Negócios Estrangeiros e da Cooperação da África Oriental, Ngwaru Magembe, disse no parlamento que os conflitos globais continuam a causar graves consequências econômicas, sociais e de segurança, sendo vítimas jovens africanos que são persuadidos a se juntarem aos grupos armados ou operações militares estrangeiras na esperança de obter renda. Tal envolvimento, segundo Ngwaru Magembe, expõe os jovens a riscos, incluindo morte, invalidez permanente e complicações legais decorrentes de violações de leis nacionais e internacionais. Ngwaru Magembe lançou um apelo aos jovens tanzanianos a buscarem oportunidades de emprego tanto na Tanzânia como no exterior, por meio de canais legais e seguros. De Dar es Salaam para a Rádio Moçambique, Monteiro Bonifácio.
0: Encerro hoje a edição 2026 da Feira Africana de Turismo, que decorre na cidade sul-africana de Durban. Eduardo Figurão.
10: Desde a última segunda-feira, os atores principais do turismo, incluindo expositores, compradores e investidores, estão a interagir para fechar acordos comerciais concretos que vão ajudar a impulsionar o turismo em todo o continente africano. O ministro da Economia, Basílio Mohat, diz que Moçambique está a disseminar em Durban a visão estratégica do país de transformar o turismo como motor de desenvolvimento.
11: As nossas agências, tanto do setor de turismo como do setor de investimentos e também das áreas de conservação, estão aqui presentes exatamente para buscar parceiros, para conversar, para aprender e para fazer um networking do setor de turismo. Estamos particularmente satisfeitos porque há um segmento de turismo premium, turismo de alta qualidade também, que está aqui presente. É um sinal de que há espaço em Moçambique também para este tipo de turismo de alto nível. Portanto, essas empresas estão aqui presentes, são empresas que estão estabelecidas no nosso país, mas também encontramos turismo para as classes que têm menos condições e conseguem também algum espaço no setor do turismo. Portanto, o nosso objetivo

Saudações ao ouvinte. O Banco de Moçambique ordenou a devolução de 16 milhões e 300 mil meticais a clientes lesados por cobranças indevidas praticadas por instituições financeiras no segundo semestre do ano passado. O valor resulta da análise de 483 reclamações apresentadas por consumidores contra bancos, microbancos e operadores de moeda eletrônica. Entre as principais irregularidades detectadas pelo Banco Central, constam cobranças de prestações após a liquidação de empréstimos, débitos indevidos em contas bancárias, bloqueios injustiçados de contas e retenção irregular de saldos dos clientes. A petrolífera italiana Eni está a avaliar a entrada de novos investidores institucionais para financiar projetos de gás natural liquefeito em Moçambique. De acordo com a Reuters, a Eni contratou uma instituição bancária para estruturar uma possível operação financeira destinada a atrair fundos de investimento internacionais. A fonte refere que o projeto visa permitir que investidores privados tenham participação em receitas geradas por infraestruturas energéticas, incluindo unidades de processamento e liquefação de gás natural. Terminamos com a atualização das taxas de referência cambial, que indicam que o rand custa hoje 3 meticais 84 centavos à compra e 3 meticais 91 centavos à venda. O dólar pode ser adquirido a 63 meticais 25 centavos e vendido a 64 meticais 52 centavos. 74 meticais 32 centavos é o valor da compra do euro e 75 meticais 80 centavos é o valor da venda. E assim termina a presente edição do Noticiário Econômico.

0: A crónica de hoje é assinada por António Temba.
1: Quando o direito de uns interfere no direito da maioria. A crónica de hoje poderia ter outro título, mas propositadamente decidi começar assim, porque no solo pátrio há tantos episódios da vida que testemunham o facto de, em muitas ocasiões, os que dizem lutar pelos seus direitos não fazerem nada mais e nada menos que pisotear os direitos de outros, como se a sociedade tivesse sido concebida apenas para os primeiros. Com o advento da escassez e subida do preço de combustíveis, fatos derivados pelo desentendimento que estrangulam a garganta de Hormuz, lá no Médio Oriente, a par de outros tantos destemperos da vida, hoje o país assiste ao mais grave desrespeito aos direitos de outros por parte de um grupo de concidadãos convencidos de que a vida deste país gira em torno de seus desejos. É que não entendo como é que transportadores semicoletivos, vulgarmente chamados de chapeiros, se acham no direito de paralisar a vida de tantos moçambicanos para alegadamente conseguirem a anuência de aumentar o preço. Se a subida do preço de combustível pode ser uma boa justificativa para estes reivindicarem o aumento da tarifa, já não se pode dizer o mesmo sobre os métodos usados para essa tal reivindicação, porque o que se assiste é uma autêntica falta de respeito por outros, com uma mistura de arruaça. Arruaça sim, porque não há como perceber como é que chapeiros desavindos com o preço de combustível acordam de manhã e são pais de famílias com a intenção expressa de impedir outros de exercerem a sua atividade, como é que a dizer que, se eu não posso trabalhar, então todo o país deve ficar em casa. Causa alguma repulsa ver jovens que de motorista não têm nada e muito menos de proprietário de viatura alguma mandarem parar todo tipo de viaturas que esteja a levar mais do que duas pessoas, ordenarem que todos devem descer da viatura para esta seguir viagem somente com o motorista. Na pior das hipóteses, enquanto uns ordenam a saída de passageiros, outros, pura e simplesmente, vazam os pneus da viatura numa clara alusão de que eles é que mandam e são os donos do país. Por isso, julgam-se com toda a legitimidade de inviabilizar a vida de outros e, consequentemente, pôr um país inteiro de cócoras. Ainda nesta senda, alguns estudantes estão a perder a lição de avaliações porque há por aí alguém que os manda descer do carro que apareceu como salva-vidas e tiveram que percorrer, por isso, mais de 10 km a pé até a escola. Isso tudo para não falar de trabalhadores obrigados a fazer

trajeto, casa, serviço e vice-versa, sem a certeza alguma de poderem beneficiar de um transporte de passageiros, nem de boleia alguma, porque hoje ficou mais complicado dar boleia sob o risco de ver todos os pneus do carro sem ar. Enfim, é preciso que medidas corretivas e arrojadas sejam tomadas com vista a trazer um pouco de juízo aos que julgam estar no direito de inviabilizar a vida de todos para satisfazer os seus interesses. Enquanto refletimos sobre a falta de urbanidade de alguns reclamões da praça e porque há por aí tantos fulanos a violar os direitos de outrem, um forte abraço a António Tembe.

0: Músico Arnaldo Manhissa lança este sábado a terceira edição de concertos beneficentes, vibrações da esperança. Este é o Cultural com Alfredo Mianga. Bom dia.
1: Muito bom dia. Trata-se de uma iniciativa cultural solidária que visa recolher material escolar a favor das famílias e crianças órfãs e vulneráveis no país. O patrono desta iniciativa, o músico Arnaldo Manhissa, diz que para esta edição os concertos serão realizados um pouco pelo país, por forma a abranger mais crianças carenciadas. Manhissa refere que no lançamento desta edição, a próximo sábado, na Associação dos Músicos Moçambicanos, num concerto que vai reunir no mesmo palco os músicos Hélio Beatz, Roberto Chizonzo, Natual Macuaco e Xavier Machiana, espera angariar material escolar para mais de 500 crianças.
2: Vibração Esperança, isso é movido pela sede de ajudar uma criança, ajudar alguém aqui na terra. E sendo músico, tem que servir.
1: Para assistir o espetáculo, o público deverá, no mínimo, doar um kit escolar composto por 5 cadernos e 5 canetas. Todo o material arrecadado nesta edição será revertido a favor da escola primária de Kalanga, no distrito da Manhissa. Na cidade de Maputo, o Museu Mafalala inaugura esta quinta-feira o Nosso Bairro, uma exposição fotográfica infantil coletiva com mais de 3 mil fotografias. São imagens criadas nos últimos 12 meses pelas crianças da Associação Juvenil de Machaca que participaram de um workshop de fotografia, onde não só aperfeiçoaram as suas competências técnicas, como também aprenderam a ver as suas vidas como dignas de serem captadas. Ivan Laranjeira, do Museu Mafalala, diz que a exposição que abre hoje estará patente até ao dia 21 de junho e, além de mostrar o talento dos petizes, visa celebrar os dias mundial e africano da criança, que se assinalam nos dias 1 e 16 de junho, respectivamente.
3: As crianças puderam, a partir do seu olhar, fotografar o bairro da Mafalala, em que fotografavam a sua família, o seu bairro, a sua rua, a escola, os lugares onde brincam. E o que nós pretendíamos era precisamente fazer um retrato a partir da perspectiva infantil daquilo que é o bairro da Mafalala.
1: Ivan Laranjeira, do Museu Mafalala, e a abertura hoje de uma exposição infantil, O Nosso Bairro, e que procura valorizar a identidade local e incentivar as crianças a expressarem-se através da arte e cultura. Assim, o 20 termina o Cultural aqui no Jornal da Manhã. Bom dia.
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0: Café de manhã, e agora, tal como vínhamos anunciando hoje, vamos olhar para o papel histórico da economia do caju no desenvolvimento de Moçambique, no âmbito do livro intitulado Economia do Caju em Moçambique, da autoria do Dr. António Rosário Niquis, livro a ser lançado amanhã na capital do país. Refira-se que esta obra, mais do que uma análise económica, é um convite a repensar o presente e projetar o futuro do país a partir de um dos seus recursos mais emblemáticos. Pode-se ler aqui no prefácio. Este livro foi prefaciado pelo Presidente da República, Dr. Daniel Francisco Chapo. Nosso convidado está aqui. Bom dia e obrigado pela presença nos estúdios da Rádio Moçambique.
1: Bom, muito bom dia. Queria começar por saudar os radiovintes da nossa emissora nacional, da Rádio Moçambique, e agradecer pelo convite que me foi formulado, desde já dizer que estamos aqui à disposição para passarmos em revista aquilo que é a narrativa, não só histórica, mas o que nós pretendemos que seja o resgate da indústria do caju em Moçambique.
0: Primeiro, deixa-me felicitar por esta excelente obra. Eu tive a oportunidade de ler e eu penso que vale a pena, é recomendável. Também dizer que o Dr. António Niquis tem a ligação tanto com esta, a economia do caju em Moçambique, e centra-se na tese de doutoramento e recente, portanto, e análise do impacto socioeconómico das políticas, das instituições da Bretton Woods. Estamos a falar do Banco Mundial, FMI, no setor do caju. Doutor, neste livro mergulha profundamente nas dinâmicas que moldaram a economia nacional, explorando o impacto das políticas que fiz referência aqui. A questão que lhe coloco é: quais são os fatores internos e externos que influenciaram a crise do setor do caju em Moçambique?
1: Bom, é uma questão bastante relevante, mas importa fazer aqui uma análise retrospectiva e dizer que nos últimos 50 anos tivemos que assim fazer essa viagem. Na década de 70, Moçambique exportava, tinha um papel liderante na indústria do caju, porque de facto era o maior produtor mundial de caju, com 200 mil toneladas ano. Mas de facto vários fatores conjunturais e estruturais influenciaram do seu ponto de vista estrutural, impactaram negativamente na indústria do caju. E a pesquisa demonstra que não é só o problema do aumento da produção no mercado nacional, para exportar para o mercado nacional, é uma questão também transversal. Portanto, que é preciso invertermos o paradigma de desenvolvimento no nosso país. E isso tem que ver com o redimensionar o papel das commodities, daquilo que são os produtos que nós temos em Moçambique. Não é só na área da agricultura, não é? Tivemos que olhar para a agricultura como a base do nosso desenvolvimento, certo? Mas podemos também pegar de forma comparativa na indústria extrativa. Nós temos que começar a produzir, sim, mas transformar localmente os recursos em riqueza interna. Portanto, isso é o que vai despoletar o almejado processo da independência económica, porque é através desse exercício que nós conseguimos gerar emprego, não é? Autoemprego, gerar oportunidades de negócios, mas também criar condições para que haja valor acrescentado em toda a cadeia de valor. Portanto, Moçambique tem este potencial. Se nós, nesta pesquisa, neste livro, falamos do caju, poderíamos pegar, por exemplo, na indústria extrativa, um exemplo paralelo seria o ouro, que nós temos em quantidade e qualidade. Nós sabemos só pelas estatísticas, pelos dados, e no livro que tivemos a oportunidade de publicar no ano passado sobre a indústria extrativa em África, Benção ou Maldição,
0: foi um best-seller.
1: Foi um best-seller, sim. Foi um best-seller, está disponível em várias plataformas eletrônicas, com mais destaque para o Amazon. Aqui internamente esgotou na primeira edição, há indicadores também de que este livro, pela demanda. Mas o mais interessante é este exercício que nós estamos a fazer, que é um chamamento, é convocar a comunidade, sobretudo académica, os pesquisadores, a comunidade intelectual, para que comecemos a assumir que produzir conhecimento nacional, trazer em obra, em artigos científicos, o que nós temos como evidências, é parte deste exercício que nós pretendemos da independência económica. Não se faz independência económica sem conhecimento, sem ciência.
0: E nota-se neste livro, Dr. António Niquiese fala da reindustrialização, tanto com muita segurança. É uma solução para o desenvolvimento do país.
1: Claramente, claramente. Não, tinha, de facto, estado a conversar com alguns pesquisadores e o facto é que no modelo de trabalho que nós estamos a fazer, não sou romancista, não é? Não são obras literárias, são obras científicas, e o nosso objetivo é trazer aqui uma grelha de conteúdos que ajuda a sociedade. A economia do caju, no caso, é uma economia rural. Tem vários traders, tem vários players, tem vários atores. É uma economia familiar. Eu, pessoalmente, passei por essa experiência na minha adolescência. Comercializei caju numa troca bastante terra-terra, num chamado mercado informal, onde a gente, com os meus pais, a minha família, pegávamos no pão, pegávamos no açúcar, íamos para os interiores de Majacaze e conseguíamos comercializar, por exemplo, a castanha do caju. A história da castanha do caju é mais do que um ativo. É impressionante, porque isto toca com o âmago de muitas famílias. É uma história que mexe com muitos. Quase todos os moçambicanos passaram pelo caju. É um produto que ajudou muitos a ir à escola, ajudou muitas famílias, as famosas cantinas que nós tivemos pelo país. Eu não queria explorar muito a dimensão do que aconteceu depois deste papel histórico que Moçambique teve enquanto liderante na produção e comercialização do caju. Estamos a falar da década 70 e depois entramos efetivamente para aquilo que é o contexto das políticas das instituições de Bretton Woods, que é o Banco Mundial, o FMI, porque em 80 Moçambique decide, por conta do contexto estruturante, universal, tínhamos a Guerra Fria, tínhamos, portanto, a transição do nosso país de economia centralmente planificada para a economia de mercado, e aí as reformas económicas que foram adotadas, a adesão de Moçambique às instituições de Bretton Woods, o Banco Mundial, o FMI. Então, houve necessidade de se reestruturar o tecido social e económico. E algumas, se não a parte dessas políticas que têm consigo um elevado pendor de condicionalismos, determinou naturalmente a abordagem que o país teve que tomar, e no caso específico da economia do caju, da indústria do setor do caju, houve esta imposição da exportação do caju em bruto. É aqui onde nós encontramos nesta publicação o cerne do debate, não é?
0: Se calhar podia desenvolver melhor este ponto e colocando a seguinte questão: que erros ou limitações dessas políticas o autor identifica como prejudiciais para a industrialização de Moçambique?
1: É, exatamente. O livro sistematiza e traz este debate. Aí nós falamos do paradoxo do valor. O que é que isto do paradoxo do valor, sob o ponto de vista económico? É que nós temos uma economia, no caso do caju, que produzimos muito caju. Até aí, tudo bem, não há nenhum problema. Mas nós produzimos muito caju para ganhar pouco. Porque nós estamos a exportar o caju em bruto e não conseguimos efetivamente fazer a sua transformação, porque se nós assegurarmos que em toda a cadeia de valor o caju é transformado, o caju permite que mais atores, mais players intervenham. Estou a falar das etapas que são mais lucrativas, que não é só o caju em si. Vamos falar, por exemplo, da indústria de empacotamento. É uma indústria paralela, não é? Vamos falar da indústria de embalagem, se quisermos, com mais de certificação. A própria indústria de descasque. Todas essas mães que intervêm manualmente. A indústria de produção dos equipamentos. Porque nós temos jovens criativos que podem produzir equipamentos. Eu vi, quando estava a fazer a pesquisa, algumas pequenas e médias empresas de descasque ou de processamento do caju, com base em artefatos ou em equipamentos que são gerados por pequenos jovens ferreiros. E isto é o que acrescenta valor, porque a partir daí você tem uma linha de montagem que não depende do exterior ou da importação dos chamados grandes equipamentos. Estamos a falar de pequenas e médias empresas. E este é o facto mais importante no paradoxo do valor, porque nós queremos ter uma economia que produz, e nós sabemos que o papel desta commodity do caju como ativo económico gerou no passado, através das exportações em quantidade, aquilo que nós podemos chamar de equilíbrio da nossa balança de pagamentos. Porque se nós produzimos e exportamos, estamos a dizer que conseguimos arrecadar divisas. Hoje o nosso mercado está numa situação complexa. Não tem divisas, não tem capacidade de gerar recursos. Importamos quase tudo. Tomate, cebola. Então, nós temos que inverter o paradigma.
0: Temos que inverter o paradigma.
1: Exatamente. E nós temos condições geoeconómicas, geoestratégicas, geopolíticas, até pela nossa localização, pelos rios que nós temos, os lagos, de produzir em quantidade, não só para alimentar o nosso país, até para os países do Interland e o mundo no geral.
0: E este livro liga teoria, realidade, conhecimento, ação, essencial para quem quer pensar o país com profundidade e responsabilidade, que podemos sentir aqui na resposta do Dr. Niquias. Que lições do passado económico de Moçambique são essenciais para evitar repetir erros no processo de reindustrialização que se pretende?
1: A grande lição que nós temos que ter, e eu penso que neste consulado do presidente há já pilares, estão aí a evidências daquilo que vai ser esse processo em curso do assentamento dos pilares para a independência económica. Temos aí o Banco de Desenvolvimento, temos aí várias iniciativas de financiamento da economia, as iniciativas que visam dar dinheiro. O nosso dinheiro é muito caro. Nós temos pequenas e médias empresas, temos muitos jovens que querem fazer negócios, mas não têm como ir à banca comercial para poderem ter dinheiro. Não é possível fazer investimento sem financiamento,
0: capital.
1: Sem capital. Esta é a condição sine qua non. E agora achei bastante interessante esta iniciativa Empodera, que é uma iniciativa que visa apoiar sobretudo as mulheres. As mulheres, as mães, são as nossas dinamizadoras da economia local. Mas também achei interessante que o Parlamento voltou a rever grandes instrumentos de políticas públicas, a lei de minas, a lei de petróleo, e já temos agora um debate que foi recorrentemente aceso, a lei do conteúdo local. Esta lei visa, acima de tudo, assegurar que as pequenas e médias empresas, em toda a cadeia de valor, não é? Da indústria, sobretudo a indústria de petróleo e gás, tenham como intervir, tenham, portanto, a possibilidade de capitalizar e fazer negócio no upstream, que é na área de pesquisa e investigação, mas também no downstream, que é mais na área de serviços, para que nós não tenhamos efetivamente esta reclamação contínua de que estes, este segmento de mercado, que este, este negócio é só para as multinacionais. Então, esta, de facto, é uma revolução que eu posso considerar paradigmática, porque tudo que tem que ver com o desenvolvimento do nosso país só vai acontecer se nós, de facto, tivermos indústrias. E a indústria é a fase mais importante de qualquer projeção da economia nacional. Nós, no caso do caju, com a exportação do caju em bruto, mutilamos, praticamente assistimos o desmoronamento. Houve, de facto, este debate estrutural, circunstancial, relacionado com o papel das instituições de Bretton Woods, as imposições, os condicionalismos assentes a isso, mas nós agora estamos numa posição um pouco mais favorável. Como é que nós, por exemplo, do gás, fazendo este paralelismo, como é que do gás, nós sabemos que o gás, para além de produzir energia, para além de produzir combustíveis, agora estamos nesta crise de combustíveis, de energética, com o debate em torno do estreito do Hormuz e todas as o condicionalismo ligado à problemática da circulação dos grandes petroleiros que deviam abastecer o mundo com diesel e gasolina. E naturalmente, nós com o nosso gás podemos produzir, podemos implantar em refinarias. Como é que Moçambique, envolvido 50 anos de independência, ainda não tem uma refinaria para processar, por exemplo, ouro? É aqui onde eu chamo a colação o papel que deve ser redefinido de instituições como o Banco Central. Não podemos ter um Banco Central que é apenas regulador, banco emissor.
0: Os desafios da atualidade são maiores.
1: São muito maiores. E daquilo que nós temos estado a estudar, percorri um pouco o meio mundo quando estávamos a ver a lei sobre o Fundo Soberano. E constatei que, por exemplo, nos outros países, nas outras paródias, não é? O Banco Central é, de facto, à luz das parcerias público-privadas, um dos maiores ativos que o Banco Central tem é que ele faz parte das refinarias. Ele participa, por exemplo, no caso do ouro, não há, mesmo aqui na Tanzânia, que é o nosso país vizinho, todos os que produzem ou que estão a extrair o ouro devem vender internamente para a refinaria que é detida maioritariamente pelo Banco Central.
0: Muito bem, doutora, vamos reservar um espaço para uma breve interação com o nosso amigo ouvinte através das nossas plataformas digitais, e nossa página do Facebook e também as chamadas telefónicas. Gerson James.
2: Renovados votos de um bom dia, Ernesto Chaúque. Saúde também ao nosso convidado. Recordamos ao ouvinte que pode participar no Café da Manhã e deixar as suas questões ou contribuições através do nosso terminal de chamadas pelo número 21-31-77-77 e pelo telemóvel 82-34-77. Domingos Neves, em Chimoio, já está em linha. Muito bom dia e bem-vindo. Já está a participar.
3: Viva, meu caro Jamis. Muito bom dia. Bom dia, vasto auditório da nossa Rádio Pública, a Rádio que Liga Moçambique. Cumprimentar efusivamente o Dr. António Nequis, quem tem estado a admirar muito também pelos trabalhos que tem feito aí em Maputo. E parabenizá-lo igualmente por esta obra tão importantíssima, ou portanto importantíssima, relevante, na verdade, acho que é um grande contributo para Moçambique, para a economia moçambicana. Está a trazer aqui dados relevantes, dados que certamente vão contribuir para catapultar a nossa economia. São boas ideias que aqui estou a colher. Cabe a quem de direito para poder isto, para poder executar. E, na verdade, a castanha de caju já foi e é grande contributo para a economia moçambicana. Por exemplo, aqui em Muxungo, doutor Nequissa, apanhamos muitas famílias a sobreviverem da castanha de caju. Mesmo para quem vai em Nampula, saindo de Nampula para a ilha de Moçambique, ali encontramos muita gente a vender nas bacias, nas sacolas, castanha de caju. Aqui há uma necessidade premente de se industrializar. Aliás, Forniquice, mesmo o consulado da liderança passada, falou-se muito, por exemplo, do plano, do programa Industrializar Moçambique. E agora o nosso grande presidente da República, Daniel Francisco Chapo, também fala também de independência económica. Na verdade, não se fala de independência económica sem industrializar Moçambique. O que é que está a falhar, doutor Niquice, para que tenhamos indústria em Moçambique? Mas não disse Domingos Naves, da região planáltica, dos Montes, Bingas, Chimanimani, Vumba e Cabeça de Velho. Aquele abraço, Gerson.
2: Muito obrigado e obrigado pela sua participação. Félix Parruque nos fala a partir de Gaza, já está em linha, está a participar. Muito bom dia.
4: Bom dia, Gerson Jamir. Bom dia, Alexão. Bom dia, doutor Niquice. Queremos saudar essa grande obra no âmbito da castanha de caju, que, aliás, é um produto, tal como disse bem, que passou por todas as famílias, que ainda hoje continua a passar. Esperamos nós que essa obra, de fato, possa ativar a grande indústria. A semelhança de torno de outras indústrias que infelizmente, ficaram marginalizadas, ficaram no tempo, temos a questão da Mabor, por exemplo, da Vidreira, Texlon, e tantas outras indústrias que ficaram no esquecimento por conta da conjuntura, tal como disse. Mas, tendo que a minha questão tem que ver exatamente com as grandes experiências que vocês foram colhendo ao longo do mundo, tal como disse, que andou meio mundo e que foi assistindo a boas experiências do Banco Central, em que faz parte dessas indústrias. O que está a acontecer exatamente para que nós não possamos implementar essas experiências do Niquice? Para que possamos sair deste marasmo, posso eu dizer, de estarmos aqui a lamentar, quando na verdade temos experiências na manga, na mesa, mas que a personalização e a implementação dessas experiências não vão acontecer. Um abraço, Félix Parruque, e Xaxai, nas mais direito do povo.
2: Muito bom dia. De Gaza vamos a Chinonanquila, ao encontro do ouvinte Nelson Vasco. Muito bom dia, já está a participar.
5: Bom dia, nosso doutor. Bom dia, amigo Chauque. A preocupação do Nelson Vasco é: será que nós vamos voltar nos tempos que a castanha, tanto caju, tinha muito grande nome aqui no nosso país? Havia uma questão Ngoma Macanjo e também havia fábricas de castanha que pessoas mais, por nós conseguia ir trabalhar para poder ganhar um fundo de rendimento. Obrigado, Nelson Vasco, grande ouvinte, Constantino Manique, que está no Café da Manhã. Obrigado.
2: Muito bom dia. Olhamos agora para a nossa terminal de mensagens no Facebook. Pascoal Miguel Quamba, a partir de Murrumbene, diz saudações ao convidado. Gostaria de saber o que falta para Moçambique voltar a ocupar a posição de destaque no mercado internacional do caju. Como combater os problemas como a baixa produtividade, pragas e o envelhecimento de cajueiros? Pergunta também como é que a juventude pode ser integrada na revitalização da economia do caju. E que papel podem desempenhar a investigação científica e as universidades no desenvolvimento do setor? Temos a mensagem também do ouvinte Lencastre Pacua, que diz saudações. Portanto, a província de Nampula é potencial na produção de caju, daí que a visão do autor é como é que o governo do setor privado e o setor privado podem potenciar a abertura de linhas de crédito bonificadas e inclusivas para os pequenos e médios produtores. Temos a mensagem também de Salomão Nhantumbo, que diz muito bom dia. Gostaria de saber, junto do autor do livro, como ter acesso ao livro e pergunta se é possível ter acesso a esta obra nas plataformas digitais. Salomão Nhantumbo escreve-nos a partir de Ponta Douro. Ernesto Chão.
0: Muito bem, vamos limitar a participação devido ao tempo e passamos a palavra para o nosso convidado para que possa tecer as últimas considerações e dando respostas aos nossos ouvintes, doutor.
1: Bom, muito obrigado. Queria primeiro agradecer aos radiovintes que conseguiram interpelar-nos e trazer aqui grandes linhas de contribuição. Na verdade, este é um debate que não se esgota em tão pouco tempo de espaço radiofónico que nos foi gentilmente aqui concedido. Mas pegando, por exemplo, no que dizia o Domingos Neves, de Manica, É, de fato, através deste tipo de contribuições, acho que é uma. O nosso colega Nelson Vasco, também, das margens do Limpopo, falou também, o Félix Chauk e o Pascoal de Murrumbene. São espaços onde o caju, como ativo e cultura, teve, portanto, um impacto significativo na economia familiar. O caju, na verdade, é um ativo que dinamizou e continua a dinamizar a economia rural. Os fatores de sucesso têm que ver, sobretudo, com o investimento que deve ser feito na investigação, que deve estar orientada para o desenvolvimento de novas mudas, de novas variedades e qualidades do caju. Nós sabemos que Moçambique hoje ocupa o 7º lugar na posição mundial de produtor do caju, ao nível da África. Emergiu do nada Costa do Marfim, por causa do investimento que fez. Temos em segundo plano a Tanzânia, que é a nossa vizinha aqui, com condições climatéricas análogas ao de Moçambique. Depois temos a Guiné-Bissau, e Moçambique aparece na 4ª posição como o maior produtor africano de caju, pelas condições que tem. Já há necessidade também de desenvolvermos e incentivarmos, sobretudo, o plantio dos cajueiros, do caju, como uma cultura que encontra no nosso espaço e naquilo que é a agricultura rural, condições naturais, não é, de desenvolvimento. Também temos que ter em conta, por causa das questões fitossanitárias, o tratamento do caju, a pulverização, para aquele diagnóstico que já foi feito no livro, que é o envelhecimento precoce. E algumas pragas que têm afetado. Enfim, assistência técnica, financeira, falou-se aqui do financiamento, é extremamente importante. Não consegues industrializar, alavancar o país se não tiveres recursos. Como eu disse, o maior problema que nós temos é, de facto, relacionado com o financiamento da economia. Temos muitos jovens que querem apostar na indústria do caju, mas a questão que se coloca é onde é que vão buscar o dinheiro. Esta questão do manejo das pragas, das doenças do caju, a questão relacionada com os procedimentos de colheita, pós-colheita. Falamos, por exemplo, para quem viaja de carro aqui na Zona Sul, aquela abordagem que é feita da comercialização da castanha do caju ali na paragem da Macia, por exemplo. É preciso dar uma outra dimensão, uma outra dignidade àqueles comerciantes que estão ali a vender caju, que é uma das melhores praças. Falou-se de Muxungo, mas é preciso acrescentar valor, termos uma indústria que produz, portanto, os ativos de empacotamento.
0: Doutor, há uma pergunta que muitas das vezes os ouvintes colocam depois, todo mundo coloca depois de uma situação em que o convidado já não está aqui. A questão do preço. Sabemos que o lançamento é amanhã, querem saber se o livro está disponível e quanto é que vai custar.
1: Bom, esse é um livro que não tem preço, na verdade. Por aquilo que nós estamos a fazer, e queria também desejar dizer que, de facto, o livro vai estar disponível nas plataformas eletrónicas, em particular na maior plataforma de comercialização de ativos, que é o Amazon, como está o outro livro também da indústria extrativa. Então, quem quiser eletronicamente adquirir, vai o fazer. E está a um preço muito módico, tenho que confirmar com os nossos companheiros da editora, mas é, de facto, não é pelo valor que nós estamos a comercializar, é pela contribuição científica que nós estamos aqui a dar. O nosso objetivo é permitir que sobretudo e por via daquilo que é a nossa responsabilidade social, o livro esteja disponível nas bibliotecas. Vamos fazer um programa de distribuição do livro para as maiores universidades do nosso país, muito através obrigado. Da nossa responsabilidade social muito, e corporativa.
0: Muito obrigado, Dr. António Niquissa, aqui dando as notas importantes sobre este livro que será lançado amanhã, intitulado Economia do Caju em Moçambique. Assim foi o Café da Manhã.
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0: 8 horas e 1 minuto. De volta a Gerson Jamense para a atualização das notícias.
2: O Presidente da República participa a partir de hoje na 13ª edição do Fórum dos Chefes Executivos, que decorre no Ruanda. À chegada a Kigali, Daniel Chapo manteve um encontro com Paul Kagame, no qual os dois estadistas trocaram impressões sobre o reforço da cooperação bilateral. Os pormenores com a enviada especial da Rádio Moçambique ao Ruanda, Florinda Fernando.
9: Os dois chefes de Estado, nomeadamente Daniel Chapo e Paulo Kagame, mantiveram na noite desta quarta-feira um encontro à porta fechada, onde, para além de debaterem questões de interesse comum nos planos regional, continental e global, avaliaram o atual estágio da cooperação bilateral, passando em revista os avanços alcançados e as áreas que poderão ser reforçadas entre os dois países. Ainda ontem, Daniel Chapo manteve audiências com alguns investidores internacionais interessados em apostar em Moçambique. No fim dos encontros, os investidores manifestaram interesse em expandir a cooperação com o país, destacando o potencial econômico de Moçambique e o ambiente de oportunidades para o investimento privado.
2: O grupo Privinvest perdeu o recurso contra o Estado moçambicano num tribunal em Londres no caso das dívidas não declaradas. O grupo empresarial perdeu o recurso por falta de cumprimento do despacho quanto ao depósito da caução. Assim, o Privinvest vai pagar um valor de 1,9 mil milhões de dólares ao Estado moçambicano, tal como já tinha sido sentenciado em julho de 2024. O comentarista da Rádio Moçambique, Américo Sozinho, entende que a decisão poderá aliviar a pressão orçamental do país e contribuir para a recuperação da imagem de Moçambique.
10: Esta proeza, obviamente, revela a capacidade das nossas instituições, fundamentalmente a Procuradoria-Geral da República, que teve um trabalho afincado. Este dinheiro, de facto, poderá, por um lado, aliviar a pressão econômica do nosso país.
2: O comentarista da Rádio Moçambique, Américo Sozinho, falava esta quarta-feira no programa Debate Político desta estação emissora. Expansão dos serviços do Instituto Nacional de Segurança Social em Cabo Delgado está a registrar constrangimentos devido às incursões terroristas. O delegado provincial do INSS, Chumar Selemane, explica que, devido à situação, alguns projetos de construção de representações distritais encontram-se paralisados, sobretudo nas regiões centro e norte da província.
11: Já estaríamos a construir agora, por exemplo, em Meluco, mas a situação que vivemos não permite. A nossa delegação em Kisangue, infelizmente, acabou sendo vandalizada. A nossa obra de Mudumbi vai e para. Também a delegação de Macumia já está pronta e só falta um apetrechamento e a inauguração. Mas ainda temos alguns receios.
2: Segundo o delegado provincial do INSS, para assegurar assistência aos beneficiários locais, nos locais sem representação em Cabo Delgado, a instituição recorre a brigadas móveis. As autoridades municipais da cidade de Manica estão a reforçar a fiscalização na Serra de Vumba para combater o garimpo ilegal que pode comprometer a produção agrícola e concorrer para a poluição da água. Nelson Mainato.
12: O edil de Manica, Gilan Abdu, deu a conhecer que no ano passado uma empresa local reportou a ocorrência de garimpo nas áreas de captação de água mineral que comprometia a produção.
13: Mas a nossa polícia municipal, tanto como a PRM, tem estado
8: em constante movimento de patrulha para ver se continua a controlar esta situação de garimpo nas proximidades da Serra Vão.
12: O distrito de Manica possui 28 empresas licenciadas para a extração do ouro, cuja atividade foi suspensa o ano passado por decisão do Conselho de Ministros por causa da poluição das águas dos rios. Nelson Mainato, cidade de Chimoio.
2: No estrangeiro, o presidente chinês advertiu hoje o homólogo norte-americano sobre um possível conflito entre os dois países, caso Washington não lide bem com a questão de Taiwan. Donald Trump chegou na quarta-feira a Pequim para iniciar 2 dias de conversações com o presidente chinês. O líder norte-americano foi recebido por Xi Jinping no Grande Salão do Povo, no edifício que acolhe a Assembleia Nacional Popular, o Parlamento do país. Entre os temas em discussão, contam-se o Irã, comércio bilateral, Taiwan e até um eventual acordo tripartido de armas nucleares entre Washington, Pequim e Moscovo. Ouvinte, apresentamos as notícias das 8, o próximo bloco pontualmente às 9 horas.

0: É o ponto final desta edição do Jornal da Manhã. Dissemos hoje que o Presidente da República, Daniel Chapo, troca impressões em Kigali com seu homólogo ruandês, Paul Kagame, sobre o reforço da cooperação bilateral. Mais de 1.500 famílias vão em breve beneficiar de gás canalizado em três distritos da província de Inhambane. No café de manhã falamos do papel histórico da economia do caju no desenvolvimento de Moçambique, no âmbito do livro intitulado Economia do Caju em Moçambique, da autoria Dr. António Niquice, e o convidado foi o autor da obra. Em nome de uma vasta equipa que tornou possível esta transmissão, despedem-se Sidónio Pires, que esteve na sonorização, Gerson Jamice nas notícias, Ernesto Chaux na edição e apresentação. Obrigado pela preferência. Bom dia e até amanhã.
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0: Oito horas e 17 minutos. 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

e 14 de maio de 1922, cobelou com a Franjo Tudman, na área política e a tecora Croácia. Na anos de 1999.

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3: Horas e 34 minutos. 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
1: 10 horas em todo o território nacional. Muito bom dia. Este é o Serviço em Português do Emissor Provincial de Maputo, da Rádio Moçambique. Iniciamos com as notícias em cadeia com a Antena Nacional. Boa escuta.
2: O Presidente da República participa hoje na 13ª edição do Fórum dos Chefes Executivos, que decorre na cidade ruandesa de Kigali. O detalhe com a enviada especial da Rádio Moçambique ao Ruanda, Florinda Fernando.
3: Daniel Chapo já se encontra aqui no Centro Internacional de Conferências de Kigali. A presença de Moçambique neste evento reforça a aposta do país na diplomacia econômica e na atração de investimento estrangeiro. O Fórum dos CEOs de África constitui um importante espaço de diálogo entre governos e o setor privado, dedicado à discussão de soluções para o crescimento econômico do continente, integração regional e industrialização, inovação tecnológica e desenvolvimento de infraestruturas. Do Centro Internacional de Conferências de Kigali, para a Rádio Moçambique, Florinda Fernando, bom dia.
2: A Primeira-Ministra confere posse hoje ao Presidente do Conselho de Administração do Instituto de Gestão das Participações do Estado, Danilo Moussa Nalá. Ainda hoje, bem-vindo a Lavi, confere posse ao Presidente do Conselho de Administração da Empresa Nacional de Hidrocarbonetos, Rudenço Moraes, e a Amorim Manuel Pérez, para o cargo de Presidente do Conselho de Administração do Fundo de Fomento e Habitação. As autoridades do Distrito de Moamba, na província de Maputo, buscam recursos para solucionar o problema de falta de água na região fronteiriça. São necessários mais de 10 milhões de meticais para a construção de um sistema de abastecimento no posto administrativo de Ressano Garcia, devendo beneficiar 11 mil habitantes. O chefe de posto administrativo de Ressano Garcia, Euclides Zavala, diz que a crise de água é agravada pelo crescimento populacional na região.
4: Estamos atentos à questão da expansão e do melhoramento. Nossa maior preocupação está exatamente na nossa vila, nos seus quatro bairros. Mas um dos nossos grandes projetos é reabilitar a linha que já existe de produção, a linha de distribuição, e também montarmos grandes reservatórios na zona alta, no bairro Eduardo Mondlane.
2: Chefe de posto administrativo do Ressano Garcia, Euclides Zavala. Uma empresa de capitais chineses extrai areias pesadas sem um conhecimento das autoridades nas proximidades da orla marítima no posto administrativo de Maquival, distrito de Kilimane, na Zambésia. Caetano Alberto.
5: O administrador de Kilimane, Mostra Sobrinho, confirma as atividades de prospeção de areias pesadas em Salinhane e admite que o projeto é contestado pela comunidade local. Em 2024, o Ministério de Terra e Ambiente rejeitou um pedido de exploração de areias pesadas em águas rasas ao longo da costa da Zambésia, justificando que ambiental e socialmente não era viável. Kilimane, Caetano Alberto.
2: Mais de 1.500 famílias de três distritos da província de Inhambane vão beneficiar de gás canalizado ainda este ano. Manuel Chimel.
6: As famílias beneficiárias são dos distritos de Vila Ancuro, Inhassouro e Govuro, onde o processo de canalização havia sido interrompido há mais de um ano por questões relacionadas com o ordenamento territorial. Ultrapassado o impasse, os trabalhos de canalização do gás natural já retomaram e, em breve, mais famílias passarão a beneficiar deste recurso nas suas residências, incluindo algumas instituições públicas e privadas. Manuel Chimel, Inhambane.
2: O governo provincial de Tete pretende desenvolver estratégias para melhorar o ambiente de negócios naquele ponto do país. Adriano Bicoan.
7: Neste âmbito, a prioridade será dada aos empresários nacionais que investem nesta região do país. A garantia foi dada esta quarta-feira pelo governador de Tete na abertura do Fórum Empresarial Provincial de Tete. Domingo Viola disse que o Executivo reconhece a resiliência e as iniciativas dos empresários que são essenciais para o avanço da economia da cidade de Tete. Adriano Bicoan.
2: Atualidade internacional, 89 pessoas morreram e outras 53 ficaram feridas em consequência de tempestades registadas ontem no estado indiano de Uttar Pradesh. As mortes foram causadas por desabamento de muros, queda de árvores e raios. O Departamento Meteorológico da Índia emitiu alertas de tempestades e raios para várias áreas do norte do país. Ouvinte, acabamos de apresentar o noticiário das 10. Acompanhe o próximo às 11. Bom dia.
1: Acompanhamos as notícias em cadeia com a Antena Nacional. Temos para si, para este período em português, dentro de instantes, quando forem 10 horas e 10 minutos, o programa Ponto por Ponto, às 11 horas, o Jornal de Maputo, às 11 horas e 15 minutos, música, e às 12 horas, os tópicos do Jornal da Tarde, em cadeia com a Antena Nacional. Às 12 horas e 5 minutos, a nossa janela comercial. Às 12 horas e 30 minutos, o Jornal da Tarde, em cadeia com a Antena Nacional. É o que temos para si, também muita música boa e muita conversa para este dia 14 de maio de 2026. Vamos à nossa saudação musical e às 10h10, o programa Ponto por Ponto. 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Baraca Futuro Melhor de Mateus Jordão Semango no bairro Ferroviário. Mateus Jordão Semango em Palmeira e Taninga. Baraca Vovó Cecília no bairro Ngoma Tiduan. Baraca Cada Qual com Qual de Gabrão Francisco Sabão na Ilha de Inhaca. Papelaria Carlos Chambala em Beleluan. Baraca Armando Shop em Matinden, quarteirão 68. Andrade Inhabinda, CEF no bairro da Liberdade, quarteirão 14. Baraca Ngomunying em Boane, bairro 2. A Bel Last é a nossa proposta para a saudação. Eu sou Juvita Angovo, estarei consigo até bem perto das 13 horas.

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1: E respondemos a partir da localidade do posto administrativo de Bacaneta, do sul do Marroco, na província de Maputo. Estamos com o chefe do posto municipal, Sr. Rafael Matsuve. Sr. Rafael Matsuve, nós sabemos que o município de Marroquém está há pouco mais de 2 anos. Que Macaneta encontraram nestes últimos 2 anos? O que é Macaneta?
2: Bem, Macaneta para o nosso município é um centro turístico, é a porta para o turismo no nosso município, bem como no nosso distrito. Nesse tempo, que já se vai há um pouco mais de 2 anos, encontramos uma Macaneta que tinha uma certa organização administrativa em que cabia a todas as atividades a serem exercidas cá, e o governo distrital trabalhava através do chefe do posto, era o posto sede neste caso, e vinha também a estrutura abaixo, que é o chefe da localidade. Mas quando o município chegou, segunda classe do município teve que se reestruturar, e houve uma nova divisão administrativa e Macaneta ficou subdividida em 2 lados. O primeiro lado da área municipal e o outro lado a área do governo. E manteve-se ainda a localidade de Macaneta, mas também já nasceu um bebê que se chama posto administrativo municipal da Macaneta.
1: Qual é a bandeira da Macaneta? Falou do turismo, mas outras áreas que complementam a bandeira da Macaneta?
2: Bem, para complementar a bandeira da Macaneta, temos agricultura, temos o desporto, que também está a crescer aqui em Macaneta, e temos a pecuária, temos também a pesca artesanal. Isso são atividades que complementam a nossa bandeira aqui no posto municipal da Macaneta.
1: Essas atividades todas, que contribuições têm para com a localidade da Macaneta?
2: Bem, primeiro, falando do desporto. O desporto, pelo menos, traz uma boa diversão para a nossa juventude, para poder se apartar de muitos vícios, pois a juventude é uma faixa etária que é vulnerável de muitos vícios. Os roubos, o consumo das drogas, bebidas alcoólicas descontroladas, a própria violência. Então, temos esse desporto que consegue puxar a juventude para estar fora desses vícios e esses males. Indo para a arena agrícola, o povo da Macaneta é um povo que não necessita muito de comprar todos os insumos agrícolas, né? Porque cá produzem a batata doce, produzem a mandioca, o alface, eles têm cá a couve, têm cá os cereais, a classe dos cereais, na qual produzem muito o arroz. Mas essas culturas todas, eles usam muito mais para a sobrevivência, para não terem que comprar tudo lá das lojas, mas tem esse lado que eles produzem tudo. Então, para a área da pesca, né? Tem um peixe, nós cá tradicionalmente chamamos de ucase. Esse peixe, o peixe seco, mas mais fino, Ele sai muito aqui na nossa costa. E esse peixe depois seca-se e vende-se em sacos, né? E é levado principalmente para a zona norte do país. Se formos a ver, lá do outro lado, no distrito de Maranguape, tem um sítio onde os pescadores, depois de venderem, carregam esses sacos para aquele local, para poder ter transporte daqui para a zona norte. Então, isso traz um certo desenvolvimento. É um trabalho para a nossa comunidade cá, sem ter que correr muito, chorar pelo próprio emprego, não, o governo dá emprego. Quanto esperam o governo para terem uma chance de emprego? Eles já têm essa área de pesca para poderem ganhar algum e sustentarem as suas famílias. E a área turística, Macaneta, lá para 2022, foi lançado a área turística e Macaneta foi o local que colocou-se na página de visita. Então, quem quiser visitar Maranguape já sabia que pelo menos foi à Praia da Macaneta. Então, temos agora o município que também abrangeu essa área. Então, ficou como página mesmo do município, não é? Carta de visita. E traz um certo desenvolvimento, porque mais receitas saem deste local. Há muitas instâncias turísticas, recebemos muitos turistas vindo de dentro e fora do país, assim como fora de África. Eles vêm a Macaneta e momentos de lazer eles passam cá.
1: Quantos operadores turísticos estão inscritos no município, na lista do município?
2: Olhando para Macaneta, na área municipal, nós temos inscritos 32 instâncias turísticas, mas que ainda estão a surgir outras instâncias turísticas que até para o próximo ano, tenho certeza que havemos de chegar lá para 30, lá para 40, 50 instâncias turísticas aqui neste local.
1: E falou de receitas, o que isso significa? O que isso representa? E que contribuição esta receita traz para as autoridades do governo e também em termos de emprego?
2: Bem, é Macaneta, quanto a esse ponto, temos maior número de empregabilidade. Só que ainda estamos num pequeno déficit em que a maior parte da nossa camada juvenil ainda reclama de emprego cá. Eles vêem instâncias, mas dizem que não tem emprego, isso. Mas já estamos mesmo a tentar reverter esta situação, não é? Para que todos consigam trabalhar, mas também porque a maior parte das instâncias que vêm se instalar aqui, eles é que fazem os seus recursos humanos, eles é que definem o que é que querem, o que não querem, eles é que definem que tipo de cidadão vai trabalhar na instância deles. Então, fomos detectar que a maior parte dos funcionários de cá não são daqui da Macaneta. Mas também não quer dizer que não são do distrito de Maranguape. Muitos são do distrito de Maranguape, mas só não são residentes e nativos daqui da Macaneta, não é? Mas o nível de empregabilidade está meio sustentável.
1: Podemos estimar quantos jovens da Macaneta que trabalham nas instâncias turísticas aqui neste ponto?
2: Bem, Ainda é difícil, estimar, né, quanto aos números, mas como o município está a caminho de fazer um censo, nós temos equipes que estão no terreno a trabalhar para sabermos quantos funcionários aqui estão a trabalhar, de onde é que são estes, de onde é que vêm, ou quantos são os nativos. Daí é que vamos ter números exatos. Agora, seria uma precipitação por nossa parte definir um certo número, porque podemos encontrar que não é exatamente isso que temos no terreno. Estaríamos a mentir para a nossa população e ficar totalmente alegres. Ah, nós estamos bem, enquanto na verdade não. Mas estamos num nível meio satisfatório.
1: E dizer que é um censo que está a acontecer ou que vai arrancar para apurar o número real de jovens da Macaneta que trabalham nas instâncias turísticas locais?
2: Não, é um processo que está a decorrer neste momento. Nós, porque aqui, querendo só falar de exemplos concretos, nós aqui no posto da municipal da Macaneta temos uma equipe de nadadores salvadores. São

0: pouco significativo, não é? Dá para dizer que há representação dos jovens que estão a trabalhar neste município que tanto a população queria que o município existisse, que estão a trabalhar neste município.
1: Em relação aos conflitos, nós sabemos que cresce o número de instâncias, cresce a procura para a construção de instâncias turísticas na localidade da Mata de Caneta, mas nesses pontos já tinham nativos. Qual tem sido a relação entre os operadores, o governo, assim como os próprios operadores, em termos de conflitos de terra?
0: Bem, primeiro, como relação social, estamos num bom caminho, é uma boa relação mesmo entre os munícipes, assim como os agentes econômicos e o próprio governo. Mas, ainda os conflitos, eu acho que o que caracteriza a Macaneta nestes últimos anos são conflitos de terra, porque os agentes econômicos querem estar cá para desenvolver o seu turismo cá, mas terra que é terra, ela já é muito escassa. Então, há vezes que encontramos alguém, sai, vai vender o espaço do outro, apesar de eles saberem que não se vende terra, mas eles ainda fazem isso, fazem essa ação, vendem isso para ali. O agente não quer saber de que isso era de quem, isso era de quem. Basta ser cedido, ele já vem a nós, procura procedimentos de como começar a correr com as construções. E é exatamente neste momento que já percebemos que não, aqui houve um mal que aconteceu, mas estamos a lutar mesmo com isso. Dia após dia, sentamos, educamos a população, também procuramos falar para alguns que têm amigos que queiram vir desenvolver essa atividade turística cá, que devem seguir os passos corretos, é aproximarem-se a nós, exporem os seus projetos e nós vamos ajudar a encontrar locais certos para poderem fazer a sua atividade. Mas conflitos são conflitos, temos em massa, mas estamos a lutar com eles para podermos resolvê-los.
1: Poder dizer o número de conflitos de terra, por exemplo, que receberam no ano passado ou no primeiro trimestre deste ano?
0: Vou falar só deste trimestre. Passam 20. Porque a cada semana que nós estamos aqui, é bem normal recebermos 7 audiências, né? E quando procuramos saber a que se deve, é sempre conflito de terra. Então, se formos a falar, vamos por aí. Passam 20 mesmo, porque 20 é um número muito ínfimo. Só esta semana já resolvemos 3. Esta semana tivemos 3. Então, estamos mesmo no meio desse dilema.
1: E como autoridades do governo, quais são as medidas que estão sendo feitas para colmatar essa situação, tendo em conta que a zona é apetecível para este tipo de atividade, o turismo?
0: Esse é um outro dilema que nós temos, porque quem, por último, se nós procuramos resolver esse problema internamente, é primeiro não lesarmos a quem é cedido e não lesar-se ao nosso município, não é? Porque esse município cometeu um erro, mas ele é nosso, precisa de ser educado para saber que isto não pode fazer. Mas já procuramos resolver em suma para saber quem deve usar esses locais, porque num dos conflitos que tivemos aqui, eu pude perceber que um certo cidadão

0: adquiriu aquele espaço de 2 hectares, mas ficou no silêncio durante muito tempo e os valores para poder implementar o projeto dele não estavam mais a suprir. E o que é que aconteceu? O amigo deste, ele veio para cá, encontrou os zeladores daquela área ali, falou com eles, prometeram-se valores, só que com sorte foi antes de ter que pagar todos esses valores aí. Então, eles chamamos as duas partes para sentar, procuramos saber o que é que está a acontecer e por fim revelaram, não, mas é porque esse espaço, primeiro mentindo, né? Esse espaço, o dono nos disse, podemos dar a quem pode usar e tudo mais. Nós encontramos este senhor e tudo mais. E procuramos já chegar até esse primeiro dono. Ele, quando disse, na verdade, quando eu falei que poderiam ceder, eu não tinha posse. Mas como demoraram, já tenho minha posse, não. Tentamos já juntar os dois. Ok, como vocês querem desenvolver esta atividade, que tal se vocês unirem as vossas forças, façam um memorando entre vocês, procurem fazer uma sociedade que seja vossa, então desenvolvam a atividade. E graças a Deus, com unanimidade, nós tivemos esta ideia como saída, e eles se uniram, fizeram uma sociedade e que agora estão a tentar ver o que é que podem fazer para poderem desenvolver. Em suma, lutamos com esse problema desta forma. Mas para os outros, não temos como. Se levou dinheiro de dono, nós levamos ao tribunal. Nós sempre vamos ao tribunal, é a única casa que pode nos ajudar a resolver este conflito. E já tivemos 3 conflitos em que saíram daqui para o tribunal, não é? Para poderem resolver lá. E desses 3 casos, um deles, o tribunal acabou decidindo que aquele que lhe venderam o espaço poderia ocupar a casa daquele senhor, tinha um espaço muito grande. Mas quando procuramos também saber a veracidade disso, aquele senhor que havia cedido o espaço, ele é que disse, não, como eu já não tenho dinheiro para devolver, então peço perdão que o tribunal me entenda, eu vou ceder o espaço da minha casa para este senhor poder usar. Então, assim resolvemos nossos casos cá, internamente.
1: E quais são os principais desafios? São 2 anos de municipalização. O povo que confiou em vós espera os resultados. A atividade turística é antiga, a pesqueira também é antiga, a agricultura é antiga. Que inovação traz o município para dar resposta às dificuldades dos municípios?
0: Bem, quanto a essa questão que está a colocar-me agora, nós já tivemos várias reuniões com esta população, né? Só não contamos 2 anos, porque tivemos quase 8 a 11 meses por causa das manifestações. Então, dali para cá, para podermos reinventar, sempre foi um pouco difícil, né? Mas nos reinventamos. Então, tivemos inúmeras reuniões com a população a procurar saber o que podemos fazer, porque o município não só vê para fazer aquilo que o município pensa que dá para fazer, mas também tem que fazer algo que a própria população também vê como maior necessidade para poder encarar os desafios atuais. Bem, uma das coisas que eles colocaram na mesa como o maior desafio foi o transporte, a falta do mercado. Cá em Macaneta, não temos um mercado aqui. O próprio transporte é muito escasso. E essa parte da educação. Por que a educação? Se formos a ver, Macaneta só temos uma única escola secundária e essa escola secundária é privada. Está um pouco mais lá para a localidade de Macaneta, não na área municipal. Então, na área municipal só temos duas escolas. Aqui uma está na ilha de Benguelene e a outra é esta que está bem perto do nosso posto, e são escolas primárias. Então, estamos a ver o que fazer para podermos ter uma escola secundária, ou talvez, quem sabe, elevar-se a essa escola primária para ser uma escola secundária. Então, ainda estamos a lutar nesse contexto para podermos lutar com essa dificuldade.
1: E, em termos de vias de acesso, sanidade e água, o que o município tem em manga para responder às necessidades da população?
0: Bem, indo para a sanidade, nós temos aqui uma equipe de recolha de resíduos sólidos. Tivemos um parceiro que é a Elticod no projeto AGEU. Temos cá um trator que funciona para a recolha de lixo. Mas para o lado da água, Macaneta, quase a 60% usamos água do poço. Usamos águas de poço, mas também há furos que nós fazemos, furos caseiros. Então, quanto à água, estamos bem, apesar dessa dificuldade de ter que fazer poço. E como tivemos aquelas inundações, a água toda ela sai turva. Então, só escapa aquele que conseguiu fazer um furo convencional. E quem fez esse furo, ao invés de ter o consumo próprio, ele partilha com os seus vizinhos, em suma, para não termos muitas doenças diarreicas, porque ninguém sabe o porquê que aquela água ainda mantém-se turva deste momento.
1: Sim. Em termos de vias de acesso, falou aqui de ilha de Benguelene, como é que se chega em outros pontos?
0: A ilha de Benguelene, para chegar lá, usa-se barco. Aquela comunidade lá é comunidade pesqueira também. Tem muitos barcos, ele é que transporta os outros de lá para este lado da Macaneta, assim como na vila de Maracuene. Vias de acesso, a nossa população aqui, ela acabou tendo uma visão, porque Macaneta há 20 anos só passava quem tivesse um carro 4x4, mas hoje em dia vale a pena, porque mesmo com bicicleta você entra. Então, o que é que a população fez? A população, juntamente com o governo, foram tirando aquela areia lá da planície, uma top, iam deitando nas vias para facilitar com que carros pequenos também pudessem passar e tentar acabar com aquele arraial que sempre tinha. E até então está assim, e nós como município vamos lutar para ver se também conseguimos alargar as ruas. Então, alargando as ruas, vamos tentar ver o que fazer para que as vias sejam transitáveis. Mas quanto à situação mesmo de vias de acesso, ainda estamos num nível satisfatório, assim, mas que precisa de ser remodelado. Porque cá o que reina é só matope, é aquele matope ali, areia. Então tenta abrandar o areal, então conseguimos passar. Não é terraplanagem conforme acontece nos outros pontos. Né? É matope que nós usamos para acabar com o areal.
1: Em termos de responsabilidade social, em muitos pontos longe da província de Maputo, há reclamação. Os investidores não honram com aquilo que é o seu compromisso. Quando assinam um contrato com o governo, pedem a intervenção da população, prometem algumas retribuir com algumas ações de responsabilidade social, passado algum tempo, não fazem. Falamos aqui do turismo, que é a bandeira. Qual é a responsabilidade social? Ou os operadores turísticos estão a cumprir com a responsabilidade social?
0: Não vou arriscar em dizer estamos num nível satisfatório, não. Nem todos, ou não são todos que respeitam este lado. A população aqui mesmo em Macaneta, quando temos mais uma reunião assim, também reclama-se disto. E procuramos falar com os investidores para perceberem o que eles assumiram quando assinaram seus contratos cá, quando entraram na Macaneta. Mas ainda estão mesmo, ou talvez a se reinventar, ou talvez a procurarem perceber, ou não sei dizer. Mas indo para a área municipal, temos um número de 7 empreendedores em que eles procuram fazer alguma coisa. Temos, por exemplo, uma estância Lugar do Mar. Ele tem dado alguma assistência aqui nessa escola, apesar de que hoje em dia os residentes no seu todo já fizeram uma associação dos residentes, eles também atuam para poderem ajudar, mas temos eles que apoiam e apoiam também no lado turístico, né? Aliás, no lado do desporto, porque aqui temos, primeiro na própria localidade da Macaneta, temos 4 equipes de futebol. E cada equipe de futebol tem um investidor que dá seu apoio. E temos também uma equipe da Macaneta, que é a seleção de todas essas equipes, que tem competido no torneio municipal. Então, nós unimos estes investidores. Temos aí o Lugar do Mar, temos Macaneta Caia, temos Família, temos Cova de Tubarão, e dentre outros, que eles abraçam, pelo menos, o desporto para apoiar como responsabilidade social. Mas, noutras atividades, não. E temos 2 instâncias que aqui, por exemplo, a localidade de Macaneta, assim como o posto municipal, quando tem atividade, eles estão por perto para nos apoiar. Para dizer, tem lado que eles não conseguem apoiar, tem um lado que eles se entregam para apoiar. Por exemplo, nessas cheias que tivemos cá, o município de Maracuene não pediu apoio para o resgate dos munícipes que estavam em zonas das enchentes. mas os agentes econômicos aqui, eles uniram-se e vieram até aqui no posto e foram outros até o gabinete do presidente do município para dispor os seus materiais. Por essa razão, nós para resgatar tivemos barcos para poderem trabalhar desde o início até o fim, tanto para levar esses munícipes para os centros de acolhimento, assim como alguns de volta para as suas residências. Então, está subdividido. Tem atividades que eles conseguem atuar, tem algumas que não.
1: E qual é o número de população, pelo menos na área do município?
0: Temos, na área do município, temos 4.968 habitantes. Mas nesse censo, foi um censo recente que nós fizemos, que era para sabermos quais são os que foram afetados. Primeiro, olhamos quantos foi que foram afetados, não é? Depois disso, procuramos saber quantos é que não foram afetados, porque queremos saber o número dos residentes que temos aqui. E isso vai para mais além de 350 famílias que temos aqui na Macaneta.
1: Dificuldades para o próprio governo municipal?
0: Dificuldades. Nós somos um município ainda novo, que apesar de ter mão de obra, mas essa mão de obra ainda é muito ínfimo, não é? Muito ínfimo, porque as finanças também ainda estão mesmo baixas. Os móveis também ainda estão num nível muito baixo, não é? Olhando que até os nossos postos acabam de ser... Apenas foi um posto que teve uma nomeação, mas os outros postos a funcionar ainda não tomaram posse, assim como posso dizer, porque são chefes interinos, não é? Então, para poder se correr de um lado para o outro é difícil. É difícil, o meio de transporte ainda mostra um pouco de dificuldade, um pouco, né? Porque olhando, por exemplo, para nós aqui na Macaneta, eu falei, temos aquele trator para recolha do lixo, e para os nossos fiscais cá, temos uma motorizada, não é? Um carrito aí. Que ganhamos, o município ganhou da Elpicode e a cooperação italiana, eles apoiaram, por verem que é uma área mesmo de muito arreal, preferiram nos apoiar com aquela motorizada. Quando os nossos homens vão à fiscalização, eles têm usado aquele meio. Mas a maior dificuldade é a luta contra o crime. E nesses últimos dias nós vimos que o nível de roubos e assaltos nas instâncias está a crescer. Esse é o maior desafio. Como colmatar isso? Como encontrar os malfeitores? Ainda temos pequeno dilema para poder enfrentar isto. E a luta ou a guerra que existe entre os nossos munícipes de venda de terra. Há muita venda de terra por ser uma zona muito apetitosa, não é? A população vende terra de qual do outro sem querer primeiro ver o que é que vai fazer, o que é que vai acontecer. Esses são os nossos maiores desafios de lutar contra isso. O transporte também, porque nós queremos que tenhamos transporte que possa levar a nossa população daqui para lá, do lado para o outro, que ainda não temos. Esses são os maiores desafios: o transporte e o crime que tem aqui em Macaneta.
1: Por falar de crime, como é que fazem os criminosos? Falou aqui de assalto às instâncias turísticas. O que que acontece no concreto?
0: Bem, num dos assaltos que eu mesmo tive que aproximar para saber o que é que lá aconteceu, fui encontrar lá uma informação de que esses malfeitores usam água das agências funerárias. Então, porque estes entram no interior das residências à noite, enquanto os donos estão a dormir, e não ouvem nada. E o engraçado é que fazem muito barulho, porque alguns acabaram montando câmeras de segurança. Fazem muito barulho ali, mas os proprietários das residências estão ali a dormir, nada ouvem. E eles entram de onde entram, abrem as portas, até saem da porta, voltam a trancar como se nada tivesse acontecido. Mas quando já os proprietários acordam dia seguinte, encontram que aí já houveram coisas furtadas. É assim como eles fazem.
1: Eles entram nos quartos onde estão alojados os clientes.
0: Sim, nos quartos onde estão alojados os clientes, eles chegam lá, roubam. E não roubam viaturas. Porque ele entra, encontra que a chave da viatura está ali, eles afastam, tiram aquela chave, abrem o carro, não é? Vê se lá tem dinheiro ou não. Tendo dinheiro, eles roubam. E o que mais roubam são computadores, laptops, telefones e dinheiro. Isso é o que mais roubam. E temos muito medo, porque isso pode já afugentar os nossos agentes econômicos. Por essa razão, estamos a lutar. Na semana passada, tivemos um encontro com a polícia, porque aqui temos três forças policiais. Temos a Polícia Municipal, temos aqui a Polícia de Proteção e temos a Polícia Marítima. Então, tivemos que sentar para ver o que é que podemos fazer. Esses assaltos estão cada vez mais a crescer. Houve uma semana em que dia após dia estavam a roubar.
1: E
0: em várias instâncias. E uma das coisas que eles até fizeram, estes usaram roupa da polícia. E procuramos saber quem são, mas só que não voltaram mais a usar este método, porque se continuassem a usar este método, eu quero ter a certeza que seria muito fácil para nós encontrarmos a eles. Mas não voltaram mais a usar, então recorrem já neste caminho de usar a água da agência funerária. Espalham essas águas e começam a roubar. Houve uma semana em que roubaram toda ela, mas em lugares diferentes. Roubaram aqui, quando a polícia estava a correr para procurar perceber o que é que aconteceu aqui. Na mesma noite estavam a roubar noutro sítio. Quando a polícia tenta se espalhar, roubaram outro sítio. Então, aquilo foi um problema muito, muito grande para nós. Mas, apesar de ser desafio, estamos a lutar para ver como é que podemos colmatar.
1: Se era uma das últimas questões, vamos falar da proteção do meio ambiente. Nós sabemos que a pesca é a bandeira da localidade de Macaneta. E, no meio disso, também há pessoas que cortam o mangal, estragando o próprio ecossistema. O que está sendo feito para evitar o que está sendo feito para o combate ao abate do mangal, a própria proteção do meio ambiente na área costeira?
0: Bem, com base aos nossos parceiros da preservação ambiental, nós estamos bem avançados e estamos num bom nível, porque o mangal aqui já não se corta. Já não se corta. Pelo contrário, temos algumas atividades do plantio do próprio mangal. A população abraça e ela mesma, a população, espalha a informação de que não podemos cortar este mangal. Não, quando a preservação do meio ambiente, estamos num ponto satisfatório. Apenas, só estamos a lutar com a população porque esta zona é zona de dunas, não é? Então, alguém foi construir ali, quer entrar, então procura uma maneira de extrair aquela areia para poder abrir a via de acesso, para poder entrar nas suas residências. Esse é o maior mal que estamos a combater agora. Mas quanto ao abate de árvores, nada. Só em vezes que alguém adquiriu espaço, então quer construir seu empreendimento ou sua casa, então começa a abater aquelas árvores. Mas também estamos a fazer um trabalho de sensibilização para as pessoas poderem perceber que nem todas as árvores devem derrubá-las. Então, quanto ao meio ambiente, estamos satisfeitos.
1: Quantos pescadores estão inscritos? Ou é associações?
0: Não tenho bem um número, não é? Mas aqui temos o CCP. CCP de Macaneta, mas vai aos 350 pescadores inscritos no CCP, apesar de ter aqueles pescadores que não estão inscritos. Mas melhor falarmos dos números que nós temos prova, não é? Porque também essa toda a comunidade de Macaneta é uma comunidade que vive com base da pesca.
1: A última questão mesmo para o chefe. Qual é o teu sonho? O que Macaneta gostaria que fosse neste seu mandato?
0: Bem, quanto ao meu sonho, só não vai ser possível, mas o meu maior sonho era de ver Macaneta a superar, por exemplo, Ponta Douro. Yeah, esse era o meu maior sonho quando disseram, senhor, vai trabalhar na Macaneta. Se eu pudesse, iria transformar esta Macaneta, o meu trabalho juntamente com o município, para ser uma zona mais atrativa que Ponta Douro.
1: Mas já tem planos de como poder fazer para que seja essa zona mais atrativa?
0: O primeiro passo para tal é a urbanização. E já entrei em contato com o vereador dessa área para podermos reestruturar esta Macaneta. Se conseguirmos reestruturar, pá, tenho certeza que vamos até lá.
1: Fome, tivemos inundações e cheias. Temos população que precisa de apoio alimentar.
0: E ainda temos alguma população que precisa de apoio. Apesar de o município teve muito apoio, mas também fez muito trabalho, que até hoje ainda mantém-se um centro de acolhimento. Então, o trabalho ainda é árduo, mas precisamos mesmo de apoio aqui na Macaneta para algumas famílias.
1: Quantas famílias precisam de apoio?
0: Aqui na Macaneta temos por aí 120 famílias. E a dessas 100, porque foram 230 famílias que estiveram afetadas. Perderam quase tudo, né? aquilo que eles tinham como alimentação, que haviam preparado, tudo foi na água. Então, ficaram só assim, depois que a água secou ali, ficaram só com as suas casas. A alimentação que é boa, nada. Tivemos por duas vezes apoio a essas famílias, mas ainda falta. Sim, ainda falta. Muito obrigado. Obrigado a quem nos acompanhou também, ou que vai nos acompanhar numa altura X. Macaneta é isto. Nós queremos uma Macaneta atrativa, nós queremos que muitos possam visitar Macaneta e aos investidores não tenham receio de aproximar-se a nós para ver como é que podemos ajudar a engrenar nessa área turística e ter Macaneta como carta de visita para os seus trabalhos. Muito obrigado.
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3: 11 horas em todo o território nacional. Momento para acompanharmos a informação da província de Maputo no Jornal de Maputo. 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
6: Caro vinte, muito bom dia e bem-vindo ao Jornal de Maputo, referente a esta quinta-feira. Eis os destaques da presente edição do Jornal de Maputo. O grupo Previnvest perde recurso contra o Estado moçambicano num tribunal em Londres, no caso das dívidas não declaradas. Há dificuldades financeiras para custear as despesas da deslocação da delegação da província de Maputo ao Festival Nacional dos Jogos Desportivos Escolares em Inhambane 2026. No estrangeiro, Senado americano recusa novamente ordenar o fim da guerra no Médio Oriente. São destaques da presente edição do Jornal de Maputo, referente, tal como já referimos, a esta quinta-feira, 14 de maio de 2026. Na vossa companhia, Domingos Macalani está na edição e apresentação, e Afonso Maguli nos cuidados técnicos. Ótima escuta. Jornal de Maputo no seu receptor, antes do desenvolvimento das notícias que marcam a atualidade nacional e internacional, vamos à previsão do estado de tempo para esta quinta-feira, na voz do meteorologista Gonçalves Mabui. Bom dia.
7: Bom dia, estimados ouvintes da Rádio Moçambique. Previsão do estado de tempo para hoje, dia 14 de maio de 2026. O Instituto Nacional de Meteorologia prevê para as províncias das regiões norte e centro do país, céu pouco nublado, localmente nublado, com possibilidade de ocorrência de chuvas fracas locais ao longo da faixa costeira das províncias de Cabo Delgado e Nampula. Vento de nordeste a sueste, geralmente fraco. E para as províncias da região sul, espera-se céu pouco nublado, passando a muito nublado nas províncias de Maputo e Gaza, com possibilidade de ocorrência de chuvas fracas locais. Vento de nordeste a sueste fraco a moderado, soprando por vezes com rajadas. Temperaturas máximas previstas em graus Celsius. A cidade de Tete terá temperatura mais elevada, de 36 graus Celsius, seguido de Beira com 33, Quilomane Pemba 32, Nampula 31, Vilanculos 30, Inhambane e Chimoio, 29, Xai-Xai, 27, e por último temos as cidades de Maputo e Lixinga com 24 graus Celsius. É tudo quanto à previsão do estado de tempo para hoje. Bom dia, até a próxima.
6: Muito bom dia. Portanto, é o Jornal de Maputo no seu receptor. Depois da previsão do estado de tempo, vamos às notas que marcam a atualidade nacional e internacional. Iniciamos com a notícia que dá conta que o grupo Privinvest perdeu o recurso contra o Estado moçambicano num tribunal em Londres. No caso das dívidas não declaradas, o grupo empresarial perdeu o recurso por falta de cumprimento do despacho quanto ao depósito da caução. Assim, o Privinvest vai pagar um valor de 1,9 mil milhões de dólares ao Estado moçambicano, tal como já tinha sido sentenciado em julho de 2024 à Rádio Moçambique, por o que esta situação relaciona-se com as perspectivas para a concretização da compensação adequada ao povo moçambicano pelas dívidas ocultas. Há dificuldades financeiras para custear as despesas da deslocação da delegação da província de Maputo ao Festival Nacional dos Jogos Desportivos Escolares em Inhambane 2026. É toda a história com o nosso colega Stélio Manhissa.
8: O setor da educação na província de Maputo continua a enfrentar dificuldades financeiras para custear as despesas da deslocação da delegação da província ao Festival Nacional dos Jogos Desportivos Escolares de Inhambane este ano. Ao todo, são necessários 14 milhões de meticais para suprir as necessidades de uma delegação com cerca de 200 elementos, entre os quais atletas, equipa técnica constituída por professores, jornalistas e pessoal de apoio. O chefe da secção de assuntos transversais na Direção Provincial de Educação, que deu a informação, disse que até o momento os organizadores dispõem de apenas 3 milhões de meticais, estando com um déficit de 11.
9: Estamos ainda nessa luta de encontrar parceiros. Temos algumas indicações, algumas respostas, não é? Dos municípios, de algumas empresas da província que vão respondendo alguns positivamente, mas ainda não é suficiente. Que é para a compra do equipamento, para todas as modalidades, equipamento alternativo, kit médico, material higiênico, alimentação por esses 3 dias, mais uns 3 semanas de treino de controle, então combustível para deslocação, isso tudo dá por volta de 14 milhões.
8: Diniz Elias disse que a situação financeira está a forçar a redução do tempo de estágio dos atletas, que passará de 3 para 1 mês a partir de 20 de julho próximo, na cidade da Matola.
9: Mas antes desse estágio, está previsto também no mês de julho, próximo mês, alguns treinos para selecionar, ver até que ponto aqueles atletas do ano passado e os novos talentos que despontaram agora estão em forma para integrar o estágio a partir de julho.
8: Disse ainda que este ano a província de Maputo será representada em todas as modalidades e escalões, diferentemente do cenário da última edição dos Jogos de Nampula.
9: Nós já temos uns técnicos professores a trabalhar, por exemplo, os xadrez estão a trabalhar aí na Mancha, em Matola, ginástica estão na Matola e aqui em Boale, basquete, o centro está aqui na Matola, jogos tradicionais estão a treinar na Manhita e na Matola, o voleibol está centrado em Marraquena, o voleibol está centrado em Boale e Marraquena, atletismo está centrado aqui na Matola e Marraquena, futebol, grosso modo, está centrado aqui na Matola. Então, os centros todos estão a funcionar, os técnicos estão lá a dar o devido acompanhamento.
8: Por estes dias, técnicos do setor da educação prosseguem com os preparativos a vários níveis, visando o melhor desempenho dos atletas da província em Inhambane.
6: Há dificuldades financeiras para custear as despesas da deslocação da delegação moçambicana, por outras, da delegação da província de Maputo ao Festival Nacional dos Jogos Desportivos Escolares em Inhambane 2026. Enquanto isso, no distrito da Moamba já há dinheiro para a segunda fase do Fundo de Desenvolvimento Económico Local, FIDEL. Quanto está disponível? Perguntamos ao jornalista Fernando Sedumo.
8: Thank you.
10: Para a segunda fase, prevê-se o financiamento de perto de 78 projetos de geração de renda, o que representa o dobro de iniciativas financiadas o ano passado, onde foram desembolsados 2 milhões e 900 mil meticais. O administrador do distrito de Muamba, Carlos Moussaiane, apelou os potenciais candidatos para que, a partir deste momento e até o dia 15 de junho próximo, submetam os seus projetos à comissão de avaliação.
11: Todos os jovens, todos os papás, todas as mamães que estão dentro dos critérios que hão de ser fixados no posto, na localidade e noutros locais, podem começar a preparar e submeter os projetos. Nós recebemos a comunicação de que vamos ter no distrito de Muamba cerca de 5 milhões e 440 mil meticais para financiar. Significa, se financiamos com 2 milhões e 900, financiamos 39, então não há dúvidas de que pelo menos vamos duplicar os financiamentos, duplicar a alegria, duplicar a emoção do nosso jovem no distrito.
10: Por outro lado, Carlos Moussaiane chamou atenção aos candidatos para não se deixarem levar por indivíduos que ligam exigindo comissões para uma alegada facilitação na aprovação dos projetos.
11: Vamos evitar nhongas neste processo. Vamos denunciar os nhonguistas neste processo. Nós queremos que os dois processos de financiamento sejam processos limpos e processos que dignifiquem o nosso distrito e honrem o nosso presidente pela visão que teve de poder pôr dinheiro na mão do cidadão.
10: Neste anúncio, o administrador do distrito da Muamba, Carlos Moussaiane, voltou a recordar a disponibilidade do Fundo de Empoderamento para as Mulheres, vulgo Empodera, recentemente anunciado pelo presidente da República, Dané Chapo, onde incentiva este grupo social a participar em massa na submissão de candidaturas.
6: 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Na atualidade política, saiba que o chefe da Brigada Central de Assistência à Província de Maputo pede união e coesão dos moçambicanos face aos desafios impostos pela subida do preço dos combustíveis no país. Desenvolve a notícia o jornalista Rigoberto Chissano.
12: Francisco Mucanhinha destaca que com a coesão e união é que será possível a materialização das medidas anunciadas pelo governo visando minimizar o impacto da subida do preço dos combustíveis na vida do cidadão.
13: O nosso objetivo é efetivamente medirmos o pulsar do nosso partido e encorajarmos, dar mais força a este nível de organização do nosso partido, que é a base da ação do nosso partido. Temos a célula, que é a base da organização, a estrutura do partido, mas a ação mesmo tem que ser o círculo, porque é aí que é o conjunto das várias células onde devemos focalizar o nosso trabalho. Então estaremos com esses dirigentes do nosso partido ao nível de base para continuarmos a fortalecer a preparação da conferência, mas também, sobretudo, pensando nos embates que vamos ter dentro de um ou dois anos, que são as eleições primeiro autárquicas, eleições municipais e depois as eleições gerais em 2029. Antes disso teremos o Congresso. Então temos que, a partir de agora, fervermos na mesma temperatura, todos nós estarmos mobilizados, estarmos motivados e achamos que ao nível do círculo esse trabalho pode melhor surtir efeito, porque é o nível onde as pessoas, as comunidades estão.
12: Chefe da Brigada Central de Assistência e Apoio à Província de Maputo, de visita de 4 dias a este ponto.
6: Notícia de última hora, autoridades sul-africanas deportam mais de 1.600 cidadãos moçambicanos que viviam em situação ilegal naquele país. Em direto, temos a porta-voz do Serviço Provincial de Imigração em Maputo, Carmen Mazenga, que vai nos trazer aqui o balanço relativamente às deportações que têm sido feitas pelas autoridades sul-africanas. São deportações por conta de concidadãos que não têm passaportes naquele país. Carmen Mazenga, muito bom dia.
14: Muito bom dia. Neste momento passo a fazer o balanço de concidadãos nacionais deportados da África do Sul no mês de abril e maio de 2026. A Direção Provincial de Migração de Maputo, de 1 de abril a 14 de maio de 2026, recebeu e fez a triagem de 1.652 concidadãos nacionais deportados da África do Sul através do pós-travessia de Ressano Garcia, sendo que 52 são do sexo feminino e 1.478 do sexo masculino. Importa aqui referir que no mês de abril recebemos, através do posto de travessia de Ressano Garcia, cerca de 844 concidadãos nacionais deportados da África do Sul, que tinham como destino as seguintes províncias: a cidade de Maputo, 82, a província de Maputo, 77, a província de Sofala, 75, a província da Zambésia, 4, a província de Tete, 1, a província de Cabo Delgado, 1, com maior incidência para as províncias de Gaza, com 326, Inhambane com 168 e Manica com 109. Para o mês de maio, recebemos também, através do posto de travessia de Ressano Garcia, 808 concidadãos deportados da África do Sul, com seguintes locais de destino: cidade de Maputo, 83, província de Maputo, 49, província de Manica, 17, província de Niassa, 3, destacando-se a província de Gaza, com 243, a província de Inhambane, com 110, província de Sofala, com 58, Tete, com 6, e Zambésia, com 1. Importa referir que somente nas últimas 24 horas recebemos, no dia de ontem, cerca de 490 concidadãos nacionais deportados da África do Sul. E no período da manhã de hoje, neste momento, estão em processo de triagem no posto de travessia de Ressano Garcia, cerca de 115 concidadãos nacionais que também foram deportados. Neste momento ainda estão em triagem e poderemos saber dos motivos após o término deste processo. Portanto, totalizando, nas últimas 24 horas, recebemos cerca de 605 concidadãos que foram deportados da vizinha África do Sul. Portanto, a região sul do país, nomeadamente as províncias de Gaza, Inhambane e Maputo, representa 74% do total dos deportados.
6: Muito obrigado, Carmen Mazeng, com esta resenha relativamente às deportações que têm sido feitas pelas autoridades sul-africanas de moçambicanos que residem em situação de ilegalidade naquele país.

0: Nas próximas ocasiões, o ouvinte vai ter a oportunidade de acompanhar a notícia que dá conta que o Senado americano recusou novamente ordenar o fim da guerra no Médio Oriente. A guerra no Médio Oriente tem estado a causar impactos negativos ao nível da economia mundial devido à subida do preço dos combustíveis na sequência da transitabilidade encerrada no Estreito de Hormuz pelas autoridades iranianas e dos Estados Unidos da América. Despedem-se Domingos Maglani e Afonso Magulli. Bom dia.
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2: Horas e 18 minutos. Muito obrigada, Domingos Macalane e Afonso Magulha, restante da equipe que fizeram chegar até o ouvinte esta informação da província de Maputo e do país. Continuamos na companhia do nosso amigo ouvinte. Vamos na companhia de música moçambicana, boa música moçambicana, até às 12 horas, momento que iremos acompanhar os tópicos do Jornal da Tarde. Continuamos a desejar uma ótima manhã de quinta-feira, 14 de maio, quinta-feira, uma quinta-feira em que a província e cidade de Maputo tem como temperatura máxima 24 graus centígrados. E também já verifica-se chuva na província de Maputo. Então, para si que ainda se encontra em casa, melhor se organizar olhando para aquilo que é o estado de tempo, não é, para não molhar, para não sofrer as consequências da chuva. Biquiza é a nossa proposta para já.

11 horas e 30 minutos. Amigo ouvinte, ontem, 13 de maio, é um dia especial para os cristãos católicos, pois reza a história que a 13 de maio de 1917, a Virgem Maria apareceu aos três pastorinhos, três crianças que pastavam na Cova de Iria, perto da Vila de Fátima, em Portugal. Este mês é um mês importante para os católicos, pois o consideram mês mariano. Nestes dias, são dias em que os católicos se preparam para uma peregrinação a nível mundial. No nosso país, os católicos peregrinam ao Santuário Nossa Senhora de Fátima, que localiza-se no distrito da Namacha, na nossa província de Maputo. Um momento para fazer um turismo religioso. Turismo este que engrandece também a cultura moçambicana. Então, três crianças pastoras, Lúcia dos Santos, na altura com 10 anos, e os seus primos Jacinta e Francisco, de 7 e 9 anos, estavam cuidando de rebanho na Cova da Iria, perto da Vila de Fátima. Por volta do meio-dia, eles viram um clarão e, em seguida, uma senhora vestida de branco, mais brilhante que o sol, sobre uma pequena azinheira, e ela se apresentou como sendo do céu e pediu às crianças que voltassem ao mesmo lugar no dia 13 de cada mês pelos próximos 6 meses. O que é que ela pediu? Que eles rezassem o terço todos os dias pela paz no mundo e pelo fim da Primeira Guerra Mundial. Fizessem a penitência e a conversão dos pecadores, a devoção ao Imaculado Coração de Maria. As aparições repetiram-se todo o dia 13, desde maio até outubro de 1917. A última foi a 13 de outubro, que ficou conhecida o Milagre do Sol, quando cerca de 70 mil pessoas relataram ver o sol dançar no céu. 13 de maio foi a primeira aparição que gerou um impacto global. Fátima virou um dos maiores santuários marianos no mundo, recebendo milhões de peregrinos por ano. Reconhecimento da Igreja, em 1930, o bispo de Leiria declarou as aparições dignas de fé. A 13 de outubro foi a sua ascensão, que foi a sua volta para o céu depois de aparecer em 13 de maio. Então, para aqueles cristãos católicos que neste momento preparam a sua peregrinação ao Santuário Nossa Senhora de Fátima de Namacha, nós queremos desejar uma boa preparação. Preparem-se em espírito, preparem-se emocionalmente, preparem-se materialmente. Não esqueçam-se de levar os bens mais importantes, que coisas que vão realmente precisar: água, a vela, o terço. Não se esqueçam de levar também a vossa Bíblia, não se esqueçam também de levar alguns mantimentos, porque vão pernoitar, não é? Sempre que se faz esta peregrinação, vão num dia e voltam no outro. Esperamos que seja uma peregrinação para renovar a fé e também poderem rezar por aquilo que acontece no nosso país, os males que apoquentam o nosso país, rezar para que realmente haja paz no mundo. Então, como estamos no mês mariano, convidamos o Bispo João Carlos, Bispo da Arquidiocese de Maputo, com o tema Maria Wakushuenga e Pangalate. Nossa Senhora, nos acompanhe. Então, que acompanhe os peregrinos até Namacha, pois alguns começam já hoje ou amanhã a peregrinar. Vão a pé, tem aqueles que saem a pé de Maputo, né? Matola, Boane, em alguns lugares, até Namacha. Então, queremos desejar a todos estes peregrinos uma boa viagem.
Não é? Que seja uma viagem tranquila, segura, andem em grupos, não é? É muito importante andar em grupos para evitar que os aproveitadores não possam chantagear ou tirar-lhes alguns bens. E que seja um momento mesmo de firmar a fé.

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1: Parece que ela o convenceu. 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
1: 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Especial!
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1: Mais uma jogada de ataque que começa então da baliza da equipa da casa. A bola já com o lateral esquerdo, é que mete para o centro. Finta um, dois, aí vai, atenção! Oh! O árbitro manda parar o jogo.
2: Uma mulher com um bebê de 5 meses indo nas costas em direção ao árbitro.
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2: Parece que ela o convenceu. 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
8: 12 horas em todo o território nacional.
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8: Vamos aos tópicos do Jornal da Tarde.
10: Participa hoje na 13ª edição do Fórum dos CEOs de África, que decorre na capital ruandesa, Kigali. União Europeia prorroga mandato da missão de assistência militar da organização em Moçambique por mais 6 meses. A missão deverá ficar em território nacional agora até 31 de dezembro próximo. Tempestades provocam 89 mortos em menos de 24 horas na Índia. No desporto, Seleção Nacional de Futebol de Sub-17 estreia-se hoje no Campeonato Africano da categoria diante da Tanzânia. A prova decorre no Marrocos e a meta dos Mambinhas é garantir a qualificação ao Mundial. São estes os assuntos hoje em destaque no Jornal da Tarde. Albertina, quando forem 12 horas e 30 minutos, eu volto para o desenvolvimento destas e de outras notícias que marcam esta tarde a atualidade nacional e internacional. Até já.
8: Até já, Simon Cabwe. Aguardamos ansiosamente por desenvolvimento destas e de outras notícias do país e do mundo. Ficou aqui então o convite do Simon para acompanhar o desenvolvimento destas notícias. Iniciamos com a nossa janela comercial e voltamos já para mais música.
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9: Horas e 9 minutos. Vamos na música.
10: Novidades.
9: E convidamos Mimai Exaltado.

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4: 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Dar a mão ao outro quando necessita.
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É sempre um prazer estar na sua companhia, amigo ouvinte, mas se Deus assim permitir voltarmos a estar juntos, desejamos uma ótima audição à restante programação. Dentro de instantes, o Jornal da Tarde em cadeia com

0: Cena Nacional. Eu sou Juvi Dangovo, desejo uma ótima tarde de quinta-feira na companhia do Emissor Provincial de Maputo da Rádio Moçambique. E também pode acompanhar as nossas emissões em 102.3 FM em 1008 onda média, também pela internet www.rm.co.mz. São 12 horas e 30 minutos. O Jornal da Tarde em cadeia com antena nacional. Boa escuta.
1: Com destaque para a Visa, todos nós conhecemos, com os nossos cartões de bancos, e também tivemos um encontro ontem com a Iango, bem como o presidente do Fundo Soberano de Angola, Iango, todos nós conhecemos, o sistema de.
0: Penso que ainda não está a postos o jornal.
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12 horas e 41 minutos, aguardamos ainda a transmissão do Jornal da Tarde. Vamos ainda na companhia de música e convidamos Mr. Bowie e Demacia.

0: Agora sim, podemos acompanhar o Jornal da Tarde em cadeia com a Antena Nacional. Boa escuta.
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0: Boa tarde, Moçambique supera as expectativas da 13ª edição do Fórum dos CEOs de África que decorre na capital ruandesa, Kigali. A delegação moçambicana foi chefiada ao mais alto nível pelo Presidente da República, Daniel Chapo. União Europeia prorroga mandato da missão de assistência militar da organização em Moçambique por mais 6 meses, até 31 de dezembro de 2026. No estrangeiro, tempestades provocam 89 mortes em apenas 24 horas na Índia. No desporto, a Seleção Nacional de Futebol de Sub-17 estreia-se hoje no Campeonato Africano da categoria diante da Tanzânia. A prova decorre no Marrocos e a meta dos Mambinhas é garantir a qualificação ao Mundial. São os destaques do Jornal da Tarde, edição de quinta-feira, 14 de maio de 2026. Hermínio Abel está na sonorização e Simon Cabue na edição e apresentação. Jornal da Tarde, hoje, excepcionalmente a iniciar esta hora, na sequência da transmissão em instantes da conferência de imprensa de balanço do Presidente da República, referente, portanto, à sua participação, a participação de Moçambique na 13ª edição do Fórum dos CEOs de África, que teve lugar na capital ruandesa, Kigali. E a propósito desta conferência de imprensa, o chefe de Estado moçambicano disse que este fórum ressaltou a importância do reforço das parcerias públicas, privadas para o desenvolvimento de Moçambique e de África.
1: Em suma, meus caros amigos da comunicação social, povo moçambicano, a nossa participação neste Fórum África CEO revelou-se altamente positiva e estratégica, reforçando a convicção de que o futuro de África dependerá cada vez mais da capacidade de nós, os africanos, primeiro, acreditarmos em nós. Segundo, construirmos parcerias sólidas e estratégicas, promover a integração económica, sobretudo com a zona de comércio livre, e também mobilizarmos investimentos transformadores em benefício dos nossos povos. Esta é que é a visão principal deste Fórum CEO África 2026.
0: Na hora do balanço, a instantes, o chefe de Estado moçambicano disse igualmente que o Fórum abre novas perspectivas para o desenvolvimento socioeconómico de Moçambique, sendo que o governo está pronto para garantir um bom ambiente de negócios.
1: Mesmo que seja necessário fazer uma parceria público-privada, mas o setor privado é que tem que ser o motor do desenvolvimento do nosso país. A nossa responsabilidade como setor público é acarinhar o setor privado, nacional e estrangeiro. Se existem aspectos que bloqueiam desenvolver o ambiente ou criar um bom ambiente de negócio em Moçambique, é nossa responsabilidade desbloquear estes aspectos. Se há necessidade também de alterarmos a legislação para dinamizar cada vez mais os negócios em Moçambique, estamos dispostos a alterar. Portanto, resumidamente, foi, sem mais dúvidas, uma boa experiência e nós queremos, portanto, trabalhar com foco para o setor privado, nacional e estrangeiro, por forma que possamos desenvolver o nosso país nesses setores que eu fiz a referência.
0: Balanço do Presidente da República, Daniel Chapo, após a sua participação no Fórum dos CEOs de África, que teve lugar em Kigali, no Ruanda. Do Fórum, Moçambique sai com as expectativas superadas. Jornalista Florinda Fernando, enviada especial da Rádio Moçambique, a Kigali.
2: Segundo o encarregado de negócios de Moçambique em Ruanda, é Leon Nyantumbu, que falava à Rádio Moçambique, momentos após a abertura do evento esta quinta-feira, a delegação moçambicana recebeu várias solicitações de empresas africanas e internacionais interessadas em investir no país. Leon Nyantumbu acrescentou que algumas dessas solicitações não puderam ser atendidas devido ao tempo limitado disponível para reuniões.
3: Naturalmente, Moçambique só pode ter ganhos. Quantidade de empresas que querem manter conversa, querem ter encontros com empresas. Alguns encontros nem conseguimos ter por causa do tempo. Houve alguns encontros que foram marcados previamente já em Moçambique, mas quando tomaram conhecimento que o presidente ia estar aqui, houve mais interesse ainda. Então, sem dúvidas, superamos as expectativas. Agora vamos ver da teoria, daquilo que aconteceu, para o lado prático. Vamos ver. Esse é que é o mais importante, materializar tudo aquilo que foi concertado. É o que mais interessa ao nosso país.
2: Sublinhou ainda que esta realidade demonstra que Moçambique é visto como um destino e centro de negócios confiável e em crescimento no contexto africano.
3: Moçambique não é apenas um destino empresarial, é também um centro de negócios, na medida em que toda a gente quer ter encontros, porque quer investir em Moçambique. Não é uma escolha aleatória, é uma escolha propositada, porque sabem qual é o potencial que Moçambique tem. Daí que haja sempre este interesse de querer ter este tipo de encontros, de modo que haja mais investimentos em Moçambique, não só no sentido das grandes empresas investirem em Moçambique, mas também em Moçambique expor o seu potencial para o mundo, também poder investir. Este fórum é certamente, sem dúvidas, um dos mais positivos.
2: Recorde-se que o presidente da República, Daniel Francisco Chapo, participou no painel de abertura do evento a convite do seu homólogo ruandês, Paulo Kagame. De Kigali, para a Rádio Moçambique, Florinda Fernando.
0: E o essencial desta participação de chefe de Estado tivemos em resumo instantes em conferência de imprensa concedida pelo presidente da República em Kigali. A imprensa, portanto, que acompanhou este Fórum dos CEOs de África. E hoje cai o pano sobre a Feira Africana do Turismo que decorre em Durban, na vizinha África do Sul. Operadores turísticos moçambicanos fazem um balanço positivo da sua participação. A afirmação de compromissos que se vão materializar nos próximos tempos é o argumento principal para este posicionamento. Correspondente Eduardo Figurão.
4: Alina Monster, operadora turística de Vilanculo, do ramo hoteleiro, diz que valeu a pena a presença aqui em Durban.
5: Vale a pena sim, conseguimos ter muitas reuniões, muitos operadores novos no mercado e conseguimos fazer conexões e há muito interesse agora em Moçambique. Moçambique é um mercado emergente. E os turistas estão à procura de coisas novas e Moçambique está a ser muito popular. Estão mais interessados nas passeios de barco, visita à ilha, pesca, canoagem, andarem de cavalos, querem estar na praia, querem descansar. É um sítio que é turístico, de praia, mas sem muito movimento, que é o que Vilanculo já é agora.
4: A outra operadora turística que falou aos nossos microfones é Julie Griswold. Diz ter ficado impressionada com o interesse manifestado por turistas sobre Moçambique.
6: Foi fantástico conhecer toda a gente e poder contar a toda a gente sobre as ofertas que temos em Moçambique e como Moçambique é bonito. Muitas pessoas nunca estiveram em Moçambique e por isso foi maravilhoso partilhar isso com todos. Nós temos um maravilhoso hotel em Linga Linga, distrito de Murumbene, em Inhambane, e as pessoas estão sempre à procura de novos lugares para ir, novas aventuras, novos destinos e qualidade. Moçambique oferece tudo isso, para além do ecossistema e de toda a beleza. Acho que Moçambique é um novo destino para onde as pessoas querem ir, estão a esquecer-se da Europa e vir para a África, o que é maravilhoso. Moçambique está nesta feira com 21 expositores dos setores público e privado. A cerimônia de encerramento será antecedida pela premiação dos melhores atores de turismo. Rádio Moçambique, Eduardo Figurão, em Durban.
0: E moçambicanos que trabalham na África do Sul investem 15 milhões de meticais na construção de empreendimentos sociais e comerciais na sua terra natal, a localidade de Tchaiva, a posto administrativo de Chiwarairwe, no distrito de Mussuriza, em Manica. Com o dinheiro, implantaram um depósito de revenda de refrigerantes e bebidas, esperando-se que dinamize a atividade comercial na região. Jornalista Daniel Oliveira.
7: Paralelamente ao investimento comercial, os promotores estão a assegurar o aprovisionamento de água potável para a comunidade de Chaiva numa ação enquadrada na responsabilidade social. A governadora de Manica, Francisca Tomás, que procedeu à inauguração do empreendimento, afirmou que a iniciativa evidencia o forte compromisso dos filhos de Chiwarairwe no distrito de Mussuriz com o desenvolvimento local, ações que melhoram as condições de vida da população.
8: Esse armazém é preciso ser bem cuidado, é preciso também ajudar nos trabalhos que ele vai fazendo para não vandalizar. Antes, se iam comprar em Espungabeira, cerveja, refresco, passarão a partir de hoje comprar aqui. Continuem a trazer-nos infraestruturas para Chiwarairwe crescer. Ouvimos aqui que ele comprou um PT no bairro dele, toda a população está a consumir a energia que é ele que paga.
7: O representante dos empreendedores, Farai Matambo, anunciou um novo investimento de cerca de 20 milhões de meticais para a construção de um restaurante e uma estância hoteleira em Xuraíruê.
9: Não tínhamos condições. Primeiro, fomos para a África do Sul à procura de emprego. Conseguimos pouco, então pensamos para investir aqui em casa. Temos outro plano de fazer bar e restaurante, tanto como hotel.
7: Farai Matambo, falando em representação dos proprietários de infraestruturas econômicas e sociais recentemente inauguradas no posto administrativo de Xuraíruê, no distrito de Mussouris.
0: Governo lança novo programa para garantir inclusão e equidade na partilha de informação meteorológica. É uma notícia para acompanhar daqui a pouco. Por ora, governador da Zambésia, Pio Matos, distancia-se do projeto de pesquisa e prospeção de areias pesadas na Orla Marítima do distrito de Quelimane. O posicionamento é manifestado a propósito do curso de ações de extração de areias pesadas naquela região por uma empresa de capitais chineses, alegadamente para pesquisa sem o conhecimento do Serviço Provincial do Ambiente. Caetano Alberto.
10: A pesquisa de areias pesadas na Orla Marítima não é de agrado da população de Quelimane, como testemunha a Mostra Sobrinho, administrador do distrito.
11: E fez as consultas pontuais à população. Como é óbvio, nas consultas comunitárias, existe sempre um menor grupo que não concorda, é óbvio.
10: O governador da província da Zambésia, Pio Matos, defende que se deve respeitar a vontade da população local.
12: A população de Maquival, da Paredes, não quer que a areia pesada que está lá seja explorada. E nós, como governo, só estamos como a governar aquilo que a população quer. Se a população não quer, nós não vamos autorizar nada para explorar nada. Então está mais que óbvio que essa informação não é real.
13: Não tenho conhecimento da exploração de areias pesadas, acredito que vocês também não, mas havendo, nós estaremos aqui para... Aliás, nem precisamos ser nós, a população lá vai impedir, as autoridades locais vão impedir.
10: Em 2024, o Ministério da Terra e Ambiente rejeitou um pedido de exploração de areias pesadas em águas rasas ao longo da costa da Zambésia, justificando que ambiental e socialmente não era viável. Entretanto, o governador da Zambésia, Pio Matos, esclarece que o governo incentiva investimentos estrangeiros na província sem causar conflitos sociais.
12: Agora, isso não quer dizer que na zona da Praia lá, na zona de Maquival, não possa haver outros empreendimentos sociais que possam ser explorados por americanos, chineses, britânicos. E isso não impede. Então, se alguém viu alguma movimentação lá, é justo que depois fiquem aliados as chineses a areias pesadas. Mas chineses não fazem só areias pesadas, fazem muitas outras coisas.
10: Pio Matos, governador da Zambésia.
0: 8 comunidades dos distritos de Vila Ancolinha, Soro e Inhambane beneficiam de um projeto de agricultura e segurança alimentar no quadro dos esforços visando evitar a pressão exercida sobre os recursos marinhos. A disse mesmo nos dá conta o jornalista Horácio Romão.
14: Na zona do litoral dos distritos de Vila Ancolo e Inhassoro, a população tem como atividade nuclear a pesca e, em períodos de veda ou dias de mau tempo, a situação torna-se complicada. É olhando para esta realidade que a Cruz Vermelha de Moçambique, em Inhambane, desenvolveu um projeto de treinamento e apoio em insumos agrícolas às comunidades locais. A presidente da Cruz Vermelha de Moçambique, em Inhambane, Emília Cândido, espera que, com esta iniciativa, a população não dependa exclusivamente da pesca.
15: Nestes dois distritos, quando fosse período de veda pesqueiro, por exemplo, o que as pessoas fazem é simplesmente meter-se em bebidas e recorrerem, se calhar, a outras coisas que não lhes levam a lado nenhum. E então a ideia era perceberem que não só se vive de pesca, também se pode fazer agricultura. E que esta mesma agricultura, do mesmo jeito que a atividade pesqueira lhes traz algum benefício, a agricultura também lhes pode trazer. E também perceberem que hoje eles têm forças, podem ir pescar, mas amanhã já não se podem fazer ao mar. E não só, vezes já em que, ok, estamos perante uma situação de mau tempo, uma semana, duas, e eles lá não têm condições, por exemplo, de conserva daquilo que eles trazem da própria pesca. Eles trazem e vendem, mas a agricultura é diferente. Então, se eles já apostarem na agricultura, têm mais segurança do que olharem simplesmente para esta atividade de pesca.
14: Emília Cândido, presidente da Cruz Vermelha de Moçambique, em Inhambane, e o projeto de agricultura e segurança alimentar virado para as comunidades que vivem na zona costeira dos distritos de Vilanculo e Inhassoro.
0: Governo lança novo programa para inclusão e equidade na partilha de informação meteorológica. A jornalista Gerson Jamis, num trabalho de Joana Mauai.
16: O governo quer garantir que a informação meteorológica e climática difundida no país seja mais acessível e chegue ao público em tempo útil. Para o efeito, foi lançado hoje em Maputo o programa Action First, centrado na criação de um sistema conjunto de alerta prévio baseado no impacto, visando fortalecer a resiliência das comunidades perante eventos climáticos extremos. Segundo a secretária permanente do Ministério das Comunicações e Transformação Digital, Nilza Miquidade, a iniciativa vai garantir que as mensagens de aviso prévio sejam mais abrangentes e de fácil compreensão.
17: As informações de previsão costumam ser disseminadas em formatos científicos ou probabilísticos, que são difíceis de interpretar para atores não técnicos e comunidades em risco. Como resultado, existem lacunas na compreensão de quais ações específicas devem ser tomadas, por quem e qual limiar de previsão.
16: Já o diretor-geral do Instituto Nacional de Meteorologia, Adérito Aramus, destacou que a iniciativa vai dinamizar a produção de informação meteorológica através de um trabalho multissetorial.
18: O Action First vai formar técnicos de meteorologia, gestão de desastres, hidrologia, no sentido de ter a capacidade de fazer uma produção da informação climática conjunta, de maneira que a informação produzida pelo Instituto Nacional de Meteorologia seja relevante para todos os setores de atividade, tendo em conta que, a partir desse momento, nós saberemos o que é que cada instituição ou cada comunidade precisa em matéria de informação climática.
16: A iniciativa Action First em Moçambique, Plano Nacional de Coprodução de Aviso Prévio baseado no impacto, é um programa de governo em parceria com o Reino Unido e a Organização Mundial de Meteorologia. A primeira fase do programa vai decorrer de maio corrente até setembro, no investimento de 120 mil libras, o equivalente a 10 milhões e 400 mil meticais.
0: A primeira-ministra confere posse esta tarde ao presidente do Conselho de Administração do Instituto de Gestão das Participações do Estado, Danilo Nalá. A bem-vinda, Levi, vai também empossar o presidente do Conselho de Administração da Empresa Nacional de Hidrocarbonetos, Rodêncio Moraes, e o presidente do Conselho de Administração do Fundo de Fomento e Habitação, ou melhor, do Fundo de Fomento à Habitação, Amorim Perry. O Conselho da União Europeia prorrogou por 6 meses o mandato da missão de assistência militar do órgão em Moçambique. A extensão até 31 de dezembro resulta da necessidade de continuar a desenvolver os programas de capacitação das Forças Armadas de Defesa de Moçambique no seu ciclo operacional, na respectiva logística e manutenção, de forma a contribuir para sua sustentação e autossuficiência. O Conselho da União Europeia refere em comunicado que a iniciativa demonstra o compromisso em apoiar Moçambique na promoção da paz em Cabo Delgado. Desde o início do mandato da Missão de Assistência Militar da União Europeia, a 1 de setembro de 2024, foram implementados em colaboração com as FADM mais de 40 programas de capacitação envolvendo 1.200 militares moçambicanos. É uma notícia de última hora. Autoridades sul-africanas acabam de deportar cerca de 600 cidadãos moçambicanos que permaneciam em situação de ilegalidade naquele país. Os referidos indivíduos, que não possuem documentos de viagem e permanência, foram deportados nas últimas 24 horas através da fronteira de Ressano Garcia, em Maputo. As autoridades dizem que não há qualquer relação desta operação com atos xenófobos na África do Sul. Domingos Macalana. Daqui a pouco queremos esta nota de última hora por intermédio de Domingos Macalane. A indicação é de que nas últimas 24 horas as autoridades sul-africanas deportaram cerca de 600 cidadãos moçambicanos que permaneciam em situação ilegal neste país vizinho. As autoridades migratórias garantem, no entanto, que esta operação não tem qualquer relação com atos xenófobos na África do Sul.
19: Os cidadãos em causa fazem parte de cerca de 1.600 indivíduos e deportados do país vizinho desde o dia 1 de abril a esta parte, e sendo 1.478 do sexo masculino. As províncias de Maputo, Gaza e Inhambane, na região sul do país, representam 74% do total dos cidadãos deportados. A porta-voz do Serviço Provincial de Imigração em Maputo, Carmen Mazenga, explica que este processo está a ser conduzido em estrita observância dos procedimentos legais estabelecidos, garantindo o respeito pelos direitos humanos, a dignidade e integridade das pessoas.
20: Neste momento estão em processo de triagem no posto de travessia de Ressano Garcia, cerca de 115 concidadãos nacionais que também foram deportados. Este processo de deportação foi conduzido em estrita observância dos procedimentos legais estabelecidos, garantindo respeito pelos direitos humanos, a dignidade, integridade das pessoas. Portanto, todos os cidadãos foram recebidos no posto travessia de Ressano Garcia, onde se procedeu com a sua identificação, o registro e também sensibilizados a retornarem para as respectivas províncias de destino.
19: Carmen Mazenga esclarece que a deportação destes cidadãos não está aliada a nenhum tipo de violência no país vizinho.
20: Neste momento ainda não recebemos a cidadãos que registrem algum ataque ou tenham sido vítimas de ataques xenofóbicos na contraparte sul-africana. As deportações estão relacionadas mesmo com a permanência irregular no território sul-africano, mas apelamos calma e união e respeito pelos princípios de convivência pacífica.
19: Porta-voz do Serviço Provincial de Imigração em Maputo, Carmen Mazenga, e os casos de deportação de cidadãos moçambicanos que permaneciam em situação de ilegalidade na vizinha África do Sul.
0: Material médico cirúrgico chega a 2 centros de saúde da ilha de Moçambique. A mobilização foi feita por organizações da sociedade civil para minimizar a ruptura do material neste distrito de Nampula. A jornalista Júlio Moro.
21: Os centros de saúde da cidade e de Macicate, no distrito da ilha de Moçambique, receberam reforço de material médico cirúrgico para dinamizar o atendimento dos pacientes. Dos materiais, o destaque vai para luvas, seringas, balanças para adultos, consumíveis, entre outros equipamentos indispensáveis, numa iniciativa da AMODEFA, Associação Moçambicana para o Desenvolvimento da Família, e a organização não-governamental Plan International. A administradora do distrito da ilha de Moçambique, Josina Taipo, assegura que para já estão criadas as condições para o reforço da capacidade de resposta de saúde neste distrito costeiro. Josina Taipo diz que o material chegou numa altura em que algumas unidades sanitárias estão com déficit de materiais de gênero e apela ao uso correto dos mesmos como forma de valorizar os esforços dos parceiros.
22: Nós já tínhamos rotura deste material ao nível do distrito, então temos que respeitar estes apoios e serem utilizados para o fim pelo qual fomos oferecidos. Este material não é para ser vendido à comunidade, é para ser usado e utilizado dentro das nossas unidades hospitalares.
21: Josina Taipo, chefe do Conselho Executivo Distrital da Ilha de Moçambique.
0: Jornal da Tarde da Rádio Moçambique. Em Teta, Frelimo mobiliza os transportadores a tirarem proveito da campanha de licenciamento massivo dos operadores. É um apelo feito no quadro da visita da Brigada Central do Partido à província. Ações idênticas tiveram lugar noutras províncias. O detalhe desta notícia com Ignacio Gamaia.
23: A chefe da Brigada Central do Partido Frelimo de Assistência a Gaza manifesta satisfação com o trabalho de base que decorre nos distritos, visando o cumprimento das diretrizes desta formação política. Alcinda de Abreu destacou o funcionamento normal dos órgãos do partido, bem como o recenseamento interno que está em curso. Na ocasião, Alcinda de Abreu fez referência de algumas dificuldades apresentadas pelos membros, tais como comunicação interna e do combate à corrupção, referindo que estas ações devem ser ultrapassadas com urgência através do reforço da união e consolidação dos membros junto das comunidades.
24: Ficamos bem impressionados com o trabalho que está a ser feito ao nível das bases.
1: É claro que há algumas dificuldades. As pessoas estão conscientes dos problemas. As pessoas não culparam ninguém. Perceberam e percebem porque acompanham, a informação flui. O que eles pedem é o combate à corrupção. Há alguns desvios de aplicação, maior comunicação com os órgãos e também com os diferentes grupos da população.
23: Alcinda de Abreu destacou igualmente os esforços em curso por parte dos agentes econômicos de Gaza, que apesar das perdas sofridas por conta das cheias e inundações, continuam empenhados em reerguer seus negócios e contribuir para a recuperação econômica da província.
1: Ainda não se recuperaram do problema da destruição das cheias e neste momento enfrentam esta situação para o funcionamento de alguns setores empresariais. Mas estão determinados, eu estou a falar particularmente do empresariado nacional com quem eu reuni, estão entusiasmados, querem dar a sua contribuição.
23: Alcinda de Abreu, chefe da Brigada Central do Partido Frelimo de Assistência à Província de Gaza, e o balanço da sua visita de trabalho neste ponto do país.
0: Este é um trabalho de Jaime Vanessio em Xai-Xai, com, portanto, o balanço da visita da Brigada Central do Partido Frelimo a este ponto do país. Dizíamos que a Enteta Frelimo mobiliza os transportadores a tirarem proveito da campanha de licenciamento massivo dos operadores. Agora sim, um detalhe com o jornalista Ignacio Gamay.
2: O Partido Frelimo Enteta apela aos transportadores semicoletivos de passageiros para aproveitarem a campanha de licenciamento gratuito de viaturas implementada pelo governo no âmbito das medidas de mitigação da crise internacional de combustíveis. Trata-se de uma iniciativa que visa facilitar a legalização dos operadores de transporte semicoletivo, permitindo a correção de diversas irregularidades que muitas vezes comprometem o exercício normal da atividade comercial. O chefe adjunto da Brigada Central da Frelimo, que partilhou a informação, disse em TED que a campanha representa uma oportunidade para os transportadores regularizarem a documentação das suas viaturas. Danilo Teixeira explicou ainda que o licenciamento vai garantir maior organização, segurança e controlo da atividade, ao mesmo tempo que se cria um ambiente favorável para o funcionamento do setor dos transportes no país.
3: O apelo é para que os chapeiros tenham paciência, que sigam todas as orientações das entidades competentes para poderem se beneficiar, portanto, destes subsídios que vão começar a ser implementados, subsídios de, portanto, apoio aos transportadores para minimizar, portanto, esses custos dos combustíveis. E não há necessidade de agitação, porque temos de ter crença. Nós temos um governo que foi constituído, estruturado, e que está a trabalhar com base em instrumentos legais. Então, nada que o governo esteja a dizer ou a fazer está fora daquilo que são os parâmetros legais.
2: Danilo Teixeira, chefe adjunto da Brigada Central da Frelimo, e o apelo aos transportadores para não aderirem a atos de paralisação de atividades por conta do aumento dos preços dos combustíveis no país.
0: Passagem para o desporto. A Seleção Nacional de Futebol Sub-17 estreia-se hoje no Campeonato Africano da categoria diante da Tanzânia. A prova decorre no Marrocos e a meta dos Mambinhas é garantir a qualificação ao Mundial. Vamos então a Rabão, onde está o enviado especial do RM Desporto, Mércio João.
5: O selecionador nacional de futebol sub-17 reafirma a prontidão dos Mambinhas para o jogo da noite de hoje diante da Tanzânia no Campeonato Africano das Nações. Luís Guerreiro disse ter sido feito por estes dias um trabalho de campo e psicológico consistente no sentido de conferir maior rodagem e fortalecimento mental dos atletas para os jogos de Cannes. Guerreiro disse ainda que a sua turma vai ao jogo de hoje a respeitar o adversário, mas sem nunca temer de praticar bom futebol com vista a conquistar primeiros pontos nesta competição continental.
24: Nós estamos preparados para a luta, é uma equipa que vai enfrentar realmente o jogo e encarar o jogo com muita responsabilidade. Para os moçambicanos vamos tentar dar uma alegria, que é essa a nossa ambição, a todos aqueles que nos vão ver e aqueles que estão a ouvir, portanto, os nossos treinos, o nosso trabalho que nós temos tido, também da parte do Governo foi salutar aquela mensagem do Ministro da Juventude e Desportos, caiu muito bem no seio dos Mambinhas, e tudo faremos para que realmente o Governo continue a confiar em nós.
5: Luís Guerreiro, selecionador nacional de futebol sub-17, hoje em Rabat amanheceu com céu limpo, mas com algum frio à mistura, fator que aumenta a concentração dos jogadores. O pequeno almoço da delegação moçambicana foi servido às 9 horas de Moçambique e dentro de 50 minutos prevê-se que esteja na mesa a refeição do meio-dia dos atletas. Sem muita conversa, o departamento psicológico da seleção nacional vai trabalhando no relaxamento dos atletas e dos que estão diretamente envolvidos no jogo. Continua a ser uma incógnita o sistema tático e os nomes dos convocados para o jogo diante da Tanzânia hoje, mas em função dos últimos desafios da Seleção Nacional Sub-17, acreditamos que o 11 nacional não irá afastar-se do seguinte: João, Pires, Pascoal, Florisnaldo, Alan, Joel, Diego, Stais, Mubai e Marcos. RM Desporto, Mércio João, na cobertura do CAN Sub-17, que decorre em Rabat, Marrocos.
0: E cujas existências contamos ter, então, aqui na Rádio Moçambique. Vamos às notícias internacionais. Duas notas para fechar este jornal. 89 pessoas morreram e outras 53 ficaram feridas em consequência de tempestades registradas ontem no estado indiano de Uttar Pradesh. As mortes foram causadas por desabamento de muros, queda de árvores e raios. O Departamento Meteorológico da Índia emitiu alertas de tempestades e raios para várias áreas do norte do país. Os presidentes norte-americano e chinês defendem a reabertura do Estreito de Hormuz ao tráfego de hidrocarbonetos sem taxas e um Irã sem armas nucleares. Durante o encontro que mantiveram hoje em Pequim, Donald Trump e Xi Jinping manifestaram interesse em promover a paz e restaurar a segurança no Médio Oriente. Trump e Xi Jinping falavam no quadro da visita do presidente norte-americano à China desde ontem. É uma visita que visa o reforço da cooperação entre os dois países. É o fim do Jornal da Tarde, em nome de uma vasta equipa que o tornou possível. Despedem-se Hermínio Abel, que esteve na sonorização, e Simon Cabue, na edição e apresentação. Boa tarde.

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1: Sim, estamos a trabalhar desde março com os distritos, conforme disse na introdução, que este malefício de crianças a trabalhar é observado principalmente nos centros urbanos e nas zonas fronteiriças, porque temos uma demanda de circulação de pessoas e locais apetecíveis para venda e mandam mesmo essas crianças. Então já temos mais ou menos noção de onde nós encontramos este tipo de mão de obra infantil. E a mão de obra é diversificada. Para os centros urbanos, onde temos a venda, mas campo já é a prática de agricultura nos tempos livres. Porém, a prática de agricultura, nós poderemos considerá-la na agricultura substancial, né? Aquela que é de sobrevivência, um mal menor, porque a criança não está numa farma para trabalhar, não há rendimento, mas há um produto que é para a família, ajuda nas horas livres. O que nós consciencializamos é que essas mesmas crianças têm a oportunidade de cumprir com o seu dever, que é ir à escola. Os desafios que nós encontramos é que essa criança está inserida numa família. Essa criança está inserida numa família. Mesmo que nós consciencializemos os pais, mas o direito de uma criança estar inserida numa família, essas crianças devem ser reintegradas às famílias. O trabalho que tem sido feito é trabalhar severamente com estas famílias para a adoção de novos modos de comportamento e de estar. Isso aqui é um desafio que nós encontramos. Mudança de atitudes das famílias em relação aos filhos, à proteção das crianças. Esse é o maior desafio que nós temos. Esse é o maior desafio que nós temos. E estamos a trabalhar nesse sentido. Cada família é diferente da outra. A inserção de uma criança no seio familiar, a não institucionalização das crianças, encontrar as crianças deixarem as instituições, essa é a não institucionalização das crianças. É o nosso dever. E a reintegração em famílias próprias é a nossa obrigação e é o nosso trabalho que fazemos. A organização daquela família é o nosso desafio. É esse trabalho que nós fazemos para reintegrarmos as crianças e as famílias viverem em harmonia. E é que as crianças não abandonarem as casas, as famílias, por conta de maus tratos, por conta de trabalhos forçados e de punições, se não vender, não volto para casa. Às vezes ouvimos isso pelas crianças na rua. Se não acabar de vender, se não vou subir para casa. As crianças ficam a tentar. Então, o maior desafio mesmo que nós temos é dentro das famílias. Então, continuamos a trabalhar para sensibilizar aos pais, aos encarregados de educação, aos protetores das crianças, nas famílias, porque tem crianças órfãos que vivem com tios, com tias, e o cuidado não é igual aos seus filhos. Privilegia o seu filho para ir à escola e a criança do seu falecido irmão, da sua falecida irmã, para ser um provedor. A criança não tem que ter o direito de ir à escola. As crianças têm os mesmos direitos. Então, é esse apelo que nós fazemos aos pais, aos cuidadores das crianças, aqueles que adotam criança para proteção, para respeitarem os direitos das crianças, não levarem as crianças aos trabalhos pesados ou trabalhos, não são trabalhos forçados, mas são pesados, ou as piores formas de trabalho de criança. E acho que
2: é tudo que eu podia dizer. Sabe, algum ponto que considero importante e que não foi aqui mencionado, relacionado ao trabalho infantil, pode deixar ficar?
1: O ponto importante em relação ao trabalho infantil, no geral, queria pedir aos pais para cuidarem e orientarem devidamente os seus filhos. A sociedade está muito agressiva, os comportamentos pós-manifestações ainda ressentimos, e há uma necessidade de protegermos as nossas crianças, porque podem ser usados para trabalhos infantis sem perceber estão a exercer trabalhos infantis. Então, depois disso gerar um mal-estar entre os pais. Então, temos que ensinar as nossas crianças dentro de casa a cuidarem de si próprios, a saberem distanciarem-se dos adultos que possam trazer alguma ameaça para elas. Então, este mês é sobre proteção e direito das crianças. É isso que nós queremos levar a conhecimento, a valorização das mulheres.
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7: Neste momento estão em processo de triagem no posto de travessia de Rezano Garcia cerca de 115 concidadãos nacionais que também foram deportados. Este processo de deportação foi conduzido em estrita observância dos procedimentos legais estabelecidos, garantindo respeito pelos direitos humanos, a dignidade, integridade das pessoas. Portanto, todos os cidadãos foram recebidos no pós-travessia de Rezano Garcia, onde se procedeu com a sua identificação, o registro e também sensibilizados a retornarem para as respectivas províncias de destino.
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7: Neste momento ainda não recebemos a cidadãos que registrem algum ataque ou tenham sido vítimas de ataques xenofóbicos na contraparte sul-africana. As deportações estão relacionadas mesmo com a permanência irregular no território sul-africano, mas apelamos calma e união e respeito pelos princípios de convivência pacífica a todos os concidadãos e reafirmando que Moçambique é um país de acolhimento, paz e solidariedade entre os povos.
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11: todos os jovens todos os papás todas as mamãs que estão dentro dos critérios que hão de ser fixados no posto na localidade e noutros locais podem começar a preparar e submeter os projetos nós recebemos a comunicação de que vamos ter no distrito de Muamba cerca de 5,440,000 meticais para financiar. Significa, se financiamos com 2,900,000, financiamos 39, então não há dúvidas de que pelo menos vamos duplicar os financiamentos, duplicar a alegria, duplicar a emoção do nosso jovem no distrito, da nossa mamã no distrito, do nosso papá aqui no nosso distrito.
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11: 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O financiamento tem regras claras e nós estamos a cumprir com as regras. Vamos evitar nhongas neste processo. Vamos denunciar os nhonguistas neste processo. Nós queremos que os dois processos de financiamento sejam processos limpos e processos que dignifiquem o nosso distrito e honrem o nosso presidente pela visão que teve de poder pôr dinheiro na mão do cidadão.
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13: no caso específico de Marraquene, onde começamos esta operação, nós já temos até a sinalização, aquela sinalização de pisca-pisca. Então, eles têm que respeitar. Portanto, todos temos pressa em chegarmos ao destino. Mas, enquanto as obras decorrerem, nós apelamos máximo respeito por aquela sinalização. Só o facto de respeitar a sinalização já temos garantia de segurança para a brigada que está no terreno.
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3: 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Lega o mônica quinta-feira, 14 de maio de 2026, chegou já tempula. Aí tive que colocar uma chamela tempula, cambia tempula, ele tem que estar nele, tem que ir para o Sampimo, a dropa, ambos funcionam com o Maputo. 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

0: Ouvinte, boa noite. O Presidente da República diz que há vários homens de negócios que pretendem aplicar seus investimentos no país em diferentes áreas. Daniel Chapo falava hoje na capital ruandesa, Kigali, onde participou da 13ª edição do Fórum dos Diretores Executivos de África. A Primeira-Ministra, bem-vinda, Levy, diz que os setores estratégicos da economia nacional devem ser mais competitivos e com o objetivo último de lançar as bases para a soberania econômica. O Instituto Nacional de Turismo considera positiva a participação de Moçambique na Feira Africana de Turismo, que encerrou esta quinta-feira na cidade sul-africana de Durban. Estes os assuntos de destaque do Jornal da Noite desta quinta-feira, 14 de maio de 2026. Amara Budu está na sonorização e Tudomiro Nhantumbe carrega-se pela edição e apresentação. Votos para uma perfeita audição. Boa noite. O Presidente da República, Daniel Chapo, participa amanhã no distrito de Boane, província de Maputo, na 10ª cerimônia de graduação da Universidade UTIVE. A participação do chefe do Estado na cerimônia insere-se no reconhecimento do papel estratégico do ensino superior na formação do capital humano e fortalecimento das capacidades nacionais para responder aos desafios do desenvolvimento econômico e social de Moçambique, indica um comunicado da Presidência da República. Entretanto, hoje, o chefe do Estado disse que há vários homens de negócios que pretendem aplicar seus investimentos no país em diferentes áreas. Daniel Chapo falava hoje da capital ruandesa, Kigali, onde participou da 13ª edição do Fórum dos Diretores Executivos de África. A enviada especial da Rádio Moçambique, Kigali, Florinda Fernando, desenvolve a notícia.
1: O Presidente da República, Daniel Chapo, afirmou esta quinta-feira aqui em Kigali, capital do Ruanda, que Moçambique pretende afirmar-se como uma plataforma estratégica de ligação entre a África Austral e os mercados internacionais através do reforço de investimentos e setores chaves da economia nacional. Falando em conferência de imprensa, após participar da 13ª edição do Fórum Africano de Diretores Executivos, a convite do seu homólogo ruandês Paulo Kagame, Daniel Chapo, disse que o país registrou forte interesse de investidores e grupos econômicos internacionais nas áreas de energia, recursos minerais, agricultura, turismo, logística, infraestruturas e digitalização.
2: Desde que chegamos ontem à Ruanda, tivemos várias audiências existentes no nosso país, com destaque para os setores prioritários. Como temos dito, Moçambique possui condições ímpares para se afirmar como uma plataforma estratégica de ligação para a África Austral e para os mercados internacionais, particularmente através de projetos estruturantes nos setores de energia e recursos minerais, sobretudo hidrocarbonetos, estamos a falar do gás natural, e também no setor de energias renováveis.
1: Destacou ainda os corredores de desenvolvimento de Maputo, Beira e Nacala como pontos estratégicos para impulsionar o crescimento econômico e atrair o setor privado para parcerias.

0: parcerias público-privadas. Segundo o Presidente da República, o desenvolvimento destas infraestruturas poderá acelerar a industrialização do país e criar mais oportunidades de emprego para os jovens moçambicanos. Defendeu também a necessidade de consolidar o Banco de Desenvolvimento de Moçambique, recorrendo a experiências de outros países africanos e não só, para fortalecer o financiamento de projetos estruturantes.
1: Que a nossa Assembleia da República de Moçambique acaba de aprovar a lei que cria o Banco de Desenvolvimento de Moçambique e também temos de trabalhar com países com experiência, como o Brasil, que tem o BNDES, e tantos outros países irmãos, para buscarmos as experiências, consolidarmos a criação do banco e, em função disso, termos um banco sólido para servir o povo moçambicano.
0: O Presidente da República reiterou igualmente a abertura do governo para rever a legislação e remover obstáculos que possam travar investimentos privados, nacionais e estrangeiros.
1: A nossa responsabilidade como setor público é acarinhar o setor privado, nacional e estrangeiro. Se existem aspectos que bloqueiam desenvolver o ambiente ou criar um bom ambiente de negócio em Moçambique, é a nossa responsabilidade desbloquear estes aspectos. Se há necessidade também de alterarmos a legislação para dinamizar cada vez mais os negócios em Moçambique, estamos dispostos a alterar e nós queremos, portanto, trabalhar com foco para o setor privado, nacional e estrangeiro, por forma que possamos desenvolver o nosso país.
0: Daniel Chapo, Presidente da República de Moçambique, falando a jornalistas no balanço da sua participação na 13ª edição do Fórum Africano de Diretores Executivos, que termina esta sexta-feira aqui em Kigali, capital do Ruanda. De onde vos falou, Florinda Fernando.
2: O Presidente da República diz que há vários homens de negócios que pretendem aplicar seus investimentos no país em diferentes áreas. Já o Instituto Nacional de Turismo considera de positiva a participação de Moçambique na Feira Africana de Turismo, que encerrou esta quinta-feira na cidade sul-africana de Durban. Jornalista Eduardo Figurão.
3: O diretor-geral do Inatur, Richard Paulene, destaca os encontros ministeriais tidos com a África do Sul e Malawi, o aumento do número de expositores moçambicanos dos setores público e privado presentes na feira e os compromissos assumidos com turistas e potenciais investidores.
4: O que devemos fazer é dar seguimento a estes contactos, é transformarmos estes contactos em fluxos. Os nossos números de chegada nos próximos tempos devem subir. Muito brevemente nós estamos já a nos preparar para a próxima época alta de turismo e também isto foi discutido nas reuniões bilaterais que tivemos com a África do Sul. Iremos preparar para novembro a nossa grande cerimônia de lançamento da época alta entre Moçambique e África do Sul, mas também convidamos a Eswatini a participar no âmbito da iniciativa Triland e é nestes aspectos que nós devemos nos focar para assegurar que a nossa época alta de turismo sirva de uma oportunidade para invertermos o desempenho pouco favorável que o turismo tende a ter durante a época baixa.
3: E desde a última segunda-feira, as discussões havidas na feira enfatizaram a importância de reforçar a coexistência, promover o comércio turístico intra-africano e flexibilizar as restrições de viagens para os turistas africanos que desejam explorar o continente. A Moçambique marcou presença na feira de Durban com um total de 26 expositores. Rádio Moçambique, Eduardo Figurão, em Durban.
2: Para a primeira-ministra, bem-vinda a Livio, os setores estratégicos da economia nacional devem ser mais competitivos e com o objetivo último de lançar as bases para a soberania econômica. Segundo Livio, para tal, é necessário que os dirigentes destes setores sejam proativos e dinâmicos na sua atuação. Os detalhes por Leopoldo Agapito.
5: A primeira-ministra disse que o país precisa de instituições fortes, modernas e que respondam de forma eficiente e transparente ao programa de desenvolvimento em curso. Bem-vinda, Levi, falava esta quinta-feira em Maputo, durante a tomada de posse dos presidentes dos conselhos de administração do Instituto de Gestão de Participações do Estado, da Empresa Nacional de Hidrocarbonetos e do Fundo para o Fomento da Habitação.
6: Em relação ao Instituto de Gestão de Participações do Estado, IGEPA, que tem como principal missão a coordenação do setor empresarial do Estado, orientamos o novo PCA, Danilo Nalá, a aprimorar os mecanismos que garantam a consolidação do processo de reestruturação, viabilização económica e rentabilização das empresas públicas e participadas pelo Estado, sobretudo no que concerne ao controle do risco fiscal, sustentabilidade financeira e prevenção do sobreendividamento.
5: Bem-vindo a Levi, observou que a nomeação do presidente do Conselho de Administração da Empresa Nacional de Hidrocarbonetos, Prudêncio Moraes, ocorre numa fase decisiva, sobretudo pela necessidade urgente de transformar recursos naturais em benefício dos moçambicanos.
6: Nesta fase peculiar da nossa história, o processo de exploração de hidrocarbonetos, em particular o gás natural, requer um reposicionamento institucional para salvaguardar o interesse estratégico, económico e energético nacional, assim como para maximizar os benefícios destes recursos para o desenvolvimento do nosso país.
5: A Primeira-Ministra recomendou ao Presidente do Conselho de Administração do Fundo para o Fomento da Habitação, Amor Imperi, maior dinamismo na implementação de programas de urbanização e reforço da articulação institucional com jovens e famílias que procuram habitação e terra infraestruturada.
6: Recomendamos ainda o aprimoramento de mecanismos e ações que assegure a criação em todo o território nacional de novas centralidades urbanas com água, energia, saneamento, vias de acesso e demais serviços essenciais, contribuindo assim para o ordenamento territorial e construção de cidades mais resilientes, inclusivas e sustentáveis. A par disso, esperamos de si que reforce o estabelecimento de mais parcerias estratégicas para o desenvolvimento acelerado de projetos de habitação e de urbanização em todo o país.
5: Primeira-Ministra, bem-vinda, Levi, falando esta quinta-feira em Maputo, na tomada de posse dos presidentes do Conselho de Administração do Instituto de Gestão de Participações do Estado, da Empresa Nacional de Hidrocarbonetos e do Fundo para o Fomento da Habitação. Trata-se de Danilo Nalá, Prudêncio Moraes e Amorim Peri, respectivamente.
2: Leopoldo Agapito, da nossa redação central. O ministro da Planificação e Desenvolvimento adverte que o mau uso da inteligência artificial nos meios de comunicação social está a contribuir para a proliferação de notícias falsas no país. Salim Valá falava hoje em Maputo na Conferência Nacional de Sustentabilidade dos Mídia. Érica Mungambe.
7: Salim Valá considera que, apesar do mecanismo constituir um elemento essencial para a modernização das redações, é preciso que os profissionais da comunicação social observem a ética e o respeito pela verdade.
8: A inteligência artificial abre possibilidades extraordinárias para o tratamento de dados, automação de processos, ampliação de acesso à informação e modernização das redações. Mas levanta, ao mesmo tempo, desafios éticos, profissionais e civilizacionais extremamente sérios. Num tempo marcado por desinformação, pela manipulação digital, pelas notícias falsas e pela crescente pressão da instantaneidade, há um elemento que continua a distinguir o verdadeiro jornalismo: a ética.
7: Salim Valá falava hoje em Maputo na Conferência Nacional de Sustentabilidade dos Mídia, um evento promovido pelo jornal Evidências, com o apoio do Instituto para a Democracia Multipartidária e o MISA Moçambique. O diretor do jornal Evidências, Nelson Mukanzi, disse no evento que o órgão está a implementar estratégias para responder aos desafios ligados aos avanços tecnológicos.
9: As transformações tecnológicas, a erosão dos modelos tradicionais de financiamento, a pressão política, a fragmentação do espaço público e a extensão da inteligência artificial colocam desafios sem precedentes ao setor. Mas juntamos também porque acreditamos que ainda é possível construir respostas coletivas nessa união que transcende regiões.
7: A Conferência Nacional de Sustentabilidade dos Mídia é um evento de dois dias que se enquadra na celebração dos 5 anos do jornal Evidências.
2: O secretário de Estado da Terra e Ambiente, Gustavo Geja, diz que as mulheres devem ocupar lugar prioritário nas estratégias de mitigação às mudanças climáticas no país por estarem mais expostas aos impactos sociais e econômicos das intempéries. Como nos dá conta a nossa colega Lília Langa.
10: O secretário do Ministério da Terra e Ambiente defende o reforço de políticas que coloquem as mulheres no centro da resposta nacional às mudanças climáticas no país. O posicionamento foi assumido esta quinta-feira em Maputo durante a Conferência Nacional sobre Gênero, Clima e Transição Energética Inclusiva, numa altura em que o país continua vulnerável a secas, ciclones e inundações.
11: Se olharmos para o meio rural, nós encontramos que as mulheres são aquelas que permanecem mais tempo nas práticas agrícolas e sobrevivem da família e também são aqueles que permanecem mais tempo na casa. Sendo assim, é necessário que se olhe para a questão do gênero e principalmente a questão da mulher idosa, como aquela que deve ser olhada nos planos de mitigação aos diferentes desastres naturais derivados das mudanças climáticas.
10: Entretanto, o Instituto para a Democracia Multipartidária defende que a inclusão feminina deve traduzir-se em participação efetiva na construção das políticas públicas. A coordenadora de programas da instituição, Lorena Mazive, entende que o plano de ação de género deve incorporar as preocupações das mulheres nas comunidades.
12: E nós queremos contribuir para que as mulheres que estão nos centros urbanos, que estão nas comunidades, e que, na verdade, 70% de mulheres em Moçambique estão nas zonas rurais, que elas sejam as vozes, sejam representadas neste instrumento. Que em todo o processo de auscultação para que este plano de ação de género, mudanças climáticas, inclua efetivamente vozes de mulheres e que também escute organizações da sociedade civil que trabalham na matéria de género.
10: A conferência de um dia sobre o tema do Plano de Ação de Gênero de Belém à transição justa e inclusiva em Moçambique juntou membros do governo, parlamento e sociedade civil para discutir soluções climáticas mais justas e inclusivas para Moçambique.
2: 760 membros da Polícia da República de Moçambique foram promovidos às patentes de superintendente e subinspetor, ato que encerra-se nas celebrações do dia da PRM, que se assinala a 17 de maio corrente. Jeremias Mondlane, os detalhes.
13: Na cerimónia de patenteamento e de passagem à situação em efetividade de serviço dos membros da PRM, que teve lugar hoje em Maputo, o comandante-geral Joaquim Silva destacou que a carreira policial, sobretudo ao nível de oficialato, exige coragem, disciplina, sacrifício, lealidade e elevado espírito patriótico. Joaquim Silva anunciou que pouco mais de 600 oficiais, comissários, superintendentes e inspetores da Polícia da República de Moçambique passaram à reserva em efetividade de serviço.
14: Ao passarmos para a reserva, deixamos o nosso legado de experiência, liderança e compromisso institucional, que continuará a inspirar as novas gerações de oficiais e agentes da nossa Polícia. Pode-se ter a certeza que a instituição não perde quadros no ativo, mas ganha conselheiros experientes, referências morais e exemplos vivos de entrega ao serviço da pátria.
13: O comandante-geral frisou que, com a passagem à reserva deste grupo, a corporação ganha conselheiros experientes, referências morais e exemplos de entrega ao serviço da pátria. Já o ministro do Interior, Paulo Xaxina, destacou que a ascensão à classe de superintendente da polícia pressupõe a elevação do nível de disciplina, patriotismo e profissionalismo que devem inspirar os agentes que estão ainda em níveis inferiores.
15: Aos contemplados, queremos manifestar a nossa felicitação por terem merecido a promoção que representa não só o prestígio, como também uma grande responsabilidade que igualmente acarreta deveres e obrigações.
13: O ministro do Interior, Paulo Xaxina, enalteceu o papel dos membros da corporação que passaram à reserva na promoção da segurança e de mensagem da paz.
2: O Partido Frelimo em Tete manifesta preocupação com a tendência de desembarcamento de combustíveis que se verifica em alguns distritos da província. A situação praticada por alguns proprietários das gasolineiras contribui para a escassez de combustíveis e agrava os constrangimentos enfrentados pela população e pelos transportadores. Ignacio Gamay.
16: Os casos mais preocupantes estão a ser registados nas cidades de Tete e Moatice, bem como nas vilas do Songo e Chitima, no distrito de Caurabaça, o Longue, em Angónia, e Nhamayabue, no distrito de Mutarara. Segundo a membro do Comitê Central da Frelimo, esta prática cria dificuldades acrescidas para os cidadãos que dependem diariamente do combustível para o transporte e outras atividades produtivas. Cristina Mafumo apela para o reforço da fiscalização nas bombas de abastecimento e responsabilização aos envolvidos em práticas consideradas prejudiciais ao interesse público e ao desenvolvimento econômico da província.
17: E queremos apelar também ao não desembarcamento dos combustíveis, de modo que aquele pouco que chega a população possa ter e poder funcionar. Achamos que Há falta sim, mas não é possível ficar um ou dois dias sem um carro abastecer, principalmente nas cidades e nas vilas de alguns distritos. Então queremos estar a todos sermos vigilantes.
16: Cristina Mafumo, membro do Comitê Central da Frelimo, que chefia a Brigada de Trabalho ao distrito de Xangara, e o apelo para o fim do assambarcamento de combustíveis, ato que retarda o desenvolvimento. Em Xangara, a membro do Comitê Central da Frelimo apelou igualmente à população a não se deixar levar pela onda de desinformação sobre o alegado atrofiamento de órgãos genitais masculino. Ignacio Gamay, cidade de Tetes.
2: E face à subida de combustíveis na província do Niassa, há transportadores que já aumentaram de forma unilateral o preço de transporte em diferentes rotas daquela região. Esta decisão é repudiada pela Associação dos Transportadores daquele ponto do país. Pinto Catawa.
18: O presidente desta agremiação disse que nada justifica o agravamento radical da tarifa de transporte, apesar do recente reajustamento de preços e da crise de combustível que o país vive. Segundo João Muyanga, qualquer alteração de tarifa de transporte tem que obedecer critérios oficiais através de negociação entre o governo e os transportadores. Muyanga considera de ilegal a alteração unilateral da tarifa de transporte e apela à calma aos transportadores, por quanto decorrem esforços para a submissão de proposta ainda esta semana da nova proposta à entidades competentes.
19: Nós estamos contra, queremos aqui aproveitar para poder dizer aos transportados que continuem a pagar os valores estipulados, conhecidos e reconhecidos pelo próprio governo.
18: O presidente da Associação dos Transportadores da província do Niassa pede ao governo para a definição de prioridade nas filas de abastecimento nas gasolineiras para minorar a crise de combustível aos setores vitais.
19: As bombas de combustível devem se adaptar à nova realidade, começarmos a dar prioridade. Se aparece uma ambulância, tem que ter prioridade. Aparece um carro da polícia, está lá com uma emergência, vai ficar na fileira. Isto não pode funcionar desta forma.
18: João Muyanga pede a intervenção das autoridades competentes para a manutenção da ordem no setor de transporte e o combate ao oportunismo e especulação de preços em diferentes rotas da província de Lixinga, Pinto Catawa.
2: Isto acontece numa altura em que de Inhambane chega-nos a informação da entrada em vigor da nova tabela de preços de transporte público a partir da próxima segunda-feira. A informação foi partilhada hoje pelo porta-voz da 6ª Sessão Ordinária do Conselho Executivo Provincial de Inhambane. Como apurou Nelson Francisco.
20: Na ocasião, Júlio João disse que depois de análise das propostas apresentadas pela Associação dos Transportadores, o Governo Provincial considerou pertinente o reajuste da tarifa em vigor em algumas rotas, incluindo na travessia Inhambane-Magis. Na sequência deste entendimento, Júlio João apela aos transportadores a retomarem suas atividades, de modo a não penalizar a população, estando em curso neste momento outros procedimentos para o início da nova tarifa próxima segunda-feira, dia 18 deste maio.
21: Chamar a responsabilidade dos próprios transportadores. Nós temos a informação de que em alguns locais paralisaram as suas atividades, mas achamos que devem voltar à atividade porque já alcançamos consensos e achamos que até lá, até segunda-feira, já poderão iniciar a praticar esses novos preços, que achamos que de alguma forma vai servir para compensar aquilo que são os custos atualmente a ser praticados na aquisição dos combustíveis.
20: Porta-voz da 6ª Sessão do Conselho Executivo Provincial, Júlio João, apelando aos transportadores para a retoma das suas atividades, uma vez ter sido alcançado o consenso sobre o reajuste da tarifa dos transportes a partir da próxima segunda-feira. Inhambane, Nelson Francisco.
2: O presidente do Conselho Metropolitano de Maputo convida os transportadores semicoletivos de passageiros que operam nesta região a abrirem-se ao diálogo para a resolução das suas inquietações. Stélio Banheza.
22: Júlio Parucchi, que falava esta quinta-feira na Matola à saída de uma reunião extraordinária do Conselho Metropolitano do Grande Maputo, disse não fazer sentido que filhos da mesma pátria vivam em hostilidades a este nível. Parucchi entende que entre moçambicanos deve haver o espírito de interajuda e não haver prazer em ver seu irmão em sofrimento, numa clara alusão aos desmandos protagonizados por alguns transportadores na via pública.
23: Não façam sofrer os passageiros. Nós estamos aqui para dialogar, para esclarecer, para buscar solução. Portanto, queremos apelar profundamente para que não se maltrate ao passageiro. Não se deve continuar com situações parecidas, de irmãos contra irmãos, moçambicanos contra moçambicanos. Não fica bem. Temos um ambiente para o diálogo. Então, não é necessário investirmos por esse caminho. Entendemos e aceitamos as preocupações dos transportadores, portanto, dos proprietários de viaturas, dos próprios motoristas e dos cobradores até. Porque o nosso sistema de transporte é assim mesmo. Então, nós precisamos de encontrar formas de articulação, de organização, de disciplina e de entendimento.
22: Presidente do Conselho Metropolitano de Maputo, Júlio Paruca, e a abertura deste órgão para dialogar com os transportadores e encontrar-se melhores soluções para as principais queixas desta classe. Eu sou Stélio Manhissa, a partir de Matola. Boa noite.
2: Boa noite, Stélio Manhissa. A Universidade de São Tomás de Moçambique, em Xai-Xai, Gaza, conta desde esta quinta-feira com um laboratório humanístico para garantir a simulação clínica por parte dos estudantes dos diferentes cursos de saúde ministrados nesta instituição de ensino superior. Jornalista Hortência Matavel.
0: Além de material médico cirúrgico, o laboratório foi apetrechado por equipamento diverso, com destaque para manequins, para o ensaio dos cuidados dos primeiros socorros e outros serviços ligados à salvação de vidas humanas. O reitor da Universidade de São Tomás de Moçambique, António Cipriano, disse no ato da inauguração da infraestrutura que o equipamento vai permitir a conciliação da teoria e a prática aos formandos das áreas de enfermagem geral, farmácia, psicologia clínica e saúde pública.
1: O professor explica, do ponto de vista teórico, aqui no laboratório tem a parte prática, desde questões anatômicas, manequins para primeiro socorro, questões para a saúde materno-infantil, que é a área da ginecologia, até vai a microbiologia, que tem a ver com a área da farmácia, porque afinal de contas o farmacêutico é aquele que lida com a dispensa de medicamentos, tem praticamente um pouco de tudo que é exigido nos padrões de um laboratório humanístico e multidisciplinar para os cursos de ciência de saúde.
0: Para Zainadina Sitoi e Elton Maumani, formandos do curso de enfermagem geral na UCTM, delegação de Xai-Xai, o laboratório humanístico vai melhorar a pesquisa e percepção de matérias ligadas à saúde humana.
3: Por exemplo, nós quando fizemos a enfermagem cirúrgica, tivemos muitas dificuldades porque ainda não tinha material para sutura, feridas. Então foi difícil conciliar esse assunto no hospital, só com o paciente vendo pela primeira vez.
4: O laboratório está bem feito, tem todo o material. A gente vai entender como cuidar do corpo, cuidar das veias, em todos os órgãos que nós temos.
0: A UCTM em Xai-Xai conta no presente ano com perto de 700 estudantes que frequentam diferentes cursos de saúde.
2: Já na página internacional, saiba que o presidente chinês Xi Jinping e o homólogo norte-americano Donald Trump reiteraram esta quinta-feira em Pequim o compromisso de fortalecer a cooperação bilateral durante um banquete de Estado servido no âmbito da visita oficial do líder norte-americano à China. Adérito Magaia.
24: No encontro, os dois estadistas defenderam relações assentes no respeito mútuo e promoção da paz mundial. No seu discurso, Xi Jinping afirmou que a relação entre a China e os Estados Unidos é importante, sublinhando que os dois países ganham com a cooperação e perdem com a confrontação. Xi Jinping destacou igualmente que o desenvolvimento da relação sino-americana deve basear-se no respeito e na paciência, acrescentando que os povos dos dois países têm uma responsabilidade histórica na consolidação da amizade bilateral. Por sua vez, o presidente norte-americano Donald Trump classificou o encontro como positivo e produtivo, defendendo uma relação especial entre os dois países. Trump afirmou que os americanos e chineses partilham valores comuns como o trabalho, a coragem e o amor pela família e pela pátria, fatores que podem contribuir para um futuro de maior cooperação e prosperidade.
25: The American and Chinese people share much in common. We value hard work, we value courage and achievement, we love our families and we love our countries. Together we have the chance to draw on these values to create a future of greater prosperity, cooperation and happiness. and peace for our children. We love our children, this region and the world. It's a special world with the two of us united and together.
24: Durante o banquete, Trump agradeceu a hospitalidade chinesa e aproveitou a ocasião para convidar Xi Jinping e a primeira-dama chinesa Peng Liyun para efetuar uma visita oficial à Casa Branca em setembro próximo. O estadista norte-americano reiterou que os laços entre Washington e Pequim são especiais e devem continuar a ser fortalecidos.
2: Na Somália, cerca de 6 milhões de pessoas enfrentam insegurança alimentar que atinge níveis de crise. De acordo com um relatório divulgado hoje por especialistas apoiados pela ONU, a situação é agravada pela subida de preços dos alimentos devido à guerra no Médio Oriente e à desvalorização do shilling somali. O relatório alerta ainda que a ajuda humanitária continua limitada, chegando apenas a 12% das pessoas em situação de crise. Estima-se que cerca de 1,9 milhões de crianças poderão necessitar de tratamento contra a desnutrição aguda este ano. O tempo. As cidades de Tati e Nampula poderão atingir esta sexta-feira 33 graus centígrados de temperatura máxima, seguidas por Inhambane e Quilombola com 30, Vilanculo, Beira e Pemba 28, Maputo 27, Chimoio e Lixinga 26 e, por fim, Xai-Xai com 25 graus centígrados de temperatura máxima. Caro ouvinte, já não dá para mais. Assinam esta edição, Amara Buduia e Tudo Meu Rinhantumbo. Uma vez mais, boa noite e até uma próxima oportunidade.

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1: Ouvinte, boa noite. Bem-vindo ao Último Jornal. São destaques desta edição. Moçambique pretende firmar-se como uma plataforma estratégica de ligação entre a África Austral e os mercados internacionais através de reforço de investimentos e setores-chave da economia nacional, afirma o Presidente da República. Universidade de São Tomás de Moçambique, em Gaza, conta desde hoje com um novo laboratório humanístico para a simulação dos cursos de saúde. Na Somália, cerca de 6 milhões de pessoas enfrentam insegurança alimentar que é cursos de saúde. Na Somália,

0: África, Austrália e os mercados internacionais através do reforço de investimentos e setores-chave da economia nacional. A afirmação do presidente da República, Daniel Chapo, no final da sua visita ao Ruanda. Jornalista Florinda Fernando, enviada da Rádio Moçambique, Kigali.
1: Falando em conferência de imprensa, após participar da 13ª edição do Fórum Africano de Diretores Executivos, a convite do seu homólogo ruandês Paulo Kagame, Daniel Chapo, disse que o país registrou forte interesse de investidores e grupos econômicos internacionais nas áreas de energia, recursos minerais, agricultura, turismo, logística, infraestruturas e digitalização.
2: Desde que chegamos ontem à Ruanda, tivemos várias audiências existentes no nosso país, com destaque para os setores prioritários. Como temos dito, Moçambique possui condições ímpares para se afirmar como uma plataforma estratégica de ligação para a África Austral e para os mercados internacionais, particularmente através de projetos estruturantes nos setores de energia e recursos minerais, sobretudo hidrocarbonetos, estamos a falar do gás natural e também no setor de energias renováveis.
1: Destacou ainda os corredores de desenvolvimento de Maputo, Beira e Nacala como pontos estratégicos para impulsionar o crescimento econômico e atrair o setor privado para parcerias público-privadas. Segundo o Presidente da República, o desenvolvimento destas infraestruturas poderá acelerar a industrialização do país e criar mais oportunidades de emprego para os jovens moçambicanos. Defendeu também a necessidade de consolidar o Banco de Desenvolvimento de Moçambique, recorrendo a experiências de outros países africanos e não só, para fortalecer o financiamento de projetos estruturantes.
2: A nossa Assembleia da República de Moçambique acaba de aprovar a lei que cria o Banco de Desenvolvimento de Moçambique e também temos que trabalhar com países com experiência, como o Brasil, que tem o BNDES, e tantos outros países irmãos, para buscarmos as experiências, consolidarmos a criação do banco e, em função disso, termos um banco sólido para servir o povo moçambicano.
1: O Presidente da República reiterou igualmente a abertura do governo para rever a legislação e remover obstáculos que possam travar investimentos privados, nacionais e estrangeiros.
2: A nossa responsabilidade como setor público é acarinhar o setor privado, nacional e estrangeiro. Se existem aspectos que bloqueiam desenvolver o ambiente ou criar um bom ambiente de negócio em Moçambique, é a nossa responsabilidade desbloquear estes aspectos. Se há necessidade também de alterarmos a legislação para dinamizar cada vez mais os negócios em Moçambique, estamos dispostos a alterar e nós queremos, portanto, trabalhar com foco para o setor privado, nacional e estrangeiro, por forma que possamos desenvolver o nosso país.
1: Daniel Chapo, presidente da República de Moçambique, falando a jornalistas no balanço da sua participação na 13ª edição do Fórum Africano de Diretores Executivos, que termina esta sexta-feira aqui em Kigali, capital do Ruanda. De onde vos falou, Florinda Fernando.
0: E o presidente da República, Daniel Chapo, participa esta sexta-feira no distrito de Buane, província de Maputo, na 10ª cerimónia de graduação da Universidade UTIVI. A participação do chefe de Estado na cerimónia insere-se no reconhecimento do papel estratégico do ensino superior na formação do capital humano e fortalecimento das capacidades nacionais para responder aos desafios do desenvolvimento econômico e social de Moçambique, indica um comunicado de imprensa recebido na nossa redação. O país precisa de instituições de Estado fortes, modernas e que respondam de forma eficiente e transparente ao programa de desenvolvimento em curso no país. Quem assim o diz é a primeira-ministra de Moçambique, jornalista Leopoldo Agapito.
3: Bem-vinda, Levi. Falava esta quinta-feira em Maputo durante a tomada de posse dos presidentes dos conselhos de administração do Instituto de Gestão de Participações do Estado, da Empresa Nacional de Hidrocarbonetos e do Fundo para o Fomento da Habitação. A governante referiu que o Executivo quer, com a nomeação dos três dirigentes, tornar os setores estratégicos da economia nacional mais competitivos e com o objetivo último de lançar as bases para a soberania econômica.
4: Em relação ao Instituto de Gestão de Participações do Estado, IGEPA, que tem como principal missão a coordenação do setor empresarial do Estado, orientamos o novo PCA, Danilo Nalá, a aprimorar os mecanismos que garantam a consolidação do processo de reestruturação, viabilização econômica e

0: capitalização das empresas públicas e participadas pelo Estado, sobretudo no que concerne ao controle do risco fiscal, sustentabilidade financeira e prevenção do sobreendividamento.
1: Bem-vindo a Levi, observou que a nomeação do Presidente do Conselho de Administração da Empresa Nacional de Hidrocarbonetos, Prudêncio Moraes, ocorre numa fase decisiva, sobretudo pela necessidade urgente de transformar recursos naturais em benefício dos moçambicanos.
0: Nesta fase peculiar da nossa história, o processo de exploração de hidrocarbonetos, em particular o gás natural, requer um reposicionamento institucional para salvaguardar o interesse estratégico, económico e energético nacional, assim como para maximizar os benefícios destes recursos para o desenvolvimento do nosso país.
1: A Primeira-Ministra recomendou ao Presidente do Conselho de Administração do Fundo para o Fomento da Habitação, Amor Imperi, maior dinamismo na implementação de programas de urbanização e reforço da articulação institucional com jovens e famílias que procuram habitação e terra infraestruturada.
0: Recomendamos ainda o aprimoramento de mecanismos e ações que assegurem a criação em todo o território nacional de novas centralidades urbanas com água, energia, saneamento, vias de acesso e demais serviços essenciais, contribuindo assim para o ordenamento territorial e construção de cidades mais resilientes, inclusivas e sustentáveis. A par disso, esperamos de si que reforce o estabelecimento de mais parcerias estratégicas para o desenvolvimento acelerado de projetos de habitação e de urbanização em todo o país.
1: Primeira-Ministra, bem-vinda, Levi, falando esta quinta-feira em Maputo, na tomada de posse dos presidentes do Conselho de Administração do Instituto de Gestão de Participações do Estado, da Empresa Nacional de Hidrocarbonetos e do Fundo para o Fomento da Habitação. Trata-se de Danilo Nalá, Prudêncio Moraes e Amorim Peri, respectivamente.
2: A Universidade São Tomás de Moçambique, em Xai-Xai, província de Gaza, conta desde esta quinta-feira com um laboratório humanístico para garantir a simulação clínica por parte dos estudantes dos diferentes cursos de saúde ministrados nesta instituição de ensino superior. Hortência Matavel.
3: Além de material médico cirúrgico, o laboratório foi apetrechado por equipamento diverso, com destaque para manequins, para o ensaio dos cuidados dos primeiros socorros e outros serviços ligados à salvação de vidas humanas. O reitor da Universidade de São Tomás de Moçambique, António Cipriano, disse no ato da inauguração da infraestrutura que o equipamento vai permitir a conciliação da teoria e a prática aos formandos das áreas de enfermagem geral, farmácia, psicologia clínica e saúde pública.
4: O professor explica, sob o ponto de vista teórico, aqui no laboratório tem a parte prática, desde questões anatômicas, manequins para primeiro socorro, questões para a saúde materno-infantil, que é a área da ginecologia, até vai a microbiologia, que tem a ver com a área da farmácia, porque afinal de contas o farmacêutico é aquele que lida com a dispensa de medicamentos, tem praticamente um pouco de tudo que é exigido nos padrões de um laboratório humanístico e multidisciplinar para os cursos de ciência de saúde.
3: Para Zainadina Sitoi e Elton Maumani, formandos do curso de enfermagem geral na UCTM, delegação de Xai-Xai, o laboratório humanístico vai melhorar a pesquisa e percepção de matérias ligadas à saúde humana.
5: Na verdade, esse laboratório veio para sanar algumas dificuldades que nós tínhamos no campo do estágio, na vida real, no hospital. Por exemplo, nós quando fizemos a enfermagem cirúrgica, tivemos muitas dificuldades porque ainda não tinha material para sutura, feridas. Então, foi difícil conciliar esse assunto no hospital, só com o paciente vendo pela primeira vez. Então, vai nos ajudar bastante.
6: Bem, o laboratório está bem feito, tem todo o material. A gente vai entender como cuidar do corpo, cuidar das veias, em todos os órgãos que nós temos.
3: A UCTM em Xai-Xai conta no presente ano com perto de 700 estudantes que frequentam diferentes cursos de saúde.
2: 125 raparigas em Sofala acabam de beneficiar de bolsas de estudo para o ensino técnico profissional no Instituto Industrial e Comercial da Beira. Felipe Jorge.
7: As meninas provêm de famílias carenciadas e vão frequentar cursos de mecânica industrial, mecânica auto, eletricidade, construção civil e contabilidade. O secretário de Estado na província de Sofala, Manuel Rodrigues, disse que a atribuição das bolsas de estudo é uma das formas de combate ao desemprego através do empreendedorismo. Manuel Rodrigues sublinhou que a formação da rapariga constitui uma das principais apostas do governo.
8: Façam o máximo proveito desta oportunidade. A bolsa que hoje recebeis representa a confiança que o Estado deposita em vós, através dos seus parceiros, da sociedade em geral, e deposita igualmente as capacidades que todas as nossas raparigas têm de demonstrar a diferença na nossa sociedade. Por isso, dediquem-se aos estudos com disciplina, perseverança e espírito de excelência. Queremos voltar a comemorar convosco os resultados positivos que ireis alcançar durante este ano académico.
7: Em mensagem, as beneficiárias agradeceram o gesto do governo e comprometeram-se em tirar proveito da formação.
9: Este novo gesto demonstra compromisso com a valorização da mulher, o incentivo à educação e o fortalecimento da participação feminina no setor industrial e comercial. Representa uma grande motivação para continuarmos a estudar, crescer profissionalmente e contribuir de forma positiva para o desenvolvimento da nossa sociedade.
7: Beneficiárias de bolsas de estudos oferecidas pelo governo e parceiros na província de Sofala. Felipe Jorge, Beira.
2: ...760 membros da Polícia da República de Moçambique foram promovidos às patentes de superintendente e subinspetor. O ato está inserido na celebração do Dia da PRM, que se assinala 17 de maio. Jeremias Mondlane, da Redação Central de Informação.
10: Na cerimônia de patenteamento e de passagem à situação em efetividade de serviço dos membros da PRM, que teve lugar hoje em Maputo, o comandante-geral Joaquim Cid destacou que a carreira policial, sobretudo ao nível de oficialato, exige coragem, disciplina, sacrifício, lealidade e elevado espírito patriótico. Joaquim Cid anunciou que pouco mais de 600 oficiais, comissários, superintendentes e inspetores da Polícia da República de Moçambique passaram à reserva em efetividade de serviço.
11: Ao passarmos para a reserva, deixamos o nosso legado de experiência, liderança e compromisso institucional, que continuará a inspirar as novas gerações de oficiais e agentes da nossa Polícia. Pode-se ter a certeza que a instituição não perde quadros no ativo, mas ganha conselheiros experientes, referências morais e exemplos vivos de entrega ao serviço da pátria. O uniforme pode deixar de ser usado diariamente, mas o espírito policial, o sentido de missão e o amor à nação permanecem eternos.
10: O comandante-geral frisou que, com a passagem à reserva deste grupo, a corporação ganha conselheiros experientes, referências morais e exemplos de entrega ao serviço da pátria. Já o ministro do Interior, Paulo Xaxina, destacou que a ascensão à classe de superintendente da polícia pressupõe a elevação do nível de disciplina, patriotismo e profissionalismo que devem inspirar os agentes que estão ainda em níveis inferiores.
12: Aos contemplados, queremos manifestar a nossa felicitação por terem merecido a promoção, que representa não só prestígio, como também uma grande responsabilidade que igualmente acarreta deveres e obrigações. A ascensão à classe de superintendentes da polícia pressupõe a elevação do vosso nível de disciplina, patriotismo e profissionalismo que devem inspirar os que estão ainda em níveis mais abaixo do vosso.
10: O ministro do Interior, Paulo Xaxina, enalteceu o papel dos membros da corporação que passaram à reserva na promoção da segurança e de mensagem da paz.
2: O secretário de Estado da Terra e Ambiente defende o reforço de políticas que coloquem as mulheres no centro da resposta nacional às mudanças climáticas no país. Jornalista Lília Langa, da Redação Central de Informação.
13: Segundo Gustavo Djedge, por estarem estas mais expostas aos impactos sociais e econômicos das alterações climáticas, sobretudo nas zonas rurais, as mulheres devem ocupar lugar prioritário nas estratégias de mitigação. O posicionamento foi assumido esta quinta-feira em Maputo, durante a Conferência Nacional sobre Gênero, Clima e Transição Energética Inclusiva, numa altura em que o país continua vulnerável a secas, ciclones e inundações.
14: O nosso país tem uma população na qual as mulheres estão em maior número. Se olharmos para o meio rural, nós encontramos que as mulheres são aquelas que permanecem mais tempo nas práticas agrícolas, de sobrevivência da família, e também são aqueles que permanecem mais tempo na casa. Sendo assim, é necessário que se olhe para a questão do gênero e principalmente a questão da mulher, a mulher idosa, como aquela que deve ser olhada nos planos de mitigação aos diferentes desastres naturais derivados das mudanças climáticas.
13: Entretanto, o Instituto para a Democracia Multipartidária defende que a inclusão feminina deve traduzir-se em participação efetiva na construção das políticas públicas. A coordenadora de programas da instituição, Lorena Mazive, entende que o plano de ação de gênero deve incorporar as preocupações das mulheres nas comunidades.
15: Como é apanágio em Moçambique, muitos dispositivos e ferramentas legais têm tido a característica um pouco exclusiva. E nós queremos contribuir para que as mulheres que estão nos centros urbanos, que estão nas comunidades, e que, na verdade, 70% de mulheres em Moçambique estão nas zonas rurais, que elas sejam as vozes, sejam representadas neste instrumento. Que em todo o processo de auscultação para que este plano de ação de género, mudanças climáticas, inclua efetivamente vozes de mulheres e que também escute organizações da sociedade civil que trabalham na matéria de género.
13: A conferência de um dia sob o tema do Plano de Ação de Gênero de Belém à Transição Justa e Inclusiva em Moçambique juntou membros do governo, parlamento e sociedade civil para discutir soluções climáticas mais justas e inclusivas para Moçambique.
2: O Instituto Nacional de Turismo considera de positiva a participação de Moçambique na Feira Africana de Turismo, que encerrou esta quinta-feira na cidade sul-africana de Durban. Correspondente Eduardo Figurão, na África do Sul.
16: O diretor-geral do Inatur, Richard Baulene, destaca os encontros ministeriais tidos com a África do Sul e Malawi, o aumento do número de expositores moçambicanos dos setores público e privado presentes na feira e os compromissos assumidos com turistas e potenciais investidores.
17: O que devemos fazer é dar seguimento a estes contactos e transformarmos estes contactos em fluxos. Os nossos números de chegada nos próximos tempos devem subir. Muito brevemente nós estamos já a nos preparar para a próxima época alta de turismo e também isto foi discutido nas reuniões bilaterais que tivemos com a África do Sul. Iremos preparar para novembro a nossa grande cerimônia de lançamento da época alta entre Moçambique e África do Sul, mas também convidamos a Eswatini a participar no âmbito da iniciativa Triland. E é nestes aspectos que nós devemos nos focar para assegurar que a nossa época alta de turismo sirva de uma oportunidade para invertermos o desempenho pouco favorável que o turismo tende a ter durante a época baixa.
16: E desde a última segunda-feira, as discussões havidas na feira enfatizaram a importância de reforçar a coexistência, promover o comércio turístico intra-africano e flexibilizar as restrições de viagens para os turistas africanos que desejam explorar o continente. A Moçambique marcou presença na feira de Durban com um total de 26 expositores. Rádio Moçambique, Eduardo Figurão, em Durban.
2: Último jornal no seu receptor. O Conselho Municipal da cidade de Nampula prorroga prazo de retirada dos vendedores informais das ruas, que inicialmente estava prevista para o dia 20 de maio, até o término da construção do mercado 25 de junho, vulgo Matadouro. Albano Xavier.
18: A decisão foi tornada pública pela vereadora de Mercados e Feiras no Conselho Municipal de Nampula, Sheila Kassambay, durante uma sessão de diálogo alargado com alguns vendedores informais sobre a gestão e organização do espaço público nesta cidade. Falando à comunicação social, a Sheila Kassambay referiu que a venda informal em diversos pontos da urbe tem causado um prejuízo de 50 mil meticais por dia. esclareceu que a Edilidade vai continuar a criar todas as condições essenciais com vista a garantir o exercício normal do comércio nos 7 mercados escolhidos para albergar os vendedores informais.
19: Não temos ainda prazos, porque até agora só fizemos a limpeza do mercado e para a organização daquele mercado na dimensão que o presidente do Conselho Municipal quer que esteja o mercado organizado para atender os vendedores, necessita de parceiros. O Conselho Municipal, só como tal, não tem fundos suficientes para uma obra daquela envergadura. Então, os nossos parceiros, através do nosso presidente do Conselho Municipal, vai buscar parceiros que é para organizar o mercado. Então, até então, não temos prazos assim como tal. Temos alguns mercados edificados que poderiam receber os vendedores.
20: E o que aconteceu agora?
19: O que acontece é que os próprios vendedores recusam-se a ir a esses mercados. A alegação é aquela de sempre, é de que os mercados estão na periferia, estão nos bairros e os clientes estão na cidade. Então, não quiseram assumir essa, ir nesses mercados que nós organizamos, querendo uma solução no centro da cidade. Então, como a solução para poder, pelo menos, minimizar a situação, foi a identificação daquele mercado 25 de junho.
18: Vereadora de Mercados e Feiras no Conselho Municipal de Nampula, Sheila Kassambay. Sem gravar a entrevista, alguns vendedores informais que exercem a sua atividade comercial disseram que a decisão do município foi acertada porque vai ajudar a se prepararem psicologicamente para encarar uma nova realidade, apesar de alegarem que os mercados não reúnem nenhuma condição mínima. Albano Xavier, em Nampula.
2: 5 autocarros alocados pelo governo iniciam esta quinta-feira a circular na cidade de Moatize, em Tete. Adriano Bicuane.
21: Além da rota Moatize-Casmeios, vão circular dentro da cidade de Moatize e na rota cidade de Moatize-Cateme. Na cerimônia da inauguração daqueles autocarros, o presidente do Conselho Municipal da cidade de Moatize disse que para a gestão dos meios existe uma instituição municipal e vai trabalhar com alguns parceiros. Carlos Portimão fez saber que tudo será feito por aqui através da gestão desses meios, mas outros sejam adquiridos para o bem dos munícipes. O edil da cidade de Moatize deixou um apelo aos utentes dos autocarros para a sua durabilidade e não só.
22: Gostaríamos que os motoristas, os cobradores, cuidassem os meios e tenham mais respeito. Isto conta mais para nós. O respeito, a harmonia, a transparência, não existe elite nestes meios, todos servem. Todo que está neste carro é o carro do Estado, é para todos, não é de uma pessoa. Todos servem e devem ser respeitados. E eles também que sobem devem respeitar os motoristas, porque isso tem assessor que vê o que está a acontecer. E por isso vamos sempre detectar quem cometer erros graves. Vamos lutar para ter mais meios.
21: Alguns munícipes presentes na cerimônia da inauguração enalteceram o governo pela iniciativa e manifestaram a sua satisfação com a alocação dos meios pelo governo.
23: Lúcia Damião Mendes Manuel, gostamos muito porque antes nós sofríamos, porque às vezes chapa mudam daqui para aqui preço, não é aquele preço único, ora é 50, ora é 30, mas assim já estou satisfeito porque esse preço é razoável, dá para viajar também para cidade, para Benga, para esse lado também de Cademe, com esses preços eu estou satisfeito.
24: Sou Ricardo Lino Male, acho bem. Porque ainda não tínhamos transporte para todas as rotas que podíamos ir fazer nossas necessidades. Como hoje já inauguraram, para os demais não sei. Para mim é boa coisa. Para isso é normal. Por exemplo, como eu capino lá em Cateme, é 30 metros, é normal. Semos cultivos, pagávamos 50 metros daqui a Cateme.
21: A Rádio Moçambique soube na cerimônia que os preços variam de 10 a 30 metros por passageiro, dependendo da rota. O percurso mais distante a ser seguido pelos autocarros é da cidade de Moatize a Cateme e o custo é de 30 metros. Da cidade de Tete, Adriano Bicuane.
2: No NIAS, a Associação dos Transportadores da província repudia o aumento unilateral do preço de transporte em diferentes rotas da região. Jornalista Pinto Catawa.
25: O presidente desta agremiação disse que nada justifica o agravamento radical da tarifa de transporte, apesar do recente reajustamento de preços e da crise de combustível que o país vive. Segundo João Muyanga, qualquer alteração de tarifa de transporte tem que obedecer critérios oficiais através de negociação entre o governo e os transportadores. Muyanga considera de ilegal a alteração unilateral da tarifa de transporte e apela à calma aos transportadores por quanto decorrem esforços para a submissão de proposta ainda esta semana da nova proposta a entidades competentes.
0: Nós estamos contra, queremos aqui aproveitar para poder dizer aos transportados que continuem a pagar os valores estipulados, conhecidos e reconhecidos pelo próprio governo. Temos tudo feito para que não hajam essas especulações. Temos tentado de todas as formas, dentro e fora da cidade, controlar para que não hajam especulações de preço.
25: O presidente da Associação dos Transportadores da província de Niassa pede ao governo para a definição de prioridade nas filas de abastecimento nas gasolineiras para minorar a crise de combustível aos setores vitais.
0: As bombas de combustível devem se adaptar à nova realidade. Começarmos a dar prioridade. Se aparece uma ambulância, mesmo que tenhamos lá filiado 20 carros, esta ambulância tem que ter prioridade. Aparece um carro da polícia, está lá com uma emergência, vai ficar na fileira. Isto não pode funcionar desta forma. Então,
25: João Muyanga pede a intervenção das autoridades competentes para a manutenção da ordem no setor de transporte e o combate ao oportunismo e especulação de preços em diferentes rotas da província. De Lixinga, Pinto Catawa.
2: Atualidade internacional. Na Somália, cerca de 6 milhões de pessoas enfrentam insegurança alimentar que atinge níveis de crise. De acordo com um relatório divulgado hoje por especialistas apoiados pela ONU, a situação é agravada pela subida de preços dos alimentos devido à guerra no Médio Oriente e à desvalorização do shilling somali. O relatório alerta ainda que a ajuda humanitária continua limitada, chegando apenas a 12% das pessoas em situação de crise. Estima-se que cerca de 1,9 milhões de crianças poderão necessitar de tratamento contra a desnutrição aguda este ano. Na semana passada, o Programa Mundial de Alimentação alertou que poderá suspender a ajuda humanitária na Somália até julho, caso não receba novos financiamentos. O tempo. As cidades de Tete e Nampula poderão registrar amanhã 33 graus centígrados de temperatura máxima, seguidas por Inhambane e Quelimane com 30 graus, Vilanculo, Beira e Pemba 28, Maputo 27, Chimoio e Lixinga 26 e, por fim, Xai-Xai com 25 graus centígrados de temperatura máxima. Momentos finais do último jornal. Espaço para recordar alguns dos assuntos de destaque nesta edição. Moçambique pretende firmar-se como uma plataforma estratégica de ligação entre a África Austral e os mercados internacionais através do reforço de investimento e setores-chave da economia nacional, afirma o presidente da República. Universidade São Tomás de Moçambique, em Gaza, conta desde hoje com um novo laboratório humanístico para a simulação de aulas do curso de saúde. Na Somália, cerca de 6 milhões de pessoas enfrentam insegurança alimentar que atinge níveis de crise. Está completa a informação no último jornal. Despedem-se Júlio Mavota e Elvis Magaia. Boa noite e até a próxima.
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1: Meia-noite, até quando já Moçambique. Se janganela na monta, Faustino Sidomo na Mirandolino Matimbe, Vanguilé.

0: Belíssima interpretação do mix das músicas Click Song de Miriam Makeba e Natural Woman de Aretha Franklin, que possibilitou a moçambicana Rudália Silvestre apurar-se para a final do Show Internacional de Talentos Got Talent Portugal.
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0: A primeira história é da Diluma Tola, dançarina, professora de dança, ex-integrante do grupo de dança Milorro, é funcionária da Cruz Vermelha em Oslo, é empreendedora, proprietária da marca Afrocraft, de artigos feitos à base da nossa capulana. Mas de onde é Diluma Tola?
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2: Olá, Dilu, bem-vindo ao nosso programa.
3: Olá, Rosa.
2: Então, de onde é que a Dilu vem neste território moçambicano e por que que a Dilu saiu de Moçambique?
3: Pronto, sou de uma família de 4 irmãos. Eu nasci e cresci em Maputo.
2: Em que sítio de Maputo?
3: É na Pulana, bairro da Pulana, okay. Martins da Machava, quase cruzamento.
2: É uma alta essa.
3: Opa!
2: Pulana Cimento, como nós chamamos.
3: Sim.
2: É zona alta da cidade de Maputo. A Dilu está a ficar sem jeito. Portanto, cresceste no bairro da Pulana?
3: Sim, opa, estudei ali na Luta Continua, depois na Pulana, na altura aqui a igreja era ali na igreja,
2: na igreja
3: Pulana. Depois aqui na 12ª foram pôr lá na Manhanga, não sei porquê.
2: Podiam pôr na Jusina, que
3: sim.
2: É bem perto.
3: Pronto, e depois saí de Maputo. Em 2005 ou 2006 fui viver em Inhambane. Lá vivi por 2 anos.
2: E sempre a estudar?
3: Sim, a estudar, a dançar também.
2: Ah, é dançarina?
3: Bailarina.
2: Bailarina.
3: Sim, do grupo de canto e dança Milor.
2: Okay.
3: Mas agora já não danço, sim. Então, quando saí daqui mesmo para Inhambane, continuei a dançar. E depois, em 2008, foi quando saí do país.
2: E o que que a motivou a sair do país e para onde é que foi?
3: Amor.
2: Sim, atrás de um amor.
3: Não.
2: Ou saiu com o amor daqui?
3: Saímos juntos daqui.
2: Ok.
3: Sim, casados, tudo com filhos, saímos em 2008.
2: E o que é que os motivou a sair? O amor não estava a florescer na terra natal?
3: Pronto, acho que é da mesma forma que eu agora não estou cá e quero voltar. Ele tinha o mesmo motivo. Claro que ele gostava de ficar cá, mas acho que quando veio a criança também... As famílias estão divididas. Eu também estou sempre, eu quero voltar para casa.
2: Mas para onde é que o casal foi?
3: Para Portugal. Eu vivi lá durante 5 anos e depois mudei para Noruega, que é onde estou agora, em Oslo, desde 2013.
2: E em Portugal? Continuou a estudar? Começou a trabalhar? O que é que aconteceu em Portugal? O que é que estavam a perseguir, de facto, em Portugal?
3: Eu não estava a perseguir nada, mas eu estava a perseguir a família.
2: O amor.
3: O amor. Sim, ele era de lá, então... Mas eu lá estudei. Fiz Línguas e Relações Internacionais na Faculdade de Letras da Universidade do Porto e fiz muita dança. Depois conheci uma malta lá, que não era africana, era só mesmo português a fazerem dança africana.
2: Era. Mas era um grupo que já existia ou
3: sim,
2: a Dilu é que
3: já,
2: foi
3: não,
2: lá?
3: Já existia e eu colaborei com eles. Eles faziam mais dança do West África. Pronto, então fui estudando, dançando, festivais, mas também, claro, que dei as aulas de dança tradicional moçambicana, participei em muitos festivais.
2: E depois partiu para Oslo?
3: Na verdade, o plano era voltar para cá, mas...
2: Apareceu uma ideia, disse, não, para que voltar? Vamos continuar essa nossa diáspora.
3: Sim, então, por que não? Também tenho uma prima em Oslo, ela disse, ah... Quando terminar os estudos, podes vir experimentar aqui, porque aqui há muitas oportunidades. Naquela altura também havia crise económica. Na catedrinha da Europa e em Portugal foi um bocado mais...
2: Mas como é que foi essa experiência de sair de Maputo, ir viver para um outro lugar, que a Dilu, como Dilu, provavelmente não tinha grandes referências, além do namorado. Mas a vida prática, como é que foi? Houve choques? Não houve? Como é que conseguiu ultrapassar?
3: Primeiro, foi mesmo sentir falta daqui de Maputo, da nossa forma de estar. Para mim, agora viajei mais a outras culturas, outros lugares, mais para o norte da Europa, acho que há mais semelhança entre Moçambique e Portugal, se calhar também pela colonização. Temos uma história e a abertura das pessoas, a forma de estar a nível social. não foi assim um grande choque, mas claro que aqui eu tinha uma vida, não é? Que era escola, trabalho e depois dança, não era a minha segunda família. E no início não foi isso, e também já, não é, sendo mãe e
2: foi todos... lá sendo mãe?
3: Sim, sim, saímos daqui, mas já tinha um ano. Também para trabalhar, porque eu cá sempre estive a trabalhar e tentar ter mais ou menos aquele estilo de vida que gosto. No início não foi assim tão fácil, porque na cidade onde vivia era também assim mais pequena e pronto, não havia, por exemplo, dança. Para dança tinha que ir para o Porto, era quase uma hora. Primeiro fui para a Póvoa de Varzim, mais tarde aqui mudei para o Porto. Cheguei logo no primeiro ano, comecei a entrar na faculdade.
2: E a transição da escola para o trabalho, como é que foi?
3: Enquanto vivia em Portugal não trabalhei tanto assim, porque estava focada nos estudos. Era faculdade durante o dia todo, quase, e depois para casa, filho, fazia só assim part-times, que é o que os estudantes fazem. Mas como eu já tinha, não é, filho, família, marido, não era uma necessidade, não é, a prioridade era trabalhar. Mas eu, com aquele vício daqui...
2: Foi para estudar com uma criança, num lugar que não conhecia, criar uma criança, estudar. E aquele desafio de cuidar da família, como é que conseguiu fazer isso estando sozinha? Sem a sua mãe, sem os seus irmãos, que normalmente são pessoas que nos apoiam. Quando nós iniciamos a criação de uma família, temos sempre um irmão, a mãe,
3: os tios,
2: que está sempre ali perto. E contigo isso não aconteceu. Como é que ultrapassaste isso?
3: Ultrapassando mesmo. Agora com os anos,
2: eu vivendo um dia de cada vez.
3: Sim, quando as pessoas perguntam lá, mas como é que tu consegues? Eu digo, eu sou moçambicana e digo, no geral, nós os africanos já temos um PhD da vida. Nós crescemos muito cedo, temos que arranjar soluções, não nascemos com tudo ali servido.
2: Pronto,
3: tipo, os meus filhos têm coisas que eles nem imaginam, às vezes quando conto, nem conseguem perceber como é que isso é possível. Não foi fácil, mas sobrevivi.
2: E os filhos? Como é que é educar um filho que tem um pai de uma nacionalidade, a mãe de outra nacionalidade? Como é que é conjugar estas duas culturas na mesma pessoa? Criar uma criança com culturas tão diferentes.
3: Sim, não é fácil, mas aquilo que eu disse, eu primeiro vivi em Portugal, mas depois fui para a Noruega. E em Portugal a cultura para mim é mais similar. Portugal está na Europa, a Noruega está na Europa, mas não tem nada a ver um com o outro. É como se Portugal fosse, não vou dizer África, mas sul da Europa não tem nada a ver com o norte. Mas pronto, eu tenho que fazer a minha parte, porque eles nasceram lá, mas a mãe é moçambicana, uhum. O pai é norueguês, mas... Pronto, tem uma parte moçambicana que é importante que também esteja presente, faz parte da sua identidade.
2: E eles saem-se bem? Têm vindo a Moçambique?
3: Sempre, sempre. Tem coisas que são inegociáveis para mim como moçambicana. O primeiro é vir para Moçambique pelo menos uma vez por ano, eu pelo menos, mas também tento trazer a eles. Mas eu só falo português com eles. Lá, o idioma oficial é norueguês, eu falo fluentemente norueguês, mas com os meus filhos falo português desde que estavam na Périca.
2: É português. E eles falam bem. Português.
3: Falam estrangeiro, não é? Mas...
2: Dizer, quando digo bem, no sentido de que podem desenvolver uma conversa.
3: Sim. Para mim sempre foi muito importante. E pensava quando viemos para cá, visitar a família, para interagirem. E pronto, comida também é importante. É comida moçambicana. Quando saio daqui, levo uma tapas, tudo possível, bolacha Maria, para eles sentirem aquele sabor. E pronto, temos grupo do WhatsApp com os primos para falar. E falo também de como é que eu cresci. Há outras partes que não falo. Por exemplo, que levava apurada, não.
2: Isso não, não falas porque...
3: Não, não.
2: Não queres cumprir essa parte traumática da tua vida.
3: Sim, porque não é uma coisa positiva
2: não
3: e
2: é, não.
3: Pronto.
2: E levou assim tanta porrada ao ponto de não querer nem falar sobre o assunto.
3: Não posso dizer isso, então minha mãe me manda fora de casa. Não, mas pronto, nesse aspecto... Lá tu, como mãe ou como pai, não podes só tomar uma decisão a partir de uma certa idade.
2: Se tens não conversar com a tua criança.
3: Sim, normalmente a partir dos 7 anos há coisas que tu tens que conversar. Não que tudo seja negociável, mas informar. Tu já não vais sair, comprar roupa, porque tens que vestir isto. Não, eu acho que é uma coisa positiva, mas tem que ter um limite.
2: A tua família cá frequenta lá, a família do teu esposo lá frequenta aqui.
3: Sim, infelizmente, sim, tenho a minha mãe, já esteve lá 2 vezes. Uhum. Minha irmã também, os filhos, a filha de uma prima, que acaba sendo irmã, já estiveram lá, graças a Deus. Uhum. Estiveram tanto no inverno e no verão.
2: Sim. Aquele inverno é severo também.
3: Sim, graus negativos menos. Agora deve estar o quê? Menos 15. Isso é hoje, no norte é para aí menos 40.
2: E saíam de casa com essa.
3: Saímos lá, nada para. Lá chove, eu às vezes eu começo a contar aqui quando chove, digamos, sabia quando chove, tudo
2: ninguém
3: para.
2: Sai de
3: sim,
2: casa.
3: Tipo,
2: toda a gente tem medo de derreter.
3: Sim, tens um encontro, não sei o que é, as pessoas percebem, está a chover, então não saímos, mas lá tens roupa para tudo. E eles dizem, tem uma frase que dizem, não existe.
2: Não há motivo para sair, não. Para não sair.
3: Sim, dizem, não existe mau tempo, só existe má roupa. Porque eles têm roupa para tudo, roupa de chuva. Se está mais vento e tudo, então a vida não para. Só sou mesmo extremo. Mas fora isso, as crianças na creche dormem nos carinhos fora.
2: Quando está frio?
3: Durante todo o ano, põe-se no carinho. As crianças são levadas para lá, normalmente até aos 3 anos aqui dormem.
2: Que é para habituar o frio?
3: Eu também fiquei assim chocada no início, mas eles realmente dormem melhor quando estão fora.
2: Ah, sim?
3: Ficam lá, só no máximo, se for até menos 10, ficam de fora. Mas não acontece nada. Sim, e dormem mais tempo. Eu notei isso mesmo com os meus filhos.
2: Tranquilamente.
3: Sim.
2: Sem apanhar
3: acho
2: os criados.
3: Acho que tem a ver com o ar também, sim. Mas é uma coisa, uma das questões culturais que todos que vêm, mesmo pessoas da Europa, de outros países que não têm essas temperaturas extremas, ficam espantadas.
2: As crianças crescem fortes.
3: Elas crescem. Nós, quando viemos para aqui, normalmente viemos naqueles meses que aqui é inverno. Uhum. E nós estamos sempre na praia, nas piscinas.
2: Nosso inverno é um calor terrível. É um calor.
3: Sim,
2: eles
3: e todos
2: aguentavam.
3: Ficam. Sim, nós vamos à piscina, na praia. Em maio, junho, julho, quando
2: um tempo
3: estamos
2: de frio,
3: aqui.
2: Quando estão lá?
3: Não, não aqui, aqui, ah, aqui, okay. Aqui. E as pessoas ficam tipo, não, eu tenho que pôr casar com as crianças e tudo mais.
2: E eles não?
3: Não, nem pra eu. Ele... Eu aqui estou a morrer de calor, estou a derreter. Mais de 30 graus para mim agora.
2: Já? É insuportável.
3: É, adoro o sol, mas acho que o corpo já está lá. Lá para mim, máximo 25 já está bom. 25 graus já chega.
2: Mas, Dilu, em relação ao teu trabalho, o que a Dilu faz lá em Noruega?
3: Pronto, eu sou consultora na Cruz Vermelha da Noruega. Depois de Portugal, quando fui à Noruega, fiz também... Juntei as licenciaturas que tinha, né? Eu fiz, a primeira foi Relações Internacionais em Portugal. Depois, na Noruega, fiz Ciências da Sociedade. Se não traduzo mal. Depois fiz um mestrado em Estudos de Desenvolvimento. E depois, ainda... O meu sonho sempre, em termos de carreira, foi fazer trabalho humanitário. E pronto, vi a vaga da Cruz Vermelha, ainda estava a escrever a minha tese. Então, deixa lá tentar, nem estava assim tão animada. E consegui. E pronto, já estou na Cruz Vermelha já há 4. Acho que são 4 anos.
2: E como é que é trabalhar lá? Está a ser bom?
3: Está a ser bom, porque também trabalho com migração, que tem mais a ver comigo, né? Trabalho com estrangeiros. Né? E tenho migração, mas já estive em diferentes posições, mas esta é mesmo...
2: Ajuda as pessoas a entrarem para o país, a saírem
3: tenho,
2: do país?
3: Temos, não. Nós temos projetos, normalmente a Cruz Vermelha que faz em todo o lado, é apoiar o Estado. Se é uma organização não governamental, nós o que fazemos é apoiar aquilo que o Estado já oferece.
2: E há muitos moçambicanos aí para a Noruega?
3: Não, acho que moçambicanos não gostam do frio. Não sei se estou errada, mas já ouvi que nós não somos mais de 100 por aí, moçambicanos.
2: Comunicas-te com todo. Outros moçambicanos que estão lá?
3: Alguns, em Oslo, porque tenho o Pedro Machava, que foi bailarino na Companhia Nacional de Canto e Dança, já nos conhecemos esse cara, estava lá. Tenho o Ivan Mazuzzi, saxofonista.
2: Sim.
3: Tenho o Calu. Engraçado que a maioria são é pessoal da arte, música, dança, mas tem outros que conheci.
2: O pessoal da arte é quem mais...
3: Mais aventureira.
2: É mais aventureira, sim.
3: Sim, mas não somos assim tantos. Depois tem lá umas manas já mais veteranas, são mais velhas. Já encontrei algumas assim, mas nós não temos nenhuma associação.
2: E não fazem encontros
3: é isso,
2: moçambicanos em Noruega para comerem juntos uma matapa?
3: Nada? Acho que fazem grupinhos. Acho que fazem grupinhos.
2: Porque... Vivem longe uns dos outros?
3: Nem por isso.
2: Ou adquiriram a cultura europeia, então
3: opa,
2: vivem
3: não
2: como
3: sei.
2: Europeus.
3: Porque eu sou aquela que estou sempre a convidar, não sou moçambicanos, poucos amigos tenho, vamos fazer uma sentada, uma feijoada em casa. Porque acho que eu sou a única. Quando eu começo
2: ouvir
3: a dizer...
2: a nossa música.
3: Sim, eu acho que sou a única que... Porque eu quando venho para cá, opa, levo uma tapa, amendoim. Quando chego lá, faço. Uma tapa é mais fácil de transportar, claro. Não é? Porque pilo, congelo, já separo, o amendoim já pilado. E depois lá dá para fazer mais pratos, né? Mas eu digo, opa, venham, vamos fazer uma sentada, uma feijoada, uma tapa. E depois, ei, de luto vais para lá e guevas, tipo... Ninguém mais faz, é mesmo estranho. Então sempre eu... Não sei também, porque nós não temos embaixada, nem consulado, nem associação.
2: E como é que fazem quando querem tratar documentos?
3: Eu venho para Moçambique.
2: Vem sempre para Moçambique?
3: Não, mas temos em Portugal, mas nós temos, a mais próxima para nós é na Suécia, em Estocolmo. Lá é a nossa embaixada e por acaso, acho que nunca...
2: Não frequento a nossa embaixada. Ou nunca precisaste de comunicar com...
3: Eu sou muito organizada, os meus documentos estão sempre em dia. Eu como venho para cá pelo menos uma vez por ano, tento sempre, né? Da mesma forma os meus filhos também têm os documentos moçambicanos. Mas as pessoas, a maioria que eu ouço, vão para Portugal. Porque Portugal também é a sede na Europa. Mas não, é mesmo triste. Eu já tentei ainda, vamos organizar alguma coisa, um grupo, mas... As pessoas falam depois.
2: Não acontece nada.
3: Não, mas em grupos acontece. Por exemplo, esta malta que eu disse, conheço, então uma vez a outra. Ou em casa, ou também, ah, hoje vamos lá sair. E pronto, pôr a conversa em dia. Uhum. Mas não há...
2: Mas eu quando falava sobre trabalho e sobre como é que interages na Noruega com o teu trabalho... Normalmente, nós moçambicanos ajudamos a família. É o que acontece com a Dilu? A Dilu ajuda a sua família cá. Como é que faz isso?
3: Ajudar em termos...
2: Quem vai para a Europa, supomos nós, que vai à procura de melhores condições de vida.
3: E depois é responsável pela
2: família. E quando encontra essas condições de vida, tem que mandar umas remessinhas lá para casa. Ou não é assim que acontece?
3: Não, felizmente não é assim. Mas claro que nós somos quatro, né? E tem a minha irmã cá, tipo, fez a carreira dela, a vida dela, é médica. Tenho meu irmão, trabalha no banco, fez economia, tem a vida organizada.
2: A família está bem. Não,
3: não
2: tem
3: posso
2: essa
3: reclamar. Não, não.
2: De precisar da ajuda da Dilu, que está num outro mundo.
3: Não.
2: E provavelmente com melhores oportunidades. É o que a gente pensa,
3: sim,
2: né? Que
3: sim.
2: Tem melhores
3: acontece
2: oportunidades.
3: Também,
2: às vezes
3: sim.
2: Nem tem, mas.
3: Acontece. Porque eu tenho outros amigos africanos que dizem, ah, eu às vezes não quero ir lá para casa porque tenho que levar coisas, presentes e tal.
2: E eu não tenho
3: tipo,
2: condições para isso.
3: Sim, mas também eu acho que às vezes pode ter condição, mas também que seja uma condição para os amigos e familiares aqui. Dilu tem que vir, mas tem que trazer presentes. Isso é que é mau. É o mimo, assim. Família, amigos, a minha mãe, às vezes, ela tem coisas que ela mete na cabeça dela, é melhor de lá, podes trazer, não é fácil isso, e às vezes também posso, eu e os meus irmãos também, mesmo estando cá, alguma
2: mas
3: coisa para
2: mas isso é uma forma
3: mãe.
2: De ver que a gente tem sobre o mundo, né? De achar que o que vem lá de fora é melhor do que nós temos aqui,
3: sim,
2: e às vezes
3: sim.
2: Não é bem isso.
3: Não, né? Nem tudo, né?
2: Já agora, pensando nessa questão de ir à diáspora, ver outras formas do mundo, pensa sobre a importância da diáspora no desenvolvimento do país de origem, portanto, no caso dos moçambicanos.
3: Sim. Eu, por exemplo, nunca foi meu sonho sair de Moçambique. Ou o meu plano era primeiro conhecer todo Moçambique, depois conhecer toda a África.
2: E conhece todo Moçambique?
3: E depois,
2: não.
3: Infelizmente, não. Ainda agora, a caminho daqui, estava a conversar com o motorista, mas conheço boa parte, sim. Mas quero mesmo tirar um tempo e vai acontecer. Tipo, Moçambique, África. E depois, o último seria sair mesmo, né, fora do continente e ir. Eu dizia sempre, ah, vou lá, adquirir conhecimento e venho implementar
2: isso
3: no meu país.
2: E então?
3: Aconteceu, não na ordem que eu queria, porque acabei saindo mais cedo de cá.
2: Com essa formação que tem, diz que trabalha na Cruz Vermelha, alguma coisa criada por ti que esteja a funcionar em função desse conhecimento que adquiriu?
3: É, sim, sim, não tem a ver com os estudos, ou um bocado. Tenho a minha própria marca, Afrocraft, e creio que já tenho também uns 4 anos.
2: De que objetos, de que produtos?
3: É, vendo... roupas e acessórios feitos à capulana.
2: Okay.
3: E colaboro com 4 mulheres, né? Os produtos são feitos cá em Moçambique, em Maputo, por 4 mulheres
2: moçambicanas.
3: Moçambicanas, claro, moçambicanas. E diferentes faixas etárias. Tenho uma que está tipo, a terminar também agora, com a ajuda, né, daquilo que consegue da Afrocraft. Terminou a faculdade, comprou o seu próprio computador. Comprou aquela máquina de moer amendoim, que já também está
2: fazendo
3: o seu próprio negócio.
2: Okay.
3: Então é isso que eu quero, poder criar mais oportunidades para mim.
2: Então
3: eu,
2: o projeto desenvolve aqui em Moçambique? Ou
3: não, eu faço
2: lá em
3: o design lá. As capulanas são de cá. E depois... levo para lá e tenho minha loja online. Para além da loja online, também estou em festivais, algumas outras pop-ups. Já tive em assim, lojas, em shoppings. Por acaso tive o meu primeiro desfile, nunca imaginei.
2: Ah, sim, e fez aonde? Cá? Ou...
3: É, não, lá. Okay. Tudo acontece lá. Tudo acontece okay, lá.
2: Toda
3: o meu mercado
2: é cá,
3: em Moçambique.
2: Depois tudo transportas para a Noruega.
3: Sim, para a Noruega. Tenho
2: e é lá onde fazes o negócio.
3: Sim, é lá onde.
2: E há muita procura, há muita procura dos teus
3: sim.
2: produtos.
3: Ah, mas Noruega, assim, eles têm medo de cores. E então, para mim, é mesmo um desafio. Foi por isso que até primeiro comecei com acessórios, né? Tinha mais as sacolas, as tote bags, as pochetes, acho que é assim que chamam. E eu comecei durante a pandemia. E então, o que foi que vendeu mais? As máscaras.
2: As máscaras de capulana.
3: Sim,
2: todas
3: eram
2: coloridas.
3: Muito, muito populares. Já acabaram, que eu até depois tive que aprender a fazer. Ainda tinha uma moçambicana que conheço que costura, também colaboramos. Houve muita, muita procura. E com o andar do tempo fui vendo. E também conheço o estilo de vida, a forma de vestir, estar, e eu fui vendo. Não é que faço algo novo, mas simplesmente trago um padrão novo. O design lá é muito minimalista, um certo tipo de modelos. Por exemplo, lá não é muito de roupa assim muito justa, é mais oversize. Então, pronto, com o tempo fui vendo e comecei a introduzir roupa mesmo, além dos acessórios.
2: E é só para pessoas adultas, para crianças não?
3: É mais adultas, mulheres, e tenho alguns produtos que são unissexos. Tentei porque acho que era importante tentar ter só um... aquilo que chamam de niche, mas não tenho, tipo, estes são meus clientes. Já fiz, por exemplo, quando fiz os primeiros casacos, os bomber jackets, fiz um tamanho reduzido, os chapéus também, também fiz, mas eu, para mim, é mais para adultos. Sim, e agora estava a tentar também ver alguns acessórios de casa, decoração.
2: Ah, está a ter um bom impacto.
3: Tá,
2: esperava.
3: Tá, sim. Também fui nomeada a um prémio num programa de mulheres na categoria de sustentabilidade.
2: Que? Pensa em voltar para Moçambique?
3: Ontem.
2: Do tipo, vou carregar todas as coisas minhas, vou voltar para Moçambique.
3: Todos os dias. Eu adoro o meu país, adoro ser moçambicana, adoro ser negra, adoro ser africana e tenho mesmo orgulho. Tenho a minha amiga que me chama de africana 100% cafriada. Não, eu adoro. E mete confusão alguns africanos, no geral, quando conversamos lá. Mas porque...
2: Como, porque queres voltar para a África?
3: Sim,
2: quando
3: né?
2: aqui estás melhor.
3: É, estás melhor é relativo.
2: É relativo.
3: Não posso reclamar.
2: É relativo.
3: Não é, mas para
2: não
3: mim, por exemplo,
2: dúvida.
3: A mim o que me faz mais falta é a vida social, o calor humano, as pessoas, aquela conversa.
2: Todos os dias já conversávamos com os outros.
3: Sempre, sempre.
2: Por dar, então deixa lá eu ligar, não sei para quem, deixa lá, vou passar
3: no trabalho,
2: por tua casa.
3: Tudo, a cultura lá é diferente, não há essas conversas no chapa, no autocarro, estarem a falar.
2: Nada.
3: Eu aqui, opa, estou a andar muito a pé.
2: Ouves de tudo.
3: Porque dá. Sim, boa tarde, mana. Para mim é uma alegria, porque lá normalmente estás sempre concentrada. Eu estou sempre lá só a pensar,
2: a pensar,
3: né? As crianças, almoço, trabalho, aquelas reuniões. A única coisa que me salva é sempre o WhatsApp, né? Que tenho os meus grupos com as minhas amigas.
2: E de vez em quando vai um papo à moçambicana.
3: Sim, e tenho lá as minhas amigas, mas porque o estilo de vida é como é. Não temos as secretárias, não temos as babás.
2: É difícil.
3: Nós aqui fazemos tudo. Às 8.
2: A que horas é que começa o dia? Ok, às 8 horas.
3: As assim. Crianças, a escola começa às 8h45 precisamente. Mas normalmente às vezes vão mais cedo. E depois a escola termina às 14 e eles têm algumas atividades. Os meus fazem violino, têm treinos de artes marciais, mas não todos os dias. Mas já são mais grandinhos que podem ir para casa uma hora, duas sozinhos. E o horário standard, trabalho, normalmente é das 8 até às 16. Eu é que trabalho um bocado, mas assim, nunca estou no escritório às 8. Mas não, mas é bom, porque tenho tempo de primeiro ir ao treino, porque para mim funciona treinar de manhã primeiro, para depois né, dar aquela energia. E depois tem assim, um horário flexível, isso também é bom.
2: E a dança é deixou de lado?
3: Ah, pá, tive que deixar. Tive que deixar. Fui para lá, ainda tentei, tive as minhas próprias aulas de dança. Mas depois os filhos, estudar e também aprender o norueguês. Mas ter sempre alguma coisa, as minhas raízes nunca irei perder, mas alguma coisa que vá continuar
2: sempre.
3: Sim, e também como uma forma de partilha com os outros, porque para mim a integração não é só nós que vivemos de fora que temos que nos integrar,
2: mas, também
3: mas é importante eles também conhecer
2: as
3: sim.
2: pessoas que estão integradas no
3: exatamente.
2: País deles, como é que vivem.
3: Exatamente.
2: Que...
3: E então, mesmo com a Afrocraft, tenho lá a loja, mas também tenho o blog. Que pronto, não escrevo tanto.
2: Afrocraft.
3: Como Afrocraft. Tenho blog, então escrevo lá um pouco sobre. Já escrevi sobre Moçambique, do 7 de Abril, da Capulana. Eu tento também contar.
2: As histórias.
3: As histórias,
2: as
3: sim.
2: Tuas
3: que
2: histórias.
3: É, sim, porque também as pessoas lá. normalmente trata a África como um país.
2: Sim, todos nós pertencemos ao mesmo lugar. Sim. E é preciso dizer, não, a África tem 54 países, cada um é como é.
3: Moçambique não tem nada a ver com a Etiópia, com
2: nem
3: Eritreia.
2: Nem tem nada a ver com a África do Sul, com... que é aqui perto.
3: Exato, com o Egito. Então, eu sempre, quando estive em África, porque em África fazem...
2: Não é bem isso.
3: Sim, eu tento educar as pessoas também, explico mesmo, não... Mesmo dos idiomas, muita gente assume que Moçambique fala francês. Porque não. A maioria dos países africanos tem francês, inglês, e eles nem sabem que fomos uma colônia portuguesa e não percebem. Ficam mesmo espantados. E também há quem nunca tenha ouvido falar de Moçambique, na Noruega. Então, para mim, eu estou sempre bem disposta ali a falar e conto, venho, é lindo, é... E é mesmo. As pessoas são muito simpáticas, acolhedoras. Não passou mesmo a primeira fã de Moçambique.
2: Obrigada, Dilu. Alguma mensagem que queira deixar? Uma palavra, um pensamento que está aí no teu coração?
3: Pronto, obrigada pelo convite. É mesmo uma honra poder estar aqui e falar. Porque eu já estou há uns anos fora e sempre fiz coisas. Acho que foram só uma ou duas vezes que tive a oportunidade de falar, mas desde o Afrocraft, que é uma coisa agora mesmo... Para sempre. Acho que também é importante, né, eu estar a partilhar aqui, sim, porque de certa forma carrego o nosso país também para a diáspora.
2: Até poder ajudá-la a encontrar aí padrões mais interessantes para
3: também,
2: fazer os teus trabalhos.
3: Também, estou sempre a chatear as minhas amigas.
2: O nosso país pela Noruega.
3: Viajar é bom, sair é bom, mas também acho que é nossa responsabilidade fazer a diferença aqui no nosso país. Podemos ir para fora, sim, eu acho que é bom, porque tem muita coisa que podemos aprender, colher, muito conhecimento, muita coisa, mas tínhamos que sempre pensar em fazer alguma coisa para o nosso país. Não necessariamente voltar, mas o que é que posso fazer a partir daqui? E acho que consigo, agora, estando lá, consigo estar a fazer melhor pelo mercado, isso, consigo estar a dar emprego. E pronto, acho que temos que refletir, ir viver para fora, não é só porque, ok, a Europa e tem, sim, certas condições, mas é nossa responsabilidade, não é? Como moçambicanos, de termos a mudança que queremos.
2: Temos que fazer do nosso país um lugar também muito bom de se estar, né?
3: Sim,
2: de se viver,
3: sim,
2: e desenvolver, verdade, as nossas habilidades.
3: É o mesmo que eu comparo, vivo lá na Noruega, mas dentro da minha casa tem um toque ali, a decoração, a comida, a música. Não é fácil aquele lugar que eu vou gostar de estar. Eu gosto mesmo de estar na minha casa, porque tenho esteira lá, tenho até que levar lá, relator. Epa. Temos que fazer mesmo, criar as condições daquilo que queremos.
2: É, e música? Assim, então... O que é que gosta de ouvir? O que é que escuta estando lá?
3: Fã número um. Pronto, mas a música moçambicana, eu sou mais do género tradicional. Então ponho ali, às vezes vou no Spotify ou YouTube, músicas tradicionais moçambicanas. E depois, opa, acontece uma vez ou outra.
2: Uma tradicional, qual seria?
3: Eu tenho, por exemplo, Mingas, também.

0: a tua história, que é interessante, até pode motivar. O que me anima nestas conversas é exatamente, a pessoa saiu daqui, foi lá à procura de outras coisas, outras formas de ver, desenvolver, mas conseguiu encontrar um cantinho para ajudar outros aqui. Está na Noruega, mas empregou 4 pessoas aqui em Moçambique. Então, essas histórias são interessantes e são boas de partilhar. E Lu, obrigada. Okay, mande sempre mensagens sobre o Afrocraft e outras coisas também que acontecerem lá por Noruega. Se fizerem um encontro entre moçambicanos, manda.
1: Agora me responsabilizo, vai sair o encontro.
0: Sim, senhora, vai manda. Olha, estou aqui, fizemos isto, comemos não sei o quê, houve música, houve não sei o quê. Que é para a gente também saber o que é que se passa com os nossos irmãos lá fora.
1: É importante.
0: Porque às vezes a gente fica a pensar que estão numa boa e nem estão.
1: Também né? Não.
0: Ou então
1: não.
0: Estão realmente numa boa e então tem
1: saber.
0: Que contar. Que numa boa é esse que estão aí a viver.
1: Sim, tá bom.
0: Obrigada, Dilu. Um grande beijo, sucessos aí nos teus projetos.
1: Muito obrigada. Yeah.
2: Uma conversa interessantíssima com a moçambicana Dilu Matola, ex-integrante do grupo de dança Milouro, imigrante em Oslo, na Noruega, onde formou família, é funcionária da Cruz Vermelha e é proprietária da marca Afrocraft, produtora de artigos à base de capulana. E com este projeto, ela emprega, a partir de Oslo, aqui em Moçambique, 4 trabalhadores.
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2: Agora, a Dalila conduz uma conversa com o artista moçambicano Otis Silemane Remane, radicado no Brasil há 10 anos. Tem a mbira como seu principal instrumento musical. Refira-se que em 2024, Otis foi eleito uma das 100 personalidades mais influentes da lusofonia pela Bantuman, uma plataforma de mídia online portuguesa com foco em cultura. Parte do cenário dos novos médias independentes do país e a primeira plataforma de comunicação digital dedicada à comunidade negra jovem falante da língua portuguesa com base na Europa. Acompanhe esta conversa.
4: Para mim é muito importante, né, regressar sempre que posso e compartilhar, né, o que eu venho a pesquisar e o que eu venho também a caminhar em termos das artes, né, na diáspora.
5: Muito bem, comecemos pelas raízes. Afinal, quem é Otis Silemane Remane? Onde e quando é que nasce?
4: Eu nasci em Maputo, em 96, no Hospital Central. Fui criado em Maputo, morei nos meus primeiros anos na Malanga, ao lado da Metodista, e depois mudei-me para morar em Maotas, CMC. Enfim, a minha infância foi toda em Maputo, antes mesmo de migrar para o Brasil.
5: Moçambicano nato, radicado há 10 anos na terra do samba, neste caso, no Brasil. O que lhe levou a fixar-se naquele ponto e como tem sido o seu dia-a-dia?
4: Eu sempre tive no farol, assim, o desejo de estudar fora, né? Acho que isso me acompanha aí desde que eu fazia a primária, tinha essa convicção. Não tinha um destino predefinido, onde isso ia acontecer, mas já tinha isso muito claro. E quando foi se aproximando o período, né, pós a escola secundária, né, o ensino pré-universitário, e que eu fui entendendo que eu precisava fazer essa escolha, né. Na época nem cogitava fazer música no ensino superior, mas as oportunidades e as circunstâncias, no caso de ter tido uma oportunidade de ir para o Brasil, me condicionou a pensar em música, porque eu já fazia música aqui em Moçambique, né? Faço desde a infância. E aí enveredei pela música, tanto para os estudos, mas também para ampliar o meu escopo de atuação artística.
5: Com quantos anos inicia a música, a arte?
4: Eu inicio a arte aos 7 anos de idade, na escola de música, que é um espaço de referência aqui, né? Em Maputo, Moçambique. E lá dou os meus primeiros passos na música. Me graduo na escola de música e depois começo a vida profissional como músico, acompanhante, trabalhando com artistas aí na noite de Maputo, com quem aprendi muito e troquei bastante.
5: Otis é um artista versátil. Qual o seu campo de atuação atualmente?
4: Eu trabalho

0: Como sideman, acompanhando alguns artistas. Hoje em dia no Brasil não acompanho tantos mais artistas, estou mais voltado para o ramo de direção musical e de produção musical, ou seja, levantar, produzir shows, arranjar essas coisas, e também para os meus trabalhos autorais, que é o Show Tumbuluco, que faz parte do meu primeiro álbum, Renascimento, que é um trabalho que está em construção, e agora mais recentemente Músicas de Mbira, que é um álbum que é totalmente focado no instrumento da Mbira, né? É um álbum essencialmente de Mbira, voz e poesia. Trago releitura de composições de artistas brasileiros que eu tenho bastante admiração, e também de algumas músicas do cancioneiro moçambicano, músicas tradicionais do cancioneiro moçambicano, e poetas que contribuem com essas narrativas bantu, alguns poetas moçambicanos, alguns poetas de Angola e de outros territórios do sudeste da África.
1: Portanto, Otis canta e toca.
0: Isso.
1: Nas suas músicas, nas suas composições, que narrativas tem trazido?
0: Eu acho que os caminhos que nós tomamos nas nossas vidas acabam condicionando também os motes criativos, né? Nesse sentido, eu falo bastante sobre a migração, né? Eu estou em condição de migrante no Brasil, então acho que tenho tido um olhar muito atento para isso. Falo sobre as questões pós-guerra do nosso país, os dilemas, mas também as belezas desse país que é muito novo, que é Moçambique. Falo sobre a questão do amor. Eu gosto muito de falar o amor sobre a perspectiva coletiva, né? Porque a família para mim é um grande alicerce. Então, quando eu penso amor, primeiro eu penso nesse grande núcleo familiar, e numa segunda instância no amor romântico, mas como a gente pensa, mas eu gosto mais de trazer a questão do coletivo, porque o amor, como eu vejo e como eu prego, não é simplesmente um amor romântico, mas essa coisa da comunhão coletiva.
1: Artista moçambicano longe das fronteiras nacionais, de que modo é recebida a sua música no mercado brasileiro? Como avalia a recepção da arte no que tange ao público, da sua arte neste caso, no que tange ao público brasileiro e não só?
0: Uhum.
1: E que retorno financeiro tem tido?
0: Sim. Tem uma aderência muito positiva. O Brasil, por ser um país numeroso, gigante em termos de dimensão geográfica, né? É um país considerado continental. Há muita necessidade de nichar, né? O público ao qual a sua música atende, né? Então, eu, como trabalho com música, com afro music, world music e essa coisa dos instrumentos tradicionais africanos, então eu busco cada vez mais ampliar esse escopo desse nicho específico, que não é o Brasil inteiro que consome essa música, não é o Brasil inteiro que escuta essa música, que recebe tão bem, mas existe um nicho específico que tem uma demanda por essa música. Então é aí onde reside o meu foco. Então a recepção tem sido boa nesse sentido. Eu tenho feito bastante shows, e também, para além dos shows, tem as ações formativas, né? Então, para além dos shows, também tenho dado muitas palestras, workshops, ministrando cursos, falando sobre instrumentos, mas também falando, já dentro da área da minha pesquisa, sobre musicologia africana.
1: E o retorno financeiro?
0: Sim.
1: Consegue viver de música?
0: Sim, eu vivo.
1: No Brasil?
0: Desde a minha chegada, eu vivo inteiramente de música, sim. Nas mais diversas frentes, tanto no palco, tanto no estúdio, quanto na academia, né, nas universidades.
1: Como voz da diáspora, de que modo tem exaltado Moçambique no Brasil, entre outros cantos do mundo?
0: Eu acho que o simples fato de sermos moçambicanos, um corpo moçambicano no mundo, acho que por onde nós passamos, de certa forma, deixamos nossas pisadas, né? Mas por eu estar especificamente na área da arte, e a arte ter esse privilégio, né, de usar do microfone para deixar seu manifesto, por onde os shows me levam, né, tanto no Brasil quanto fora, e a educação, né, que eu acho que hoje é um pilar muito essencial, assim, do que eu desenvolvo, que é o trabalho de conscientização sobre as especificidades de África, né? Temos essa leitura para fora de África, de que a África é um continente. Essa ideia ainda não está muito bem construída, né? Então, se tem a África como um país, enfim. Então, estar no campo da educação, formando as pessoas e reduzindo estereótipos, trazendo especificidades sobre Moçambique, depois estando no palco, trazendo as músicas de Moçambique, acho que é uma forma que eu tenho contribuído ativamente, assim, com a exaltação do nome moçambicano.
1: Certo. E olhando para a dimensão do Brasil, país em que o Otto está radicado, acha que a música moçambicana tem alguma ressonância? Até que ponto?
0: Bom, eu acho que a música moçambicana ela ainda tem muito déficit de internacionalização, sendo assim na minha análise, né? Porque eu tenho visto a música de outros quadrantes aqui de África que tiveram uma estratégia de internacionalização e que hoje eles estão colhendo. Então, acho que em Moçambique temos muitos talentos, mas eu acho que essas estratégias de internacionalização elas têm que ser mais afinadas, assim, e isso não se faz da noite para o dia. É um trabalho de construção.
1: Que intercâmbio o Otis tem tido com os músicos da lusofonia?
0: Bom, eu tenho colaborado com alguns artistas da lusofonia a partir mesmo do Brasil, com o pessoal da Angola, Guiné-Bissau, enfim. E nós, por estarmos na cena em São Paulo, né, que é o principal palco das artes e culturas no Brasil, talvez na América Latina, então a gente consegue acessar esses artistas da lusofonia.
1: O Otis foi mencionado como uma das 100 pessoas indicadas, personalidades mais influentes da lusofonia. A que se deve esta menção?
0: É fruto do trabalho que eu tenho desenvolvido. Fiquei muito lisonjeado assim, com essa menção, porque é um atestado de que o trabalho que temos desenvolvido, que eu tenho desenvolvido, ele é sonante não só no Brasil, mas também para os outros países falantes de língua portuguesa. Então isso para mim foi uma grande felicidade.
1: Com a sua arte, Otis, difunde ou tem difundido além fronteiras a identidade e ritmos de Moçambique. Na sua ótica, qual a imagem que se tem de Moçambique longe das fronteiras nacionais?
0: Eu acho que Moçambique ainda é um país muito pouco explorado, né? Então as pessoas não têm muita noção assim de como se referir a Moçambique, né? Para quem nunca veio, não tem pessoas próximas. Então é um país que ele não é muito aberto ao exterior, assim, no sentido das pessoas conhecerem especificidades de Moçambique. Quem conhece Moçambique geralmente ou porque tem alguma pessoa próxima, ou porque já veio aqui por algum motivo. Então assim, pouco se sabe de Moçambique no geral, assim. Eu acho que iniciativas da gente fazer uma publicização da nossa música, dos nossos ritmos é um caminho também para que se atinem os olhos para Moçambique, falar das nossas músicas, falar da nossa gastronomia, falar da nossa multiplicidade linguística. Então, esse ato de tornar Moçambique visível para fora, é isso que eu acho que vai fazer aos poucos com que as pessoas se interessem em conhecer Moçambique melhor.
1: É voz da diáspora, portanto, posso chamar de embaixador de Moçambique.
0: Com certeza.
1: Além fronteiras. Como é que descreve Moçambique, os moçambicanos e a sua identidade?
0: Essa é difícil. Eu acho que é um povo novo, receptivo. Acredito que essas características estão inertes na gente e que também, quando a gente tem experiências de ir para fora, elas nos ajudam a lidar com as adversidades.
1: E nos palcos em que tem atuado, tem cantado Moçambique?
0: Sim, sempre, sempre, sempre.
1: Podemos ouvir um pouco?
0: Claro.
1: Deste Moçambique?
0: Claro. E madame bunganitiki, madame joe bunganitiki.

0: Muito bem. Que mais projetos em manga, Otis?
1: Continuar fazendo música, continuar a pesquisa, continuar nessa busca constante de me aprimorar e tornar o nome de Moçambique cada vez mais sonante.
0: O seu maior sonho, Otis?
1: Meu maior sonho é transformar o máximo de vidas possíveis através da arte e cultura. Então, ser esse veículo de transformação na vida das pessoas, através da música, através da arte, através da cultura, da educação, para mim são os meus maiores nortes.
0: Muito bem, esta foi a conversa com Otis Selimane Remane, moçambicano que, através da sua arte, conquista o mundo e faz ressoar Moçambique além fronteiras. Otis, muito obrigada por ter cedido o seu tempo aos microfones da Rádio Moçambique. Sucesso!
1: Eu que agradeço o convite, espero voltar logo em breve. E para o pessoal que está aí a escutar, consumam, escutem música moçambicana, escutem meu trabalho, que está por aí em todas as plataformas digitais. Otis Selimane, até breve.
0: Muito obrigada. E deste modo damos assim por terminada esta conversa, que esteve em torno do dia a dia, dos anseios e conquistas do artista moçambicano Otis Selimane Remane. É voz da nossa diáspora, conquistando o mundo através da arte. Eu sou Dalila Miquidade. Saudações.

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1: Chegamos ao fim do programa. Hoje, com um olhar sobre as histórias de Diluma Tola, que saiu de Moçambique para Oslo, na Noruega, de onde é originário o amor da sua vida. E em Oslo, ela construiu família, mas também empreende. E a partir de lá, emprega 4 moçambicanos aqui no nosso país. E o Otis Selemane, músico e exímio executor da mbira, que saiu de Moçambique para Brasil para desenvolver a sua arte e dar a conhecer ao mundo a cultura de Moçambique. Receba um grande abraço de despedidas de Dalila Miquidade, Estevam Cavelo Júnior e Rosa Maciel. Daqui a uma semana, voltaremos a estar juntos aqui neste mesmo cantinho. Fica bem e até lá.
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0: A 1h05 são perca. O palco é seu com o grande espetáculo da noite. Serão quase 2 horas de música que prometem preencher o seu coração, a sua sala, o seu carro, enfim, onde quer que esteja. Às 3 teremos as notícias e depois uma seleção musical feita à medida de seu descanso. E antes de nos despedirmos, às 4h05, vamos trazer o programa Letras e Sons com Conceição Silveira. Deixe-se estar. Vamos às notícias. 1 hora em Moçambique.
1: Boa noite. Bem-vindo às notícias apresentadas por Vítor Rufino. Moçambique pretende firmar-se como uma plataforma estratégica de ligação entre a África, a Austrália e os mercados internacionais, através do reforço de investimentos nos setores chaves da economia nacional. É uma afirmação do Presidente da República, feita esta quinta-feira em Kigali, capital do Ruanda, no balanço da sua participação na 13ª edição do Fórum Africano de Diretores Executivos. O detalhe com a enviada especial da Rádio Moçambique a Kigali, Florinda Fernando.
2: Daniel Chapo disse que o país registrou forte interesse de investidores e grupos econômicos internacionais nas áreas de energia, recursos minerais, agricultura, turismo, logística, infraestruturas e digitalização.
3: Tivemos várias audiências com destaque para os setores prioritários. Como temos dito, Moçambique possui condições ímpares para se afirmar como uma plataforma estratégica de ligação para a África Austral e para os mercados internacionais.
2: Presidente Daniel Chapo, falando a jornalistas no balanço da sua participação na 13ª edição do Fórum Africano de Diretores Executivos, que termina esta sexta-feira aqui em Kigali, capital do Ruanda. De onde vos falou, Florinda Fernando.
1: O secretário de Estado da Terra e Ambiente defende o reforço de políticas que coloquem as mulheres no centro da resposta nacional às mudanças climáticas no país. Segundo Gustavo Dzetsch, por estarem mais expostas aos impactos sociais e económicos das alterações climáticas, sobretudo nas zonas rurais, as mulheres devem ocupar lugar prioritário nas estratégias de mitigação.
4: O nosso país tem uma população na qual as mulheres estão em maior número. Se olharmos para o meio rural, nós encontramos que as mulheres são aquelas que permanecem mais tempo nas práticas agrícolas, de sobrevivência da família, e também são aqueles que permanecem mais tempo na casa. Sendo assim, é necessário que se olhe para a questão do género e principalmente a questão da mulher, a mulher idosa, como aquela que deve ser olhada nos planos de mitigação aos diferentes desastres naturais derivados das mudanças climáticas.
1: O secretário de Estado da Terra e Ambiente falava esta quinta-feira em Maputo, durante a Conferência Nacional sobre Gênero, Clima e Transição Energética Inclusiva, numa altura em que o país continua vulnerável a secas, ciclones e inundações. O governo da província de Inhambane anuncia a entrada em vigor a partir da segunda-feira da nova tabela de preços dos transportes interdistritais de passageiros. A decisão foi tomada esta quinta-feira na 6ª sessão ordinária da Assembleia Provincial. O porta-voz da sessão, Júlio João, apela por isso à retoma imediata das atividades por parte dos transportadores que paralisaram as atividades.
5: Devem voltar à atividade porque já alcançamos consensos e achamos que até lá, até segunda-feira, já poderão iniciar a praticar esses novos preços, que achamos que, de alguma forma, vai servir para compensar aquilo que são os custos a ser praticados.
1: A subida dos preços dos transportes no país só abrange as rotas interdistritais e interprovinciais, visto que os operadores da zona metropolitana de Maputo e das capitais provinciais vão beneficiar do subsídio de compensação no contexto do agravamento da tarifa de combustíveis. Na atualidade internacional, o exército do Mali fez diversos ataques durante a noite de quarta para quinta-feira na cidade de Kidal, controlada pelos rebeldes. Segundo relatos, a região está sob controle de rebeldes tuaregues e seus aliados do grupo jihadista Jnim desde abril passado. A cidade de Kidal serviu como sede não oficial da coalizão Frente de Libertação de Azawad e Tuareg por mais de uma década e foi capturada pelo exército do Mali em 2023. O governo indiano considera inaceitável o ataque à embarcação no Estreito de Hormuz, que naufragou depois de ter sido alvo de um possível ataque de drone ou de míssil. O Ministério da Marinha Mercante da Índia, que confirmou esta quinta-feira a ocorrência, informou que os 14 tripulantes foram resgatados com sucesso pela Guarda Costeira de Oman. Trata-se da segunda embarcação perdida naquela região desde o início do conflito com o Irão em fevereiro. Esta situação fez com que centenas de navios ficassem à deriva e mais de 20 mil tripulantes impedidos de navegar pelo Estreito de Hormuz. Fechamos com a previsão do tempo. As cidades de Tete e Nampula poderão registrar esta sexta-feira 33 graus centígrados de temperatura máxima, seguidas por Inhambane e Quelimane com 30 graus. Vilanculo, Beira e Pemba, 28, Maputo, 27, Chimoio e Lixinga, 26 e por fim Xai-Xai com 25 graus centígrados de temperatura máxima. Apresentamos as notícias a esta hora, as próximas às 2 horas.

0: Moçambique, tal como muitos países no mundo, não fabrica petróleo, não fabrica diesel, não fabrica gasolina. Por isso, havendo guerra nesta zona e havendo destruição das refinarias e o acesso por onde tem que passar o combustível está fechado, o mundo já não tem a mesma quantidade de combustível que tinha dois meses atrás. E nós temos que começar a tomar medidas para aguentar esta crise até que a guerra um dia termine. Mas se a guerra continuasse, não íamos aguentar, um dia haveria aumento de combustíveis. Quando nós dissemos isso, os outros países no mundo, incluindo os nossos irmãos aqui na região, já tinham aumentado 3 vezes, porque eles não têm portos. Por isso, não pode aparecer ninguém a distrair o povo moçambicano, a dizer que o problema do combustível é só do Moçambique. É um problema mundial.
1: Presidente da República, Daniel Chapo.

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3: Foi mais um serviço noticioso. Entramos para a nossa segunda hora e, como prometemos, há espetáculo cujo destino é Talatona, Luanda, Angola. Vamos reviver um dos momentos mais elegantes da música angolana, o show do mês, a Musa 360 graus. Esta noite não ouviremos apenas a diva que todos conhecemos, vamos também descobrir a artista completa numa entrega total. Prepare-se para uma Iola Semedo que navega com uma facilidade entre a kizomba e a sofisticação da bossa nova com lives de jazz e soul. É música sem fronteiras e, como os grandes momentos pedem grandes partilhas também, teremos o privilégio de ouvir o encontro de almas entre a Iola e o Kizua Gurgel, um dueto de pura poesia acústica. 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Aqui está ela, Iola Semedo, em 360 graus.

Boa noite, senhoras e senhores. Boa noite, senhoras e senhores. Em primeiro lugar, muito obrigada pela vossa presença. É, sem sombra de dúvidas, uma grande honra ser escolhida para fechar esta grande temporada que foi o show do mês. Este repertório é de mais ou menos 2 horas, um bocadinho mais do que 2 horas. Mas também é sábado, não é? Então acho que por ser o último show nós vamos quebrar um bocadinho o protocolo e vamos passar as 2 horas. Está combinado? Vou apresentar muito rápido esta banda em palco porque estas senhoras e estes senhores só tiveram 4 dias para preparar este espetáculo de 2 horas. Não foi fácil. Eu agradeço de coração por todo o vosso profissionalismo. Obrigada por amarem a arte, assim como eu amo. Obrigada por fazerem música. O que seria do mundo sem a música, não é? Então, alguns já saíram do palco, então eles dois vão ser os últimos. Ivan Campilho, no piano. Violino, a Inês. Ada Maria, Agnes e, claro, Capel. Trompete, Raidel. Ah, não estão aqui, não. Então não vale a pena. Quando eles voltarem eu apresento melhor, não é? É melhor assim. Eu vou começar, agora vou começar esse show com uma música extremamente importante para mim, como mulher, como artista, mas acima de tudo como mãe. A música que eu vou cantar para vocês é intitulada Filho Meu e é a música que eu escrevi para o meu filho Carlinhos e dedico, claro, a todas as mamás e a todos os papás aqui. Vamos a isso, Ivan?

É difícil cantar essa música sem uma lágrima cair. Dias da semana para a vossa apreciação. Se puderem, por favor, cantem comigo. Vamos fazer uma noite bonita. A noite já está bonita, não é?

Sim, senhora. 360 graus. Quando Yuri Simão entrou em contacto comigo, ele pediu-me para fazer um show diferente. Ele é que preparou praticamente, ele e o grande maestro Ivan, eles é que prepararam o meu repertório. Eu acho que ele sempre quis que eu cantasse certas músicas, então ele aproveitou a fazer o repertório. Vocês vão ter, o que eu quero dizer basicamente é que vocês vão ter um repertório misturado com músicas minhas e covers também de músicas que eles me queriam ouvir a cantar. Eu estou um bocadinho afónica, eu não sei como é que eu vou fazer, mas ou vai ou racha. Esta música, como eu sou uma candenga do tempo do Partido Único, há músicas que muito marcaram aquela fase. O meu pai foi tropa. Aquela fase em que o meu pai tinha de estar longe da família. Eu via muitas vezes que as músicas que tocavam na rádio é que serviam de consolo para a minha mãe, que ao mesmo tempo teve de ser mãe e pai, porque o meu pai não pôde estar ali. Eu vou cantar uma música que muito tocou a minha família e até hoje toca a minha família, não só pelo grande artista que escreveu e canta ela, mas acima de tudo por ser uma música que também espelha aquilo que é nosso, aquilo que é de Angola. Velha Chica, para a vossa apreciação.

Ainda bem que eu tenho o vosso suporte hoje, porque vocalmente eu não estou bem mesmo. Mas vocês são extremamente afinados. Quando eu esticar assim o microfone, é porque a garganta já não vai. Então, faz favor. Muito obrigada pelo carinho, eu agradeço. Vamos a isso?

Para a próxima música eu vou precisar de uma cadeira. Para já. Esta música, não, ainda não, não vou precisar. É só mesmo para ver se eu consigo

Eu agradeço o vosso carinho e peço muitas desculpas se houver alguma falha, mas eu estou mesmo afónica. Mas a malta arranca assim mesmo, né? Esta música é... Matei o funjo, né? Mas foi uma experiência extremamente agradável. Porque às vezes é bom, né? Não devemos julgar o livro só pela capa. Eu não estou no ginásio à toa. Pelo menos toda vez que é hora de treinar o braço, eu penso, não, aquele funjo, nenhuma bola vai ficar. Eu vou... Obrigada pelo vosso carinho. Esta música foi escolhida especialmente pelo maestro Ivan Campijo, para quem eu vou pedir uma salva de palmas. Vamos a isso, Ivan. Vamos? Vamos?

Eu sempre desconfiei que este maestro não gosta muito de mim. Então, porque ele escolheu músicas muito difíceis de serem cantadas. Mas não vais me conseguir, Ivan. Simbora. Espera aí, eu quero ver essa sala. Onde tu estiveres. Ok, está no ponto. Podemos. Vai, chutei.

Na minha modesta opinião, eu acho que Bob Marley foi quase um profeta. Sim. Porque mesmo nos anos 80, ele conseguiu pôr em música tudo aquilo que está a acontecer hoje no mundo moderno. Para a vossa apreciação, Redemption Songs.

Uma pergunta muito simples. Quem manda no mundo, as mulheres ou os homens? É melhor não, né? Yola, yola, não, não. Esta música é especialmente para todos os machos aqui hoje. Vamos embora? Ready, guys?

0: Fazemos agora uma breve pausa no brilho da diva angolana Yola Semedo. Já fechamos então a primeira parte deste show de mês, realizado em 2016 em Talatona, Luanda, onde a sofisticação da Yola nos embalou com ritmos de kizomba, jazz e bossa nova. Vamos às notícias e já voltamos para a segunda parte deste grande espetáculo. São 2 horas em Moçambique.
1: Boa noite. Bem-vindo às notícias apresentadas por Vítor Rufino. Moçambique pretende firmar-se como uma plataforma estratégica de ligação entre a África, a Austrália e os mercados internacionais, através do reforço de investimentos nos setores-chave da economia nacional. É uma afirmação do Presidente da República, feita esta quinta-feira em Kigali, capital do Ruanda, no balanço da sua participação na 13ª edição do Fórum Africano de Diretores Executivos. O detalhe com a enviada especial da Rádio Moçambique a Kigali, Florinda Fernando.
2: Daniel Chapo disse que o país registrou forte interesse de investidores e grupos econômicos internacionais nas áreas de energia, recursos minerais, agricultura, turismo, logística, infraestruturas e digitalização.
3: Tivemos várias audiências com destaque para os setores prioritários. Como temos dito, Moçambique possui condições ímpares para se afirmar como uma plataforma estratégica de ligação para a África Austral e para os mercados internacionais.
2: Presidente Daniel Chapo, falando a jornalistas no balanço da sua participação na 13ª edição do Fórum Africano de Diretores Executivos, que termina esta sexta-feira aqui em Kigali, capital do Ruanda. De onde vos falou, Florinda Fernando.
1: O secretário de Estado da Terra e Ambiente defende o reforço de políticas que coloquem as mulheres no centro da resposta nacional às mudanças climáticas no país. Segundo Gustavo Dzetsch, por estarem mais expostas aos impactos sociais e económicos das alterações climáticas, sobretudo nas zonas rurais, as mulheres devem ocupar lugar prioritário nas estratégias de mitigação.
4: O nosso país tem uma população na qual as mulheres estão em maior número. Se olharmos para o meio rural, nós encontramos que as mulheres são aquelas que permanecem mais tempo nas práticas agrícolas, de sobrevivência da família, e também são aqueles que permanecem mais tempo na casa. Sendo assim, é necessário que se olhe para a questão do género e principalmente a questão da mulher, a mulher idosa, como aquela que deve ser olhada nos planos de mitigação aos diferentes desastres naturais derivados das mudanças climáticas.
1: O secretário de Estado da Terra e Ambiente falava esta quinta-feira em Maputo, durante a Conferência Nacional sobre Gênero, Clima e Transição Energética Inclusiva, numa altura em que o país continua vulnerável a secas, ciclones e inundações. O governo da província de Inhambane anuncia a entrada em vigor a partir da segunda-feira da nova tabela de preços dos transportes interdistritais de passageiros. A decisão foi tomada esta quinta-feira na sexta sessão ordinária da Assembleia Provincial.